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3: 21 horas e 32 minutos.
4: Vamos lá.

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7: 21 horas e 46 minutos.

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5: 22 horas e 2 minutos.

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2: Duas horas e 16 minutos.

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2: 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Duas horas e 31 minutos.
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1: 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Duas horas e 46 minutos.

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1: 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Três horas e 2 minutos.

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Três horas e 56 minutos.

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1: Zero hora e 44 minutos.

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1: 2 horas e 25 minutos.

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3: 2 horas e 35 minutos.

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1: 2:51.

Bom dia, meu irmão, minha irmã, paz e bem. Senhor Deus de bondade, nessa quinta-feira, voltamos diante de Ti para agradecermos todo o bem que realizas em nossa vida. Muito obrigado pelo ar que respiramos, pelo alimento à nossa mesa, pelas pessoas que amamos. Muito obrigado pela luz que vem do Teu Espírito Santo. Nós Te pedimos, Senhor, que sempre ilumine nossos passos e nossos caminhos com o brilho da Tua sabedoria. Dai-nos bom senso, lucidez, discernimento, para não nos entregarmos às falsas ilusões. Protege as nossas famílias e a todos os que amamos de qualquer falha e engano. Mostra-nos sempre a beleza da Tua verdade e do Teu amor, para que possamos ser instrumentos de paz, de sabedoria, que vem somente de Ti. Tudo isso Te pedimos por Jesus Cristo, Teu Filho, o nosso irmão, na força e na unidade do Espírito Santo. Assim seja. Amém.

0: 4:18. 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
1: Indicadores agropecuários com Diego Brião. Soja.
2: Os contratos futuros com vencimento em novembro registraram queda nos Estados Unidos na quarta-feira. Na Bolsa de Chicago, a cotação era de US$12,93 por bushel. Valores no mercado físico, no Brasil, por saca de 60 quilos. Estado do Mato Grosso, cidade de Rondonópolis, R$148. Bahia, Luiz Eduardo Magalhães, R$145. Rio Grande do Sul, Nonoais, R$140.
1: Boi Gordo.
2: Em São Paulo, na B3, os contratos com vencimento em outubro eram negociados ao final da quarta a R$385,60.

0: 75 centavos por arroba. Houve elevação de 0,98% no dia. Boi à vista, no Mato Grosso, em Cuiabá, R$ 329,80 por arroba.
1: Café.
0: Os contratos futuros de café arábica, com entrega prevista para dezembro, terminaram a quarta em Nova York, nos Estados Unidos, em elevação. A cotação era de R$ 1.988,06 por saca de 60 quilos. No Brasil, no mercado físico, valores do café arábica tipo 6 por saca de 60 quilos. Minas Gerais, Varginha, R$ 1.670 e São Paulo, Franca, R$ 1.680.
1: Milho.
0: Valores no mercado físico por saca de 60 quilos. Paraná, Marechal Cândido Rondon, R$ 57. Valor em estabilidade na comparação com a cotação anterior. E Goiás, Rio Verde, R$ 57, em queda.
1: Trigo.
0: Valores no mercado físico por saca: Santa Catarina, Palmasola, R$ 80 em estabilidade. E Paraná, Marechal Cândido Rondon, R$ 79, também em estabilidade.
1: Cana-de-açúcar.
0: Os contratos futuros de açúcar com entrega prevista para outubro terminaram a quarta em Nova York em queda. A cotação era de 17,63 de dólar por libra peso. No Brasil, em São Paulo, a saca de 50 quilos de açúcar cristal fechou o dia cotada a R$ 121,12 em queda.
1: Feijão.
0: Preço médio por saca no atacado no Paraná: feijão carioca tipo 1, R$ 308,64 em elevação, e feijão preto tipo 1, R$ 231 em estabilidade.
1: Arroz.
0: Valores no mercado físico por saca de 50 quilos: Rio Grande do Sul, média estadual, R$ 80 em estabilidade, e Santa Catarina, Rio do Sul, R$ 72, também em estabilidade.
2: 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Informação que amplifica conexões.
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4: Depois da vistoria técnica feita por representantes da União Europeia, ficou definido que não há mais impedimento técnico e sanitário para exportação de carne de frango e mel para os europeus. Entretanto, alguns procedimentos protocolares ainda serão avaliados numa reunião da Comissão Europeia, marcada para os dias 20 e 21 de outubro em Bruxelas. O Brasil foi retirado da lista de exportadores de carnes, ovos e mel pelos europeus por causa do uso de antimicrobianos. Como o frango tem ciclo de vida curto, a situação foi resolvida rapidamente. Com relação à carne bovina, o Brasil ainda fica mais de 2 anos sem exportar para a União Europeia, segundo o chefe da auditoria, Eric Tevenar. Os criadores de frango e produtores de mel esperam que dentro de 2 meses as exportações voltem ao normal, porque as regras exigidas foram todas cumpridas integralmente. Segundo o relatório técnico feito pelos europeus, entre 24 de agosto e 4 de setembro, Vinição. Dos estúdios da Rádio Itatiaia em Belo Horizonte, para o Itasat, Valdir Barbosa.
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0: Chu, tudo bem por aí? Tudo legal? Por cá é o Fernando Riquetti, tá no ar, ó, mais um Brasil Caminhoneiro. Simbora nós, Brasil Caminhoneiro, tá no ar! Hora de acionar o Francisco Garonce, nosso especialista em segurança viária. Vai daí, Garonce.
1: Hoje nós vamos embarcar juntos em uma jornada fascinante, fazendo uma comparação entre as atividades profissionais daqueles que comandam lá na estrada e que também comandam no céu. Nós vamos comparar as vidas profissionais de caminhoneiros e pilotos da aviação. E para que a gente possa compreender e comparar o trabalho de pilotos e caminhoneiros, nada melhor do que conversar com um deles. E quem aceitou esse nosso convite foi o comandante Paulo Roberto, piloto de jatos. Comandante, quem não conhece a profissão acha que vida de piloto é um luxo só. É viajando pelo mundo, um bom salário, trabalhando pouco. É isso mesmo?
2: Negativo. Olha só, rapaz, exige uma dedicação exclusiva e uma coisa que eu associado que é muito importante, você fica muito tempo fora de casa, muito tempo fora de casa. Já perdi aniversários meu, de familiares. Tanto a profissão de aviador quanto a profissão de caminhoneiro tem por trás uma prevista, uma jornada que permite seu descanso para descartar uma possibilidade aí de alguma coisa que bota em risco a segurança.
1: Comandante, essa máquina aqui só não tem asa, mas o cara para pilotar esse tem que ser bom, viu?
2: Eu imagino que sim.
1: Então, comandante, nós estamos aqui com o Douglas Rafael, ele é instrutor e é um cara experiente, e você aceita o desafio de mostrar pro comandante como é que se comanda uma máquina dessas?
3: Aceito sim, tá desafiado, comandante. Vamos pilotar essa nave aí com a gente aí.
1: Douglas, como é que vai? Vai ser difícil essa instrução aqui?
3: Não, ele só tá com ter medo inicial, mas a gente vai passar todas as orientações para que ele possa desenvolver uma boa operação aqui dentro do CESCENAT.
4: Eu vou desafiar o senhor. Vamos acoplar o cavalo trator no semi-reboque. O senhor topa o desafio?
2: Isso não vai virar uma videocassetada, não?
4: Não. Não vai, não. Vamos, senhor topa? Sim ou não?
2: Eu tô amarradinho aqui, eu vou então, fazer esse desafio. Vamos lá.
1: E aí, comandante, qual que é a sensação de já na primeira aula fazer ali o engate da quinta roda de primeira?
2: Olha, eu só fico feliz porque eu sei que os instrutores aqui, pelo menos, eles são muito bons, né? Deu certo. Agora sozinho eu jamais faria.
1: E aí, Douglas, você topa fazer uma decolagem com o comandante?
5: Eu topo sim. Vamos arrochar.
1: Só que esse voo aqui que o Douglas vai fazer vai ser no simulador. O comandante Paulo Roberto, que é instrutor de voo, vai dar aí algumas dicas ao Douglas para ver se, ó, com essas dicas ele consegue decolar essa aeronave. O que você acha, Douglas?
5: Rapaz, o negócio aqui é caprichado, vamos tentar, né?
2: E na hora que a gente for decolar, você vai avançar as manetes que está controlando o motor do avião, você vai trazer ela até o finalzinho aqui, né? O avião vai começar a correr na pista, você vai ter um visual aqui que vai mostrar isso acontecendo, né? E em determinada velocidade, você vai puxar o manche do avião. O manche do avião é o que controla, que tira ele efetivamente do solo, né?
5: Faz uma experiência muito boa, gostei muito, muito interessante. Só que eu prefiro estar no chão, meu caminhão mesmo, viu?
2: Olha, tem um ditado que eu aprendi há muito tempo, que cada macaco no seu galho. O caminhão tem suas manhas, tem seu conhecimento, exige treinamento. Parece ser muito legal, tô velho para começar, mas seria um desafio interessante na minha vida.
1: É isso aí, turma. Essas duas profissões, o piloto e o caminhoneiro, têm muito mais coisas em comum do que a gente imaginava. Mas a principal delas é que os dois sempre trabalham com muita segurança.
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7: É, turma, a agressiva competição do mercado de trabalho tem levado alguns caminhoneiros a trabalharem por um lucro muito pequeno, viu? Alguns, para conseguir esse lucro ainda que pequeno, recorrem ao rebite. Ei, rapaz, isso aí, ó, eles usam para quê? Aumentar a resistência ao cansaço. Só que a gente sabe que isso aí é um risco para todo mundo que tá na estrada. O Marcos, ele é de Porto Alegre, capital dos bombachudos, tá no trecho com um caminhão baú e ele reclama dessa concorrência desleal. Vamos ouvi-lo.
9: Ah, é bem complicado mesmo, né? Tem colegas que, né, fazem por menos e tal, a concorrência é meio desleal entre nós mesmo, né? Então falta união, com certeza.
7: Valeu, Marcão. Um abraço pra você, meu querido. E as entidades de classe, turma, e até mesmo o governo, precisam aí, ó, dar uma atenção devida pra categoria, porque ainda tem muito caminhoneiro trabalhando por comissão e acabam aí, ó, se sujeitando ao uso desses medicamentos para compensar e com isso conseguir fazer um salário. Ó, então, não caia nessa, viu, parceiro?
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7: Aumenta o som, que agora tem música.

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1: Hora da nossa conversa estradeira e hoje vamos falar da manutenção da quinta roda. É, aquela peça redonda que prende a carreta no cavalo mecânico. Para falar sobre o assunto, está com a gente o engenheiro Fernando Guedes. Ele é formado em engenharia mecânica pela UMG, Universidade de Mogi das Cruzes. Fernandão, meu xará, muito obrigado pela presença.
3: Prazer em estar falando com vocês. E meus amigos caminhoneiros, que a família também já trabalhou muito na estrada.
1: Opa, já vem de uma família que a gente costuma dizer tem diesel na veia, então, né, Fernandão?
3: Tem, com certeza.
1: Tá certo, então. Fernando, a gente vem sempre comentando com o pessoal, principalmente os carreteiros, que hoje eles vêm desempenhando um papel muito importante, principalmente na questão do transporte do agronegócio. Seguinte, você podia falar a respeito dessa turma aí, de quanto em quanto tempo a galera tem que dar uma parada, desatrelar a carreta para poder fazer uma manutenção completa lá, Fernando?
3: Em condições normais, normais que eu digo de ambiente que não contamine o lubrificante da quinta roda, você semanalmente ou a cada 5 mil quilômetros, o mais estradeiro, tem que dar uma olhada e uma renovada na graxa da quinta roda. Porque a quinta roda, Riquete, é um mancal de apoio e de movimento. Todas as peças que se movimentam, elas requerem lubrificação por causa do atrito que consome as peças.
1: Agora, qual que é a melhor forma da gente fazer essa limpeza da quinta roda, Fernando? É arrancar com uma espátula, tirar seco, ou de repente bater uma água sob pressão, uma água quente? Qual que é a melhor forma que você indica?
3: Olha, como às vezes o caminhoneiro está em locais onde eu não tenho recurso de água quente, esguicho, acho que o mínimo que ele pode fazer é com uma espátula remover a graxa velha antes de aplicar a graxa nova. Eu acho que é o mínimo suficiente.
1: Tá, então, conversamos aí então com o engenheiro Fernando Guedes, que é especialista, é formado em engenharia mecânica, em engenharia de segurança, é também um grande especialista, um dos maiores especialistas em lubrificantes hoje no Brasil, já teve uma larga experiência trabalhando aí na Bardal e trocando um pouquinho de experiências, hoje falando um pouco sobre a importância da lubrificação aí da quinta roda, principalmente para você aí, meu irmão carreteiro. Fernando, aquele abraço para você, muito obrigado pela gentileza.
3: Obrigado,
1: hein? E a boleia do
3: Bom
1: Brasil Caminhoneiro tá sempre aberta.
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1: Música pra turma estradeira.

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4: Vamos apresentar a vocês uma reportagem feita aqui mesmo no interior de São Paulo, mas que eu sei que vai interessar a caminhoneirada de todos os cantos do país. Todo mundo sabe que eles são essenciais para aumentar a potência dos motores e por isso viraram o xodozinho de todo motorista, profissional ou não. E eles equipam desde carros, caminhões, ônibus até tratores. Ajudam a reduzir o consumo e os níveis de emissão. Mas você sabe como é que eles funcionam? E a manutenção preventiva, hein? Sabe como é feita? Então, ó, fica de olho que vamos mostrar tudinho para vocês e até tirar algumas dúvidas do pessoal do trecho.
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4: É, turma, acompanhando a movimentação nas rodovias, é que a gente começa a perceber a evolução no mundo do transporte. Não apenas a questão de telemetria, de conectividade, mas de peças mecânicas que estão aí no motor do teu ônibus, do teu caminhão e da máquina agrícola e que muitas vezes a gente nem percebe. O Marcos, ele é engenheiro de aftermarket, sabe tudo e um pouco mais a respeito de turbinas e atendeu a gente aqui, ó, às margens da rodovia Dom Pedro, para poder falar um pouco dessa peça que é tão importante no dia a dia do transportador, né, Marcos?
5: É isso mesmo.
4: Antes da gente falar do avanço da tecnologia da turbina, me esclarece uma coisa. Quando é que surgiu a turbina, você lembra?
5: O princípio mesmo da turbocompressão, ele surgiu lá no final de 1700 com o John Barber. Ele utilizava a injeção de ar dentro das câmaras de combustão para alimentar e melhorar a potência da queima, para melhorar a queima em si. Então, os gases de escape provenientes daquela combustão era utilizado para gerar um tipo de hélice que acionava uma manivela, acionava um fole e injetava novamente o ar comprimido lá dentro, melhorando assim a combustão. A função do turbocompressor é melhorar a potência, o torque e, de modo geral, a eficiência do motor.
4: Você começou como aprendiz do Senai aqui?
5: Isso, eu comecei como aprendiz lá em 2014, trabalhei na parte da usinagem, tá? Todas as áreas ali, desde a construção do turbo até a montagem, e de lá pra cá eu vim adquirindo alguns outros cargos e hoje estou como engenheiro de aplicação do aftermarket.
4: Tá, agora, Marcos, vamos supor que você tá no caminhão essa pesada, você tá numa tocada aí, por exemplo, com mais ou menos uns 2.000, 3.000 giros aí, tem a gente falando de um motor, de um cargueiro essa pesado. Essa turbina vai estar mais ou menos girando na mesma proporção, no dobro? Como é que é a velocidade dela com relação ao giro do próprio motor?
5: A turbina, ela sempre vai estar rotacionando mais do que o do motor. Então, a gente sempre tem que pensar que, falando de um modo geral por turbocompressor, os rotorzinhos aqui conectados ao eixo podem chegar até 300 mil RPM, tá? Em marcha lenta, você coloca bem menos do que isso, mas muito mais do que os 2.000, 3.000 RPM que a gente vê no motor.
4: Agora, camarada que roda no trecho poeirento, né? Na colheita da soja, do milho, por exemplo, essa turbina acaba sofrendo mais, né? Por causa das condições, né?
5: Sim, sim. A parte ali do filtro de ar, ela é importantíssima porque ela é uma interface de entrada do turbocompressor. Então, você ter restrições na parte do filtro de ar, ou se você até tiver impurezas dessa parte, ela tanto poderá produzir uma falta de pressão na aspiração do turbo, ou até esses componentes provenientes da poeira e tal, entrar no turbo e danificar os componentes internos.
4: Agora, Marcos, quais outros cuidados, né, que o motorista precisa ter no dia a dia para prolongar ainda mais a vida útil de uma turbina?
5: Bom, uma recomendação inicial, tá? E até complementando o quesito de você esperar um segundinho após rodar em plena carga, costumamos recomendar que quando você vai iniciar o motor a frio, que você também espere alguns segundos, tá? Para dar o tempo do óleo ele circular por todo o turbocompressor e garantir que ele não vai iniciar com deficiência de lubrificação, tá? Mas aí, o que você pode fazer para aumentar a durabilidade do seu turbo? Nós costumamos dizer que são coisas simples, nada muito diferente da manutenção que você já faz do seu veículo. É importantíssimo trocar o óleo, o filtro de óleo, o filtro de ar, conforme as recomendações da montadora e conforme especificado no manual do veículo, tá?
0: Ô, Marcos, muito obrigado pelas dicas. Viu só, parceiro? Olho vivo na manutenção da turbina do seu passante.
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0: E agora, tem moda boa.

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3: Por cá eu, Flávio José, pernambucano de origem, Pontos Carvalhenses com orgulho, integrante participante da Rota 101. Parabéns, né? Parabéns a todos forrozeiros. Por isso que meu nome é Flávio José, o menino de Monteiro, vai vendo? Sem esquecer aquela música, sou um caboclo sonhador, meu senhor viu, não queira mudar meu verso. Aí assim vai, vamos embora, passando aqui em Itapissuma em busca de J Pessoa, viu? É isso aí, J Pessoa vai ser o que liga. Bom dia, bom dia, bom dia, um bom trabalho, vamos embora.
1: Vamos embora, Flavinho, é isso aí, meu, o segredo aí, ó, de um dia a dia qualificada é manter a alegria. Você vai cantando, mandando recado, sempre feliz da vida. Um abraço, Flavinho, muito obrigado pela parceria, obrigado pela beira. Um abraço a todos os forrozeiros. Você curte um forró também, parceiro? É? Ou você curte mais aí um vaneirão, uma música caboclo, uma música raiz? O quê? Gosta o quê? De funk? Tá valendo. Gosto pra todo mundo tem. O importante é você estar sempre ligado aqui conosco e mandando seu recado. Faz igual aí o Flávio José. Ele anotou o WhatsApp do Brasil Caminhoneiro na agenda dele. Faz igual ele. 96082-5819. 96082-5819. 11 é o DDD.
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1: E eu vou encostando por aqui, pessoal. Muito obrigado pela companhia nessa meia hora. O Brasil Caminhoneiro é uma realização da Cobran, Companhia Brasileira de Marketing. E amanhã eu tô de volta. Até lá!

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1: Hora certa. 4:57.
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8: Bom dia! Hoje é quinta-feira, dia 1 de outubro de 2026. Já se passaram 244 dias, faltam 125 dias para o término do ano. Dia do prefeito, também dia do vereador, dia do vendedor, dia nacional e internacional da pessoa idosa. Bom dia, bom dia, bom dia!

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1: Chovendo aí, tá? Aqui tá chovendo. Olha o relâmpago.
2: Agora que todo.
3: Máxima pra hoje de 34 graus, mínima de 20 graus, sensação térmica 24 graus. Umidade do ar em torno de 88%. Vento a 6 km por hora, primavera brasileira, o sol vai nascer às 5h26 e a lua está na fase minguante. Bom dia, bom dia, bom dia.
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3: 5 horas em ponto.
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3: Tonico e Tinoco, bom dia.

0: Tunica Tinoco Luar do Sertão.
1: Ô, Alberto Ferreira, tira o facão da banha e fala a hora certa para o pessoal.
0: 5:04, bom dia.

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1: Indicadores agropecuários com Diego Brião. Soja.
2: Os contratos futuros com vencimento em novembro registraram queda nos Estados Unidos na quarta-feira. Na Bolsa de Chicago, a cotação era de $12.93 por bushel. Valores no mercado físico, no Brasil, por saca de 60 quilos. Estado do Mato Grosso, cidade de Rondonópolis, R$ 148. Bahia, Luiz Eduardo Magalhães, R$ 145. E Rio Grande do Sul, Nonoais, R$ 140.
1: Boi gordo.
2: Em São Paulo, na B3, os contratos com vencimento em outubro eram negociados ao final da quarta a R$ 385,65 por arroba. Houve elevação de 0,98% no dia. Boi à vista, no Mato Grosso, em Cuiabá, R$ 329,80 por arroba.
1: Café.
2: Os contratos futuros de café arábica, com entrega prevista para dezembro, terminaram a quarta em Nova York, nos Estados Unidos, em elevação. A cotação era de R$ 1.988,06 por saca de 60 quilos. No Brasil, no mercado físico, valores do café arábica tipo 6 por saca de 60 quilos. Minas Gerais, Varginha, R$ 1.670 e São Paulo, Franca, R$ 1.680.
1: Milho.
2: Valores no mercado físico, por saca de 60 quilos. Paraná, Marechal Cândido Rondon, R$ 57. Valor em estabilidade na comparação com a cotação anterior. E Goiás, Rio Verde, R$ 57, em queda.
1: Trigo.
2: Valores no mercado físico, por saca, Santa Catarina, Palmasola, R$ 80, em estabilidade. E Paraná, Marechal Cândido Rondon, R$ 79, também em estabilidade.
1: Cana-de-açúcar.
2: Os contratos futuros de açúcar com entrega prevista para outubro terminaram a quarta em Nova York em queda. A cotação era de $17.63 por libra peso. No Brasil, em São Paulo, a saca de 50 quilos de açúcar cristal fechou o dia cotada a R$ 121,12 em queda.
1: Feijão.
2: Preço médio por saca no atacado no Paraná, feijão carioca tipo 1, R$ 308,64 em elevação e feijão preto tipo 1, R$ 231 em estabilidade.
1: Arroz.
2: Valores no mercado físico por saca de 50 quilos, Rio Grande do Sul, média estadual, R$ 80 em estabilidade e Santa Catarina, Rio do Sul, R$ 72 também em estabilidade.
1: Indicadores agropecuários, um conteúdo do Grupo Rádio Web. Informação que amplifica conexões.
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4: Depois da vistoria técnica feita por representantes da União Europeia, ficou definido que não há mais impedimento técnico e sanitário para exportação de carne de frango e mel para os europeus. Entretanto, alguns procedimentos protocolares ainda serão avaliados numa reunião da Comissão Europeia, marcada para os dias 20 e 21 de outubro em Bruxelas. O Brasil foi retirado da lista de exportadores de carnes, ovos e mel pelos europeus por causa do uso de antimicrobianos. Como o frango tem ciclo de vida curto, a situação foi resolvida rapidamente. Com relação à carne bovina, o Brasil

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2: Foi encontrado o cartão do SUS de Rony Cláudio Andrade Rocha. O documento está aqui na rádio. Também um crachá da Copanor em nome de Durval, contendo anexo um chaveiro com várias chaves. Outro objeto que foi encontrado também é um chaveiro com três chaves preta e mais duas chaves anexa. Então, quem perdeu esses objetos pode dar um pulinho aqui na rádio. Também se encontra aqui em nosso poder uma bolsa branca contendo algumas peças de roupa e uma carteira de cor marrom. Você que está nos ouvindo aí, se pertence a você, dá uma passadinha aqui na rádio. 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
5: 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Vai lá na breguiara.
2: O meu serviço é esse, são 5 horas e 18 minutos.

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2: 5h21 agora, aí vem ele. Tá chegando o Lineu Silva, trazendo na bagagem as dicas para você cuidar bem do seu pet.
3: E aí, galera pet, que bom ter você aqui com a gente no Momento Pet, a sua dose de carinho e informação para quem ama os bichinhos de estimação. E vamos falar de um assunto delicioso, mas que exige atenção, a alimentação. Sabe, a gente adora dar um agrado pros nossos bichinhos, né? As frutas são uma delícia, mas olha a dica, elas têm bastante açúcar. Para não exagerar, oferecem doses bem pequenas, tipo uma vez por semana. Maçã sem semente, pera, banana, morango ou melancia. Tudo em pedacinhos minúsculos, tá? É pra ser um mimo. E não podemos esquecer das proteínas. Elas são super importantes, especialmente pros hamsters, que são onívoros. De vez em quando, um pedacinho de ovo cozido, frango cozido sem tempero. Isso dá uma força e tanto no crescimento e na energia, principalmente pros pets mais ativos. Mas a palavra-chave é equilíbrio, pessoal. Nunca exagere em nada. O excesso pode trazer problemas, como obesidade. Já já a gente volta com mais dicas e muito amor pelos nossos companheiros peludos.

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1: Opa, vem comigo, rompendo a madrugada. 5:24, bom dia.
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1: Cascatinha em Ana. Índia.

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3: 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Tirar o facão da bainha, mas moço, vamos lá, sebo nas canelas e vaza na braquiara.
4: Meu Deus.
5: É, agora que estou,
6: 5:30, bom dia, 5:30.
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1: Opa, voltei, 5:35. Bom dia.
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1: No trecho na rodagem é Santa Cruz.
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1: Estrada chegando.
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1: 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Atenção para o que estava escrito no para-choque daquele.

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1: Quem é o cantor?
0: Trio Parada Dura. Caminhoneiro fazendo fundo musical.

0: Trânsito Livre. Sinal verde para informações.
1: Amigos do volante, dirigindo sempre ouvindo Santa a nossa Cruz. Santa Cruz, está no trecho na rodagem, cuidado aí, segurança é fundamental para você chegar ao seu destino. Quem passa pela BR-367 tem obras em vários pontos da rodovia, redobrar atenção aí, e também alguns trechos com sistema pare e siga.
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1: 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Olha o zóio no relógio, moço. Olha o zóio no relógio aí.
5: Da mulher não deixa, não. Posso não.
1: Bora trabalhar.
6: Vai não.
1: Vambora,
6: ele não
1: moço.
6: Vai não.
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1: Vai ou não vai?
6: Vou nada.
1: 5:40. Bom dia.

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3: Opa, 5 horas e 42 minutos. 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
17: Muito bem, relógio marcando, 5 horas e 47 minutos. Estamos ao vivo aqui nas ondas da Santa Cruz. E você que está aí do outro lado do rádio, 3741-521, seu áudio bem curtinho para participação, tá bom? A Igreja Católica celebra hoje Santa Teresinha. Bom dia. Os avisos da paróquia São Miguel e Almas, no próximo domingo tem missa às 7 horas da manhã com transmissão pela Rádio Santa Cruz.
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17: O bom dia de Raildo Dutra. Bom dia, pois ninguém sabe da sua luta, do peso que você carrega em silêncio, das batalhas que trava quando ninguém está olhando. Ninguém vê o cansaço nos seus olhos ou as vezes em que você chegou ao limite, mas teve que fingir que estava tudo bem, porque explicar seria ainda mais exaustivo. O que você faz no off, as quedas que enfrenta e os recomeços diários que poucos valorizam, tudo isso só você sente. Mas apesar de tudo, você segue, porque desistir não é uma opção. Uma ótima quinta-feira, um abraço.

é o nosso momento da oração da manhã. A mensagem aí, o recado através de áudio para você participar, tá bom? Vamos incluir aqui Maria Rosa Dias de Oliveira, que renovou conosco no clube. Também representantes Solanginha de Joaíma e Dazinho Chaveiro, aqui em Jequitinhonha, a dona Seixa e seus filhos Alberto e Adalberto. E todos aniversariantes do mês do nosso clube de amigos. Incluir também minha esposa Lena, na Rua Amazonas, dona Eli, a Adriana, Gustavo, Felipe, o Regis, a Camelinha lá em Belo Horizonte, a Alessandra, o Jadir, meus filhos Deilson e Desirê em Belo Horizonte, no bairro Frei Leopoldo, no Juliana, Cleomar, Zezinho, Amaral, o Marco Antônio e também o Wilson no Eteuvina, Fátima no Paulo VI e oração para a Luísa lá na região metropolitana de Belo Horizonte em Vespasiano, viu? Oração para dona Eva, pela alma do Aurino, para todos os filhos e netos. Em Felisburgo, dona Genício, Antônio Pé de Foice e o Gabriel. Em Joaíma, o Eugênio, equipe do Texto dos Homens. Também Mila, Súria, o Vacamago, o Tim e o pessoal das comunidades. E também a oração para todos que estão ouvindo a gente nesse momento, aqui pelas ondas da Santa Cruz.

0: Evanilza da Fazenda Transilvânia. Quero te pedir oração para todos os meus filhos, para meu esposo Maurício, e pela saúde da minha mãe Valdeci, minha irmã Neuzilene, com todos os seus filhos, e pela alma de meu pai Domingos, e para todos que necessitam de oração, e para todos vocês da Rádio Santa Cruz. Muito obrigado. Tchau.
1: Alô, bom dia.
2: Bom dia, Alberto Ferreira. Simone aqui, de Governador Valadares. Alberto Ferreira, gostaria de pedir oração aí, que dá seis. Peço aí que para o meu filho, que Marcos Paulo, que pela saúde dele, que pela saúde que dá minha filha Evelyn, que do Jonathan, que do Ravi Luiz, minha neta Agatha, meu esposo Renato, para o meu pai José Luiz, que com os meus dois irmãos aí no bairro Unicampo de Jequitinhonha, que para minha irmã Ângela, com meu sobrinho Guilherme e meu padrinho Tiago aí no Alvorada de Jequitinhonha. E peço pela minha sogra Eliene, com toda a sua família, e no Santo Antônio de Jequitinhonha. Obrigada, Alberto Ferreira.
1: Obrigado a você.
3: Bom dia, meu amigo Alberto Ferreira.
1: Oi.
3: Aqui é Maria Vanilda, aqui da Fazenda Gangorrinha. Como é que você tá? Tudo bem?
1: Tudo bem.
3: Eu pedi de oração para meu esposo Adilson, meu filho Nenzinho, Claudiane, Sofia, Simone, de Pedro de Amélia, com a toda a família dele na comunidade de Barreirinho. Chica e Dinho, com a toda a família na comunidade de Barreirinho. Pequena Ivão, com a toda a família na comunidade São Felipe, a Lúcia e Quilosina fazendo a Chapadinha, minha mãe Dona Ana, meu pai Edebrando na rua João de Mato de Ivaíma, minha filha Maria Mery, meu genro Antônio Marco, Solanginha com a toda a família dela em Ivaíma, Irene e seu Zé em Ivaíma, Creuzinha e Branquinho, Zetinha e Dena na fazenda Caraí em Ivaíma, de Bastião. E para você, meu amigo Berto Ferreira, e a sua família, um bom dia para você.
1: Oi, bom dia.
4: Bom dia, Gilberto. E a Manelinho, fronteira dos Valos. Pedi uma oração para mim, minha esposa Maria Angélica, meus filhos, meus netos, meus genros, Ari e família, Wilson e família, João e família, Dona Santa e família, Nilzinha e família, Dona Isaura e família, Paga Vitória e todos que precisam de oração. Tenha um bom dia, Gilberto.
1: Obrigado, alô.
5: Alô, Alberto Ferreira, bom dia. Aqui é Maria da Cruz. Gostaria de pedir oração pela minha saúde, pela saúde dos meus filhos, pela saúde de todos os meus amigos. A Cula no Campo Novo, Alina na Rua Amazona, Namide no Alvorada, Irani no Vaticano, Mulher de Deus, Araci, Olívia no Santo Antônio, Diana de Santa Lucia, Dida, José Wilson, Daniela e Lucinha lá na Boa Vista, Conceição com o esposo Joaquim na Lua Bonita, Oswaldo e Nelly, né, Elza Mourão, e pela sua saúde, pela saúde de todos, estou precisando de oração. Um abraço, bom dia.
1: Bom dia.
6: Oi. Bom dia, Alberto Ferreira, tudo bem com você?
1: Tudo bem, Joaquim.
6: Coração, eu pedi pela minha saúde, assim, dos meus quatro netos, minhas duas bisnetas, Maju e Melinda, minhas duas filhas, Fia Gilson, Angelita, Cula, Galdino, Tereza, Irani, Conceição, Joaquim, Maria José, com esposo Manel, Dorino, São Miguel, Solangente, Viola, Joaíma, Silvaninho, Valadares, Zenoela, Nadino, Alvorada, pela sua saúde, a saúde de Helena e seus filhos, que ali com toda a família, Carminha, Valéria e Neném, família, Vanuzzi e família, Domingas e família, Bigode e família, Marcelo na Boa Vista, Ana na Boa Vista, Lourdes no Santo Antônio, Geraldo no Santo Antônio e família, Oswaldo na Elza Mourão, minha irmã Lupinha, minha cunhada Regina, minha cunhada Maria, todos os meus sobrinhos, todos os funcionários da rádio, Kelinha da Costela e família lá no Transvalo, Santa Gira Carlinhos, o Gordo da Verdura, Didi da Indiana, Barra do Vaticano, Dela do Vaticano, e todos que neste momento estiver precisando da oração. Alberto, um bom dia, fica com Deus, tchau.
1: Tchau, tchau.
7: Roberto Ferreira, bom dia. Maria da Conceição, que dá uma bonita. Tô passando para pedir oração pela minha saúde, pela saúde do meu esposo Joaquim. Meus filhos em Valadares, que são todos. Mariazinha no Porto Alegre, Vanusa de Vitorino, Lídia no Maranhão, Ilu no Brejão, Silvani, Cida e com toda a família. E para você, Lena, Joalina, Dourinha, mulher de Deus, e seu Zé, Dona Rosa, toda a família, e Arlete na Boa Vista, Fabinha, Lucinha, aquela é imensa minha cunhada, aquela é imensa minha cunhada, e Lu, toda a família. E Maculada na Itaúna, Bastião, toda a família, e todos estão precisando de oração. E Dourinha, e Cleusa, e Analice, com toda a família, e todos estão precisando de oração. E Vanice, na Rua Elza Mourão, Deus abençoe que ela chega rápido, do tio Fotone, e o pai dela sai daquela cama do Santo em Rosara. E para Peninha, Vanusa, e a irmã de Silvani, lá na Cachoeira, e toda a família, todas as minhas amigas que estão precisando de oração, Bertinho e Elusa, e uma amiga lá em Belo Horizonte, que é a grande amiga, eu conheci agora. E tô para vocês todos, fascinados da rádio e toda a família. Sim. E obrigado, fica com Deus, que eu tô com ele, para todos os fascinados da rádio.
1: Alô?
8: Rádio Santa Cruz, bom dia. Se você colocar meu nome na oração de 6 horas, pela minha saúde, pela saúde de Eliane, minha filha, pela saúde Bena, sua esposa, pela saúde Anitta, minha prima, pela saúde Bena Coresma, pela saúde de Sávio lá em Belo Horizonte, pela saúde Ari, pela saúde de o filho de Eva, de Aurino, pela saúde Joalina, Conceição, Maria Auxiliadora, pela alma do meu filho Antônio Albim, pai Benício, mãe Petrina, mãe Joalina, Deandoro, Deandoro, Tiazinha, Tia Toia, Deus Dete, Pepequeté, Roberto Portrato, João Moreira, o Elton, Fernando, doutor Henrique, é pra irmã das Cunhabel, doutor Evandro, Neuarte, Abelito, Abelito, Bilzinho, doutor Abelardinho,

0: Luiz Nelson. Todos os falecidos do mundo inteiro, de Deus.
1: Bom dia, Alberto. Aqui é Manuel do Nova Esperança. Peço oração por mim, minha esposa, por minhas filhas, meus filhos, minhas netinhas, meus netinhos, meus irmãos, Paulinho, Gonçalo, Brejão, todos eles com as famílias deles. Ofereço para meu primo Lindolfo, minha prima Maria José Lubar Santo Antônio, com a esposa Manuela, todos que necessitam de oração.
2: Bom dia, minha filha. Passa oração aí para mim, para minha esposa Maria Marlene, para meus irmãos, Padre Antônio, Reinaldo, para Cíntia, o marido, para Zica do Leite, o marido, para Adalde, o marido, para a família, para a Duia, família, para dentro do Paraguai, a família, para Zé Pena, a família, para a dona Dirinha Gabiró, minha família, para todas as pessoas, para você e sua família, para todas as pessoas que precisam de oração aqui no mundo inteiro, fica com Deus, a Robinha, a família.
3: Obrigado, Salvador. Alô?
4: Bom dia, Alberto. Peço
3: bom
4: oração
3: dia.
4: Da senhora para mim, Rosane, vai arrumar para você, senhora, assim com Deus.
3: Oi.
5: Bom dia, Alberto Ferreira, paz e bem.
3: Paz e
5: sou
3: bem.
5: Sou Rosilene aqui do Santa Luzia. Quero pedir oração da manhã por mim mesma, meu esposo, meus filhos, meus netos, minha nora, meu genro, meus amigos e vizinhos, por todos vocês, família Santa Cruz. Quero pedir Nossa Senhora Aparecida mesmo que abençoe esse novo mês, que é o mês dela, padroeira do Brasil.
3: Sim.
5: Abençoe cada um de nós e livre de todo o mal. Um abraço, tenha um bom dia. Tchau, tchau.
3: Alô, bom dia.
6: Ô, Roberto Ferreira, bom dia, meu amigo. Aqui é Anderson Alves, já falando. Eu peço oração aí para mim, peço oração para minha mãe, peço oração para meus irmãos, minhas irmãs, meus sobrinhos, sobrinha, todos meus parentes. E peço oração aí para todos aí que estão na escuta. E peço oração aí para os velhinhos lá do asilo. E peço oração aí para todos que estão nos hospitais, sair doente. E peço oração aí para todas as crianças. Valeu, meu amigo, que Deus abençoe o nosso dia.
3: Vamos seguindo, alô.
7: Bom dia, Alberto Ferreira. Paz
3: e Lúcia
7: bem.
3: Santos.
7: Que o bom Deus abençoe essa nossa quinta-feira. Passando para pedir oração da manhã, ofereço para os meus filhos, o Denian, a Dayala, a Kênia, com seus alunos, principalmente o Gael, o Heitor, os meu neto Lourenço, Nilslane, Dona Zélia e Joaíma, para os meus irmãos, o Mauro, o Maurino, o Atenaldo, o meu esposo Zé Roberto, na fazenda Lagoa Grande, para Tereza, no bairro Santo Antônio, os idosos da Vila Santana, os enfermos do Hospital São Miguel. Obrigada, Alberto Ferreira. Fique com Deus e tenha uma quinta-feira abençoada.
3: Obrigado, viu, dona Lúcia?
8: Bom dia, Alberto.
3: Oi,
8: Roberto. Quero pedir oração para minha mãe Margarida, lá na Rotona Feira Pena Júnior, para Antônio Roque e a esposa de dona Vera e os filhos Alain e Carla, e para Vanderlei, né, da padaria São Cristóvão, e dona Marilene e o filho Rafael, e para Bio lá no bairro São Miguel, e pedir oração também para Alexandre lá na Unimed, né, e aí a mãe dele, dona Eva.
3: Uhum.
8: E para Salvador e família, e pedir oração também para Tim lá na Diamantina e todo o povo aí da Diamantina que escuta a rádio, né, Alberto?
3: Sim.
8: E pedir oração para todos os enfermos do Hospital São Miguel e todos os idosos da Vila Santana, e oração para minha irmã falecida Mariene, minha irmã Maciene, minha avó Odília e meu avô Miguel. E oração para meu tio também falecido, né, Zé Pedro. Beleza, Alberto? Todos os ouvintes aí da Rádio Santa Cruz, aquele abraço.
3: Ok, alô? Oi.
9: Bom dia, Alberto Ferreira, que
3: bom
9: é
3: Edna
9: aqui da Boa Vista. Peço você para incluir meu nome na oração. Ofereço para a alma do meu pai Agenor, minha mãe Maria, para todos meus, para meus filhos, meus netos, para você e da rádio. Bom dia, fica com Deus.
3: Amém. Alô?
10: Bom dia, Alberto.
3: Opa.
10: Alberto, nessa oração de quinta-feira, 1º de outubro, gostaria de estar colocando o meu nome a todos aqui da Doutomed, a todos os parceiros da Doutomed. Dedico também essa oração à minha mãe, a Dona Eva Aguilar, no Bar São José, a todos os meus familiares, a vocês aí na rádio. Dedico essa oração também a todas as almas e a todos que necessitam de oração nesse momento. Obrigado, meu amigo.
11: Bom dia, Alberto Ferreira, aqui é Glória da Boa Vista. Pede oração para a alma de Maria dos Anjos, a alma de Milton, a alma de Djalma, para todas as almas, para a alma de minha mãe, meu pai, Maria Ilza e Leordino, e para todas as almas. E peço oração para a minha família.
12: Bom dia, Alberto Vieira. Bom, meu nome é Alisson, por favor. Eu peço para toda a minha família, para o senhor e dona Lena, para todos que estiver ouvindo. Nossa Senhora Ilumina, cubra o seu manto sagrado. Falou, tchau, com Deus.
3: Alô, Vacamar.
13: Bom dia, como é que você tá? Tá bom, meu irmão?
3: Tudo bem.
13: Manda um abração, oração pra Dida, lá no quarteirão, que tá doente, pra Deus abençoar ele, pra ele melhorar. E pra Toninha, é uma lá em fronteira. Obrigado, fica com Deus. Tchau, tchau.
3: Amém. O Parco Frei Heron conosco, bom dia. Quinta-feira. Oi, Frei.
14: Bom dia, meu irmão, minha irmã. Paz e bem. Senhor Deus de bondade, nessa quinta-feira, voltamos diante de Ti para agradecermos todo o bem que realizas em nossa vida. Muito obrigado pelo ar que respiramos, pelo alimento à nossa mesa, pelas pessoas que amamos. Muito obrigado pela luz que vem do Teu Espírito Santo. Nós Te pedimos, Senhor, que sempre ilumine nossos passos e nossos caminhos com o brilho da Tua sabedoria. Dai-nos bom senso, lucidez, discernimento, para não nos entregarmos às falsas ilusões. Protege as nossas famílias e a todos os que amamos de qualquer falha ou engano. Mostra-nos sempre a beleza da Tua verdade e do Teu amor, para que possamos ser instrumentos de paz, de sabedoria, que vem somente de Ti. Tudo isso Te pedimos por Jesus Cristo, Teu Filho, o nosso irmão, na força e na unidade do Espírito Santo. Assim seja. Amém.

oração a São Miguel Arcanjo. Glorioso São Miguel Arcanjo, poderoso vencedor das batalhas espirituais, vinde em auxílio das nossas necessidades espirituais e temporais. Afugentai de nossa presença todo mal e todo ataque e ciladas do inimigo. Com sua poderosa espada de luz, derrotai todas as forças malignas e iluminai nossos caminhos com a luz de tua proteção. Arcanjo Miguel, do mal libertai-nos, do inimigo livrai-nos, das tempestades socorrei-nos, dos perigos protegei-nos, das perseguições salvai-nos. Glorioso São Miguel Arcanjo, pelo poder celeste a vós conferido, sê para mim o guerreiro valente e conduzi-nos nos caminhos da paz. Amém.

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1: Olá, Alberto Ferreira.
2: Oi,
1: neném. Olha esse povo que está o facão da Bahia. Passei o seu canelas. Vai lá na breguiária.
2: Ah, neném. A escola aí, neném. A escola aí, ó. 6:12, bom dia.
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0: acorda cedo, né? Moça bonita acorda cedo.
1: Acertou.
0: Outras estão dormindo.
1: Pode crer, nós.
2: Mas o que é isso, meu pai do céu? Vamos levantar, meu velho. Vamos trabalhar, que os filhos estão crescendo e precisa trabalhar mais. Ganhar mais dinheiro para comprar mais feijão pra tu, mocente. Ih, mas você não quer levantar não, seu cabra da mulher. Então lá vai a água, vem.
3: Ô, gente. Eita.
1: Acertou.
0: Pois é, bora,
2: foi
0: moço.
2: Nada.
0: Bora, moço. Por que que você não vai, moço? É.
4: Minha mulher não deixa, não. Posso, não.
0: É. Não vai, não, né, comadre?
2: Não vai, não.
0: Não, né?
2: Ele não vai, não.
1: Tem que trabalhar desgramada.
0: Sim, eu tô aqui trabalhando na luta, na labuta, né? É meu serviço, né, neném?
5: Você é fobe.
0: Meu serviço é esse que eu posso fazer, né? Falar com os ouvintes aqui, deixa me ver quem fala comigo aqui, bater uma prosa aqui com quem é.
6: Ô, Alberto Ferreira,
0: gostaria
6: de pedir uma música aí, e do Gini Gene, que qualquer uma.
0: Ah, sim,
6: meu
0: Simone.
6: Pai José Luiz aí do Unicamp de Jequitinhonha.
0: Ah, sei, Simone.
6: Oferecei pra ele.
0: Uhum.
6: Que falar com ele, com a filha dele que tá aqui em Valadares, tá morrendo de saudade dele.
0: Tá com
6: qualquer
0: saudade,
6: uma que diz Gini Gene aí pra ele.
0: Vamos rodar com
6: ele. Ele ama demais essa dupla. Obrigada, Beto Ferreira.
0: Aí o Torrão Mineiro.

0: Gino e Geno, Torrão Mineiro. Trem bom é coisa boa e coisa boa é trem bom, né?
1: Ô
0: Galdino, fala do lado que eu escuto, moço. Alô, bom dia.
2: Bom dia, meu amigo Alberto. Aqui é o Galdino da Nova. Eu quero pedir uma música em João Mineiro e Marciano.
0: João Mineiro e Marciano.
2: Um beijo do adeus.
0: Sim.
2: Ofereço Pacula, Teu, Joalina, Lu, Mami, Pacula, Serrareiro. Pra...
3: É mesmo, é?
2: Rita.
0: Sim.
2: Em Homenara. Pra Tereza. Pra Marli e pra vocês todos aí na rádio, principalmente pra você. Tchau.
0: Se liga na hora, 6:20.

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1: Deixa o pessoal tirar o facão da bainha, mas moço, vamos lá. Sebo nas canelas e vaza na braquiada.
2: Agora que todo.
3: A hora aí, ó. O zóio no relógio aí, moço, bora trabalhar.
1: Foi nada.
3: Já tá passando da hora 6:24.

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0: Manifestação interdita parcialmente a Avenida Antônio Carlos.
1: TSE proíbe posts que vinculam Flávio Bolsonaro à fake news de Nossa Senhora Aparecida.
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0: No Dia Internacional do Idoso, o Brasil tem pouco mais de 35 milhões de pessoas com 60 anos ou mais.
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0: Primeiro-ministro de Israel diz que é cedo para saber quem está por trás de ataque em avião.
1: E afirma que o país deve participar da investigação.
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5: Ei, Alberto.
2: Vamos
5: dar banho e falar a hora certa.
2: Falo,
5: Alberto,
6: aqui tem coragem.
2: Comigo mesmo, eu falo.
6: Vontade de trabalhar de
2: viagem. Falo sim. 6h32.
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2: Opa, beleza, beleza. Voltando aqui pela nossa
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2: Continua.
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2: A apresentação é minha. Sou eu.
1: Entreba! Você piorou, hein?
2: Nada, nada, tô na garantia. Vamos que vamos com o Paradão Sertanejo. Olha o negócio aí. Moça bonita, acorda cedo, sim ou não, hein? Sim ou não, não, sim, fazer igual o Zé Roberto, né? É, tem muito aviãozinho por aí que já acorda bem cedinho, né? É. Segundo informações.
18: Agora eu entendi!
2: É, tem uns teco-teco também, né?

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1: Quem é o
0: cuida
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2: Olha o negócio aí.

0: Eu acho que já acabou e eu não tô sabendo de nada.
1: As moças bonitas acordam cedo e as moças teco-teco também acordam cedo, viu?
2: Acertou.
1: Eu sou teco-teco e já acordei.
0: Às vezes.
1: 6 horas.
0: A Nanide, você piorou, hein, Nanide? Você piorou mesmo, viu?
3: Olha o negócio aí.
0: Não, tem que mandar bezer, né?
3: Você piorou, hein?
0: Tem mais outra pra falar comigo, quer ver? Ó.
4: Bom dia, Alberto Pereira.
0: Tô falando.
4: Acorda cedo.
0: Hoje ainda é quinta-feira.
4: Manda uma música aí pra nós. Manda um dia Amado Batista.
0: Não
4: vai não. Na Transilvânia.
3: Ele não vai não.
4: Também X Biscoitão na Rua Homenagem. Thaís no Salão. Maria Vaidosa, meu beleza. Cris Marias, empresa de mecânico. Dona Eli, Tereza, Joalina.
5: É mesmo, né?
4: Todos sintonizados. Bom dia. Tem Carlinha também, minha amiga. No Bom Jesus da Aldeia. Fazenda, né? Bom Jesus, Carlinhos, Ivan, Estezinho, todos sintonizados, um bom dia.
6: Agora que é todo.
0: Esse programa hoje, não sei não, alô?
7: Alberto, bom dia,
0: bom
7: tá
0: dia,
7: tudo
0: dona,
7: bem?
0: Tudo
7: Alberto,
0: bem.
7: Alberto, ontem foi aniversário da minha mãe Elza, lá na, na Elza Mourão. Eu quero desejar pra ela feliz aniversário, que Deus abençoe ela, que dá muita força e saúde, que Deus proteja ela e hoje e sempre. Mãe, te amo. Um abraço pra senhora. Beijos. Alberto, é a música com Rick Renner, mãe. Passa pra ela aí. Um abraço pra todos vocês da rádio. Mãe, beijo. Te amo. Bom dia. Fique com Deus.

Bom dia, Alberto. Ô, Alberto, tá com a música bem apaixonada aí pra essa menina que eu vou te falar, viu, menina? A bichinha tá apaixonada, ô, Nani. Você tá doido?

0: Jean Giovanni, fechando bem o módulo musical aqui com o Amante Anônimo.
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2: Arrebentando a boca do balão.
0: Arrebentando.

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4: Muito bem, já estamos de volta agora com o clube de amigos, agradecendo os representantes, Dona Ceicinha de Jequitinhonhas, Dazinho Chaveiro e Solanginho Joinha, e pode falar também com Alberto Ferreira na feira pelas ruas da cidade. A gente agradece os amigos que participam do clube. Maria Rosa Dias de Oliveira renovou conosco, e você aí do outro lado do rádio, tá completando mais um ano de vida, é? Hoje é seu dia, parabéns, felicidades mil, parabéns para você. Parabéns para você, muitos anos de vida, parabéns, paz e bem.
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4: Só voa alto quem não tem medo de cair. Paro por aqui, deixando espaço aberto para o último programa eleitoral gratuito. Na sequência, às 7h25, você fica bem informado com o Jornal da Itatiaia. Após o jornal, comunica N. Souza. A gente se fala na programação.
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1: 7:26, Jornal da Itatiaia. Hoje é quinta-feira, 1º de outubro de 2026. Você está na companhia de Fernanda Viegas e Eustáquio Ramos. Muito bom dia para você que está sintonizado com a gente. Nós estamos ao vivo também no YouTube, no site, no aplicativo da Itatiaia, na Alexa, na TV a cabo e no canal 957 da Parabólica Digital. A partir de agora, toda a rede Itasat reunida para trazer os principais destaques de Minas, do Brasil e do mundo. E nós começamos com o trânsito.
3: Engavetamentos travam o trânsito no anel rodoviário nos dois sentidos. No sentido Vitória, próximo ao Shopping Del Rey, tem pelo menos uma pessoa ferida após um engavetamento envolvendo uma carreta cegonheira, um caminhão, carro e moto. Duas faixas estão interditadas. Já no sentido Rio de Janeiro, tem um engavetamento envolvendo três carros na faixa da esquerda, na altura do Olhos d'Água. Neste caso, ninguém ficou ferido. Já são mais de 5 quilômetros de fila. Direto da Central de Trânsito Itatiaia MIV, repórter Isabela Gouveia.
4: Agora, as condições do tempo.
5: Nesta quinta-feira, uma frente fria avança pelo litoral da região sudeste, reforçando áreas de instabilidade com aumento da nebulosidade e ocorrência de pancadas de chuva que podem ser fortes. Inicialmente no Triângulo Alto Paranaíba, Sul-Sudoeste, Campo das Vertentes e se espalhando para outras regiões ao longo da tarde e noite. O calor ainda é intenso na metade norte do estado. Com o avanço da frente fria e o aumento da nebulosidade, as temperaturas vão diminuindo e as condições de umidade relativa aumentando. Céu parcialmente nublado, com pancadas de chuva e trovoadas isoladas no sul, sudoeste, oeste e zona da mata. Céu claro a parcialmente nublado, com pancadas de chuva e trovoadas na metropolitana. Demais regiões, céu claro a parcialmente nublado, com névoa seca. Possibilidade de chuva no noroeste, central mineira e Rio Doce Mucuri. Já BH terá uma quinta de céu claro a parcialmente nublado. Há possibilidade de pancadas de chuva a partir da tarde. Na capital mineira, a temperatura máxima pode chegar a 37 graus. Repórter Aline Neves.
2: 7:29. O Tribunal Superior Eleitoral decide manter fora do ar todas as publicações que vinculam diretamente o candidato Flávio Bolsonaro à fake news de que a Santa Nossa Senhora Aparecida pode perder o título de padroeiro do Brasil. Vamos então a Brasília conversar com o repórter João Pedro Melo, que tem os detalhes da sessão do TSE, que foi marcada por divergência sobre o alcance da decisão, hein, João? Bom dia.
6: É isso, Eustáquio. Bom dia a você, bom dia a todos que nos acompanham. O principal destaque dessa sessão foi o ministro André Mendonça, que mudou parte do voto durante o julgamento do caso. O processo envolve publicações que associavam candidato à presidência Flávio Bolsonaro, a suposta intenção de retirar de Nossa Senhora Aparecida o título de padroeira do Brasil. Na semana passada, Mendonça tinha determinado a remoção dos conteúdos por considerar falsa a afirmação de que Bolsonaro, ou Flávio Bolsonaro, a família dele, teriam proposto, apoiado, articulado uma iniciativa com essa ideia. No julgamento de ontem, o ministro inicialmente manteve o mesmo entendimento, mas durante a sessão mudou de posição, especificamente sobre a publicação do humorista Antônio Tabet. Mendonça disse que o conteúdo permite uma interpretação dupla e que nesse caso deve prevalecer a liberdade de expressão. E aí essa mudança veio depois de o ministro Ricardo Villas Boas Cueva apresentar também uma divergência. Para Cueva, a publicação de Tablet não fazia menção direta a Flávio Bolsonaro e por isso não deveria ser retirada do ar. Com a alteração então, o tribunal manteve o post do humorista, já que todos os ministros votaram para liberar a publicação, mas permanece a decisão de retirar outras publicações que apresentem como fato a informação de que Flávio Bolsonaro ou familiares teriam articulado a retirada do título de padroeira do Brasil de Nossa Senhora Aparecida. A gente lembra, esse julgamento foi em plenário virtual do TSE e envolveu também uma disputa de decisões entre ministros do tribunal e do próprio Supremo Tribunal Federal. Agora vai caber ao ministro Edson Fachin, presidente do STF, decidir se esse tema será ou não discutido na corte e mais uma vez mediar uma crise entre ministros, a exemplo do que já ocorreu na situação de embate entre André Mendonça e Alexandre de Moraes. De Brasília, João Pedro Melo.
0: Agora, a análise do âncora da CNN Brasil, William Bach.
7: Qualquer que seja a decisão lá dentro do Tribunal Superior Eleitoral que julga se retira ou não postagens de fake news sobre a Nossa Senhora Aparecida, um outro resultado já foi obtido. Era tirar do Supremo essa mesma decisão e restaurar o mínimo de autoridade do TSE, presidido por Cássio Nunes Marques, que colegas do Supremo acusam por escrito de envolvimento no escândalo do Banco Master. Mas o assunto Nossa Senhora Aparecida continua lá no Supremo. O ministro Flávio Dino, com coisas que leu publicadas nos últimos meses, decidiu mandar a Polícia Federal investigar casos diversos de ataques contra imagens religiosas que, segundo ele, Dino, configurariam uma onda. Para se dizer o mínimo, a abertura desse inquérito por parte do ministro é incomum. Não tem ninguém com foro privilegiado nesse caso e as polícias é que normalmente se ocupam desse tipo de conteúdo. Dino também não recebeu uma representação do Ministério Público ou da Polícia Federal e nomeou-se relator do inquérito, citando uma decisão dele mesmo, Dino, que havia sido, por sua vez, derrubada por um colega, se é que ministros do Supremo ainda se consideram colegas. O próprio presidente Lula já definiu Dino como, aspas, uma cabeça política, aspas, lá no Supremo. E se há alguma coisa que político em geral adora, é holofote, principalmente juntinho de uma eleição.
8: Da CNN em São Paulo, William Vac.
1: 7:33, defesa nega que a Polícia Federal esteja insistindo para que o ex-banqueiro Daniel Vorcaro fale sobre relações com ministros do Supremo Tribunal Federal e com o presidente Lula. Também a respeito do financiamento do filme que conta a história do ex-presidente Jair Bolsonaro. Kátia Pereira e Bernardo Estilac fizeram uma entrevista, conversaram ao vivo no Jornal da Itatiaia com o advogado de Vorcaro, o mineiro Sérgio Leonardo.
9: Investigações da Polícia Federal revelam que Daniel Vorcaro, ex-controlador do Banco Master, teceu uma rede de contatos que alcançou a cúpula do judiciário e também da política. Vorcaro está preso desde março deste ano. A Operação Complice Zero da Polícia Federal, que investiga crimes contra o sistema financeiro e organização criminosa que teriam sido praticados pelo banqueiro. Vorcaro até agora prestou 3 depoimentos e o último foi na tarde desta quarta-feira, 30 de setembro, para falar da chamada turma. Grupo que, segundo a Polícia Federal, atuava como um braço operacional para intimidar desafetos, atacar jornalistas e acessar sistemas sigilosos públicos. Advogado Sérgio Leonardo, obrigada por nos atender. Bem-vindo a Itatiaia.
10: É uma alegria falar com você, Kátia, com o Bernardo e para toda a rede Itatiaia.
9: Ao meu lado está Bernardo Estilac, repórter de política do portal itatiaia.com.br. Bernardo, obrigada pela companhia.
11: Obrigado, Kátia. Vamos lá. Doutor Sérgio, a gente teve notícias nas últimas semanas falando sobre a transferência do título de eleitor do Daniel Vorcaro para que ele possa votar mesmo estando preso. O senhor, como representante da defesa do Daniel Vorcaro, acredita que o resultado eleitoral pode ter algum impacto no futuro do seu cliente?
10: Olha, essa questão do título eleitoral foi uma providência corriqueira adotada na unidade prisional. Determinado dia, há alguns meses, todas as pessoas lá recolhidas foram indagadas se tinham intenção de exercer o direito ao voto E o Daniel Forcaro foi um dos que disse que sim, e por isso no próximo domingo ele vai poder votar apenas nas eleições presidenciais, porque o voto em trânsito é permitido apenas para as eleições presidenciais. E eu espero com muita convicção que a política não interfira no julgamento de um cidadão comum, que o julgamento do Poder Judiciário seja sempre lastreado na Constituição, nas leis e nas provas, e que não haja viés político no julgamento de um cidadão que não é filiado a nenhum partido.
5: Doutor Sérgio Leonardo, o que o Forcaro disse exatamente à Polícia Federal sobre o ministro Alexandre de Moraes, sobre o ministro André Mendonça, sobre o Nunes Marques e também sobre o Andrei Rodrigues? Eu estou trazendo para o senhor de uma vez aqui quatro personagens. Se o senhor puder revelar para a gente o que foi de fato dito pelo Daniel Forcaro.
10: Não foi feito nenhum questionamento ao Daniel Forcaro sobre qualquer ministro do Supremo Tribunal Federal.
5: Em outros momentos, depoimento que ele prestou em agosto?
10: Também não, os inquéritos têm objetos muito específicos. O depoimento de agosto foi sobre suposta corrupção de funcionários do Banco Central. Não se ampliou a inquirição para além dos temas previamente delimitados.
11: Em algum desses depoimentos, Forcaro falou sobre a expectativa que ele tinha com o financiamento do filme Dark Horse sobre a biografia do ex-presidente Jair Bolsonaro e também sobre a reunião que ele teve no Palácio do Planalto em 2024 com o presidente Lula?
10: Nenhum dos dois temas foi objeto de qualquer questionamento a Daniel Forcaro até a presente data.
5: Nós conversamos com o advogado de defesa de Daniel Forcaro, Sérgio Leonardo. Doutor Sérgio, obrigada pela presença, por atender a Itatiaia. Até breve.
10: Obrigada, Kátia, Bernardo. É sempre um prazer falar com a Rádio Itatiaia.
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2: 7:37.
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2: Pesquisa Real Time Big Data, divulgada agora há pouco em simulação do segundo turno para as eleições presidenciais, aponta Flávio Bolsonaro do PL numericamente à frente do presidente Lula. Flávio Bolsonaro tem 46% das intenções de voto contra 45% de Lula.
1: Contra o ex-governador de Goiás, Ronaldo Caiado, do PSD, Lula marca 45% e Caiado aparece com 43%. Em um embate contra o ex-governador de Minas, Romeu Zema, do Novo, que atinge 40%, o petista lidera numericamente com 45%.
2: Quando o adversário testado é Renan Santos, do Missão, o líder do MBL chega a 38%, enquanto o presidente da República atinge 45%. Contra o escritor Augusto Cury, do Avante, Lula marca 45% das intenções de voto e Cury chega a 44%.
1: A pesquisa Real Time Big Data entrevistou 2 mil eleitores entre sábado e ontem, por meio de entrevistas por telefone. A margem de erro do levantamento é de 2 pontos percentuais para mais ou para menos, com intervalo de confiança de 95%.
2: 7:38, no próximo bloco você acompanha. Governo amplia, desenrola MEI para dívidas de até 5 salários mínimos.
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0: 7:40.
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0: Itatiaia realiza agora de manhã entrevistas com candidatos ao governo de Minas ao vivo. A nossa repórter e colunista de política, Edilene Lopes, tem os detalhes. Bom dia para você, Edilene.
2: Bom dia, Fernanda. Bom dia, Eustáquio. Bom dia aos nossos ouvintes. Daqui a pouco, às 8:30 da manhã, nós damos início aqui na Itatiaia, tanto pelas ondas do rádio quanto também pelas nossas redes sociais, a uma série de entrevistas nessa reta final com os candidatos ao governo de Minas. Participam Flávio Roscoe do PL, Gabriel Azevedo do MDB. E também teremos a participação do governador de Minas Gerais, Matheus Simões, do PSD. Cada entrevista terá a duração de 30 minutos e elas serão ininterruptas e sem intervalo e sem bloco comercial. Então, nosso ouvinte pode acompanhar daqui a pouco, a partir das 8:30 até às 10 da manhã, essas entrevistas na reta final. É mais um espaço democrático que a Itatiaia abre para auxiliar o eleitor, porque a Itatiaia, Fernanda, não perde voto.
0: Não perdemos, Edilene. A nossa intenção é que o ouvinte sempre fique muito bem informado para fazer a melhor escolha. Agora, 7:42.
3: A partir de hoje, dívidas de até 5 salários mínimos passam a ser contempladas pelo Desenrola MEI.
4: Quem aderir ao programa vai precisar pagar uma entrada de 5% dessa dívida. Depois disso, vai ter desconto de 50% sobre o restante do débito e ainda vai poder parcelar o saldo em até 55 meses. Mas por que essa renegociação pode fazer a diferença para quem está endividado? Quem explica é o especialista em educação financeira, Gabriel Orsi.
5: No Sebrae tem estudos sobre como 60% dos microempreendedores misturam vida pessoal e negócio quando a gente está falando de grana. E aí, quando aperta, ele precisa escolher entre pagar uma dívida pessoal ou manter a operação, ou repor um estoque, ou pensar numa conta da casa. Então, uma dívida que é relativamente pequena num contexto empresarial, portanto, para esse público, vira uma bola de neve muito rápido, né? Então, ampliar o prazo, reduzir o saldo e criar parcelas mais compatíveis com a escala desses negócios pode evitar que uma pendência administrável se transforme numa crise financeira.
4: Para aderir ao programa, o microempreendedor deve acessar o portal Regularize da Procuradoria-Geral da Fazenda Nacional. Lá ele vai consultar os débitos, escolher a modalidade de negociação, emitir o boleto da primeira parcela, efetuar esse pagamento e formalizar o acordo. De Brasília, Aline Peçanha.
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3: Ô Rita, como que a inflação nos Estados Unidos e as eleições do Brasil estão afetando o mercado financeiro, hein? Bom dia.
6: Bom dia. O mercado ontem teve influência do cenário internacional, mas também das eleições. E nós tivemos um índice Bovespa subindo 1,37%, mas que chegou a subir mais de 2%. Nos Estados Unidos, os dados da inflação medida pelo PCE, que é o índice de gasto dos americanos e o favorito na análise do Federal Reserve, através do seu FONC, que é o Comitê de Política Monetária, para a tomada de decisão em relação aos juros, ele deu uma arrefecida. O núcleo do índice veio bem mais comportado e o índice anualizado, a expectativa do mercado é que a inflação atingisse 3,7%, ficou em 3,4%, com uma alta em agosto, se compararmos com o mês de julho, de 0,3%. Depois que esse índice foi anunciado, junto também com o crescimento do PIB americano no segundo trimestre de 2,2%, acima da projeção de 1,5%, e a revisão do crescimento do PIB do primeiro trimestre da maior economia do mundo para 2,5%, e a leitura anterior era de 2,1%, esse dado da inflação foi capaz de neutralizar esses números, mostrando uma economia crescendo forte e um mercado de trabalho resiliente, porque foram criadas 90 mil novas vagas no mercado privado de trabalho. A expectativa eram de 70 mil novas vagas. Depois do dado do PCE, o dólar perdeu força em relação às principais divisas e fechou aqui a R$ 5,17. E as bolsas ganharam tração. Mas ao longo do dia, nos Estados Unidos, os principais índices recuaram. Aqui no Brasil, depois de subir mais de 2%, o Ibovespa fechou em alta de 1,37%, mas acumula em setembro, já que ontem foi o último dia do mês, uma alta de 5,03%. E outra coisa que chamou atenção foi a precificação do mercado mais otimista em relação ao desempenho do candidato Flávio Bolsonaro nas eleições para a presidência da República. A expectativa de mudança, de alternância de poder anima o mercado, que aí derruba o dólar, derruba os juros e puxa a bolsa. Foi mais ou menos isso que aconteceu ontem. Rita Mundim, para a Rádio Itatiaia.
0: 7h47, no próximo bloco, o primeiro-ministro de Israel diz que é cedo para saber quem está por trás de ataque em avião.
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1: 11 para as 8. 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
2: O primeiro-ministro de Israel, Benjamin Netanyahu, diz que ainda é cedo para afirmar quem está por trás da tentativa frustrada de derrubar um avião que seguia de Dubai, nos Emirados Árabes, para Tel Aviv, em Israel, mas que o país possivelmente vai participar da investigação sobre o incidente. Autoridades israelenses suspeitam que o voo possa ter sido alvo de uma tentativa de ataque terrorista.
3: A viagem dos Emirados Árabes Unidos com destino a Israel foi desviada para a Arábia Saudita, depois de emitir sinais de emergência por causa de briga entre os pilotos nessa quarta-feira. Informações obtidas pelas autoridades israelenses indicam que o copiloto tentou esfaquear o superior e que um passageiro israelense ajudou a imobilizar o suspeito.
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2: 7:50, você chega com tudo aqui no Noticiário Esportivo. É o Hino Lima falando, primeiro Hino do Cabuloso. Voltando aos treinos, expectativa, né, para o jogo na próxima semana, dia 7, foco total no Campeonato Brasileiro. Bom dia para você.
4: Bom dia, Eustáquio. Bom dia, Fernanda.
3: Bom dia.
4: É exatamente essa questão. No caso, o Cruzeiro focado principalmente no Campeonato Brasileiro em ter melhores resultados e teve uma fala importante do Arthur Jorge. Bom dia, Paulo Azeredo.
5: Exatamente. Bom dia para você que tá ligado com a gente aqui no Jornal da Itatiaia. Ontem, o técnico Arthur Jorge, em entrevista ao Charla Podcast, afirmou que Matheus Pereira é hoje o jogador mais importante do futebol brasileiro, mais decisivo, de acordo com Arthur Jorge. Ele disse que os números provam isso. Buscando então os números, realmente, Matheus Pereira é hoje o meio-campista do Campeonato Brasileiro com mais participações em gols. São 13. Em segundo lugar, vem Carrascal do Flamengo e Josué do Coritiba com 12 participações em gols. Para a gente finalizar aqui, o Cruzeiro se classificou também para as quartas de final do Brasileirão Sub-17, vencendo o Atlético Paranaense 2-1. Vai pegar agora como quinto colocado o quarto, que é o Fluminense. O vencedor desse confronto pega também o vencedor de Palmeiras ou Atlético. Com o Cruzeiro, para o Jornal da Itatiaia, para o repórter Paulo Azeredo.
4: E o Atlético está na reta final dos preparativos para o jogo de sábado contra o Bragantino na Arena MRV. Pedro Abílio, bom dia.
6: Bom dia, Enio. Bom dia, amigos do Jornal da Itatiaia desta quinta-feira. Daqui a pouco, o Atlético faz pela manhã uma atividade na Cidade do Galo. Nesta sexta-feira à tarde, Eduardo Domingues fecha a preparação para encarar o Red Bull Bragantino. No treino aberto que rolou nessa quarta, a gente pôde observar no CT em Vespasiano a presença de Vitor Hugo no treino com bola. Ele é o próximo a ser liberado do departamento médico. Esteve nas últimas semanas tratando uma pubalgia. Outro ponto de observação foi Maicon treinando entre os reservas, enquanto Tomás Pérez e Alexander treinaram junto de Fred, Reinier e também Bernard no time principal do Atlético. A observar também a participação de Léo Duarte em boa parte da atividade, zagueiro deixou o treino um pouco mais cedo por controle de carga. Ele ainda não estreou pelo Galo, mas isso pode acontecer em breve. Destaco, por fim, a classificação do Galinho no Sub-17 Campeonato Brasileiro, com gol do Riquelme. Galinho venceu por 4-1 Juventude na Arena MRV e vai encarar o Palmeiras em dois jogos na fase quartas de final.
4: E tem notícia importante no América fora de campo, tá ligado? Fabrício Calazans, bom dia.
7: Tô ligado, deixa comigo, bom dia pra você e pra quem se liga no Jornal da Itatiaia. O América assinou ontem, juntamente com o Ministério Público de Minas Gerais, um acordo de não persecução civil. Esse acordo foi selado na sede da Procuradoria Geral de Justiça em Belo Horizonte. O Ministério Público apura irregularidades na reforma do Independência para a Copa do Mundo, utilizando dinheiro público. O Ministério Público não encontrou nenhum tipo de irregularidade envolvendo o Coelhão, mas o América, esse acordo, pelos próximos 5 anos, fica obrigado a apresentar contrapartidas sociais no valor aí de 12 milhões de reais. Não haverá dinheiro diretamente envolvido, mas o América, através de ações sociais, fica obrigado a oferecer estas contrapartidas à sociedade e com isto não tem mais este litígio envolvendo o América e o Ministério Público no que diz respeito à reforma da Arena Independência.
4: É isso aí, amigos. Bom dia, Fernanda. Está aqui.
3: Obrigada, Enio Lima, com as informações do futebol. Agora 7:54 no próximo bloco. Uma análise sobre a evolução da ausência dos eleitores nas últimas décadas.

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0: Faltam 8:03.
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0: Ô Berta, o dia da votação está chegando. Será que a disputa apertada pela cadeira presidencial vai levar mais eleitores às urnas, diminuindo a abstenção? Bom dia para você.
2: Bom dia, Eustáquio. Bom dia, Fernanda.
3: Bom dia,
2: amigos da Itatiaia. Desde a redemocratização do país, com a primeira eleição direta para presidente da República em 1989, 25 anos após o golpe de 64, o comparecimento às urnas tem caído no Brasil. Em 1989, 88% dos eleitores brasileiros foram votar. Já em 1994, a primeira eleição presidencial depois do impeachment de Fernando Collor de Mello, a participação caiu para 75,2%. Mas nas três eleições gerais seguintes, em 1998, 2002 e 2006, a participação política eleitoral apresentou crescimento, chegando a 83,3%. Já a partir de 2010, o comparecimento foi declinante e em 2022 registrou 79,1% em todo o país. Olhando para Minas Gerais, o comparecimento nas três últimas eleições presidenciais, embora próximo àquele registrado no Brasil, foi sempre um pouco menor. Já a capital, Belo Horizonte, registrou comparecimento sempre um pouco maior em relação ao estado. Mulheres gostam de política e votam mais do que os homens. E há uma outra variável que impacta mais a abstenção: a idade. Nas eleições gerais de 2022, o comparecimento foi mais alto entre jovens de 16 e 18 anos. Entre eleitores de 19, 20 e na faixa de 21 a 23 anos, a participação caiu um pouco. Mas voltou a subir entre as faixas etárias de 25 a 29 anos até o grupo de 60 a 64 anos, em que o comparecimento alcançou 87,3%. A tendência foi inversa a partir dos 65 anos. No grupo de eleitores de 65 a 69 anos, a participação declinou para 83,7% e caiu para 61% entre eleitores de 70 a 74 anos e para 27% entre eleitores de 80 a 84 anos. Como se sabe, no Brasil, o voto é obrigatório para maiores de 18 anos e facultativo para os analfabetos, jovens de 16 a 17 anos e maiores de 70 anos. Cidadãos com mais de 70 anos são mais de 17 milhões no Brasil, que representam 1 em cada 10 eleitores. Por isso, nesta reta final, as campanhas políticas estão de olho nessa faixa etária. Apesar de não ser obrigatório, o voto é direito e participar também significa interferir em políticas que dizem respeito aos interesses dos idosos. E são eles, nessa eleição tão apertada, que poderão ter na ponta dos dedos a resposta de quem será o futuro presidente da República. Berta Macaron para o Jornal da Itatiaia.
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3: 8 horas em Belo Horizonte. Hoje é quinta-feira, 1º de outubro de 2000.
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1: Bom dia! Tá no ar o nosso show da manhã aqui pela sua 105,7 FM. 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Nesse primeiro de outubro de 2026. Obrigada, meu Deus! Oh, hoje é dia do prefeito. Um abraço a todos, inclusive o nosso. É dia do vendedor, dia do vereador, dia do idoso, dia do representante comercial, dia mundial do... Dia Internacional do Café, ó, coisa boa, viu? Hoje a igreja celebra Santa Terezinha do Menino Jesus, a patrona das missões, Senhora das Rosas. E hoje é o início do Outubro Rosa. Um mês dedicado ao cuidado, à saúde da mulher, né? Inclusive, é você que tá acompanhando a nossa programação. Você, mulher, deixa eu te avisar. Semana que vem estreia um programa muito interessante e muito importante para você que acompanha a nossa programação aí. Você que tá aí lavando uma roupa, lavando uma vasilha. Você que tá no seu escritório, cuidando da sua loja, cuidando de si mesma, cuidando dos filhos. O que quer que você esteja fazendo perto do rádio. A partir do dia 5 de outubro, estreia aqui pela sua 105,7 FM, nas nossas manhãs do Show da Manhã, um programa dedicado, todo feito pra você, mulher, com duas doutoras, que eu vou te falar, viu? Tem o nosso respeito máximo, patente altíssima. Um abraço pra doutora Marcela, doutora Estela, estarão conosco aqui na 105,7 FM, nas nossas manhãs, toda segunda-feira, trazendo dicas, cuidados. Elas estarão aqui cuidando delas, né? Vocês podem tirar suas dúvidas, mandar perguntas, participar aqui conosco também, tá bom? Fique atento porque vai rolar um sorteio pra você me dizer aqui... Ah, eu não vou liberar a pergunta secreta agora não, porque senão vocês vão correr na internet e pesquisar muito rápido. Aí não vale, né? Mas vai ter uma pergunta secreta. Vou te avisar que o brinde é muito bom, é muito bonito, tá? E é pras meninas, viu? Nem os ganchudos aqui com essa gracinha, não. Eu vou liberar o post do sorteio a partir de sexta ou sábado. Então vocês fiquem atentos aí às redes sociais da rádio. Também fiquem ligadas de ouvido, na escuta, na nossa mais ouvida equipe no nosso show da manhã. Eu vou deixar algumas dicas sobre como você faz para participar desse sorteio para o nosso programa que estreia no dia 5 de outubro. Para cuidar de nós, mulheres, cuidar de você... Cuidar da sua saúde, do seu bem-estar, da sua qualidade de vida. Trazer pra você conhecimento e muito mais. Eu comecei nossa quinta-feira, que é dia de TBT, dia de saudade. Na voz dela, Cyndi Lauper, Girls Just Wanna Have Fun. Vamos junto, até às 10.

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1: 8:22.
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3: Fala, né, de Outubro Rosa, a gente vai principalmente pensando na questão do câncer, né? Câncer de mama, câncer do colo do útero, uma preocupação que eu acho que todas as mulheres acabam tendo, mas muitas vezes a gente pode ficar um pouquinho perdida. Eu já me peguei, por exemplo, fazendo aquele autoexame na mama, né, como é orientado pelos profissionais, vai pra frente do espelho, levanta uma das mãos e vai, né, apalpando ali pra você perceber se tem alguma coisa diferente. Mas eu não sei se a gente, sozinhas, temos a capacidade de perceber tudo, né? Porque às vezes uma coisa que eu encosto ali, aí eu vou no médico e o médico fala, não, isso não é nada não, né? Porque tem uma musculatura ali também. Qual que é o ideal, doutor? Eu tento fazer em casa, mas procuro um profissional, de quanto em quanto tempo? O que que a gente pode fazer para tentar evitar ter um problema lá na frente?
4: Então, a gente indica o autoexame mais para paciente ter um autoconhecimento da mama dela, saber como que a mama dela é. E se vier alguma alteração, ela saber identificar. Mas ele, de maneira nenhuma, substitui a mamografia quando, a partir dos 40 anos, ou até antes, se tem história familiar na família. Então, a gente tem que sempre individualizar a nossa paciente. Mas se você notou qualquer coisa diferente, é indicado procurar um médico para ele avaliar, ver se tem indicação de realizar o exame de imagem antes do momento, né, dos 40 anos. E é mais o autoexame, ele é para paciente conhecer mesmo a mama dela e saber identificar qualquer diferença que for aparecer ali.
5: É mais do ponto de vista comparativo mesmo, né?
4: Sim.
5: Se você conhece a sua mama, aperta ela de forma sistemática, se aparecer qualquer coisa diferente,
4: qualquer
5: você vai notar,
4: coisa diferente,
5: né?
4: E aí, às vezes, você só tinha uma consulta daqui a um ano, você anotou uma coisa diferente, isso pode ajudar a gente a identificar um câncer precoce. Mas de forma nenhuma substitui a mamografia ou então o ultrassom quando indicado.
3: A axila, doutora, só para continuar aqui, Júnior, faz parte, entre aspas, da mama nesse processo de identificar algum problema, né? Eu vou até perto ali da axila para ver se tem algum caroço, alguma coisa ou não, paro realmente na mama.
4: Faz, porque a gente às vezes tem acometimento de linfonodo e aí a gente consegue identificar através da palpação da axila também. Então, tanto quando a gente vai fazer ultrassom, a gente faz ultrassom da mama e da axila e a mamografia também. Então, é importante sim.
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6: Eu não entendi o que ele falou.
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7: Quem é o locutor?
8: Tênis Souza, bom dia. Como é que é seu nome?
9: Josefina.
8: Josefina, tá tudo bem contigo?
9: Tudo bem, graças a Deus.
8: Vendendo seus picolés, né?
9: É.
8: E a música, qual que você gostaria?
9: Eduardo Costa, Hoje é Dia da Mentira.
8: Você foi lá no show?
9: Fui, tava bom, mas seu dia.
8: Ah, deu uma sacudida no esqueleto.
9: Sacudida as reboladinhas lá.
8: Arrumou alguém lá?
9: Não.
8: Não, né? Deixa quieto.
9: Não.
6: Que é isso, meu filho? Calma.
8: É só pra construção a música?
9: É.
8: Pega o 1º de abril aí pra ela, viu? N. Souza. Que Indiana. Você faz o seu bem, a Indiana tem. 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
3: 8:30.
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2: 8 horas e 46 minutos.

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1: 8:50.
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Dani, tudo bem com você? Estou bem, graças a Deus. Deus abençoe, você está bem também. Gostaria que você tocasse uma música sua, né? ofereço para minha sobrinha Carlinha, na Fazenda Lagedinho, meu esposo Ronaldo, todos os ouvintes que gostar, tá bom? Tenha um ótimo dia, fica com Deus. Beijo.

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1: 9:09.
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3: Ontem, o técnico Arthur Jorge, em entrevista ao Charla Podcast, afirmou que Matheus Pereira é hoje o jogador mais importante do futebol brasileiro, mais decisivo, de acordo com Arthur Jorge. Ele disse que os números provam isso. Buscando então os números, realmente, Matheus Pereira é hoje o meio-campista do Campeonato Brasileiro com mais participações em gols. São 13. Em segundo lugar, vem Carrascal do Flamengo e Josué do Coritiba com 12 participações em gols. Para a gente finalizar aqui, o Cruzeiro se classificou também para as quartas de final do Brasileirão Sub-17, vencendo o Atlético Paranaense 2-1. Vai pegar agora como quinto colocado o quarto, que é o Fluminense. O vencedor desse confronto pega também o vencedor de Palmeiras, o Atlético, com o Cruzeiro
4: para a Rede Itasati.
3: Fala o repórter Paulo Azevedo.
5: Esta quinta-feira, daqui a pouco, o Atlético faz pela manhã uma atividade na Cidade do Galo. Nesta sexta-feira à tarde, Eduardo Domingues fecha a preparação para encarar o Red Bull Bragantino. No treino aberto que rolou nessa quarta, a gente pôde observar no CT em Vespasiano a presença de Vitor Hugo no treino com bola. Ele é o próximo a ser liberado do departamento médico. Esteve nas últimas semanas tratando uma pubalgia. Outro ponto de observação foi Maicon treinando entre os reservas, enquanto Tomás Pérez e Alexander treinaram junto de Fred, Reinier e também Bernard no time principal do Atlético. A observar também a participação de Léo Duarte em boa parte da atividade, zagueiro deixou o treino um pouco mais cedo por controle de carga. Ele ainda não estreou pelo Galo, mas isso pode acontecer em breve. Destaque, por fim, a classificação do Galinho no Sub-17 Campeonato Brasileiro, com gol do Riquelme. O Galinho venceu por 4-1 Juventude na Arena MRV e vai encarar o Palmeiras em 2 jogos na fase quartas de final.
4: Diretamente dos estúdios da Itatiaia em Belo Horizonte, para a Rede Itasati, repórter Pedro Abílio.
6: O América assinou ontem, juntamente com o Ministério Público de Minas Gerais, um acordo de não persecução civil. Esse acordo foi selado na sede da Procuradoria Geral de Justiça em Belo Horizonte. O Ministério Público apura irregularidades na reforma do Independência para a Copa do Mundo, utilizando dinheiro público. O Ministério Público não encontrou nenhum tipo de irregularidade envolvendo o Coelhão, mas o América, nesse acordo, pelos próximos 5 anos, fica obrigado a apresentar contrapartidas sociais no valor aí de R$12 milhões. Não haverá dinheiro diretamente envolvido, mas o América, através de ações sociais, fica obrigado a oferecer estas contrapartidas à sociedade e, com isto, não tem mais este litígio envolvendo o América e o Ministério Público no que diz respeito à reforma da Arena Independência.
7: Dos estúdios da Rádio Itatiaia, em Belo Horizonte, Fabrício Calazans, para a Rede Itasati.
8: E falando dos cariocas, a gente começa com o Flamengo, já que a Arrascaeta fez a cirurgia ontem à noite, chegou ao Rio procedente de Seul à tarde, e na cirurgia no pulso da mão esquerda, que ele fraturou, os médicos disseram que ele para de 6 a 8 semanas. Fica fora das semifinais da Libertadores com Estudiantes de La Plata. E se gastar aí as 8 semanas, ele voltaria a 10 dias da final da Libertadores, caso o Flamengo se classifique. Muitas comemorações no Fluminense pelos 46 anos do goleiro Fábio, recordista de jogos pelo Cruzeiro, 976. No Fluminense já fez 313 jogos e o recordista mundial de jogos na história do futebol em partidas oficiais, mais de 1.400 jogos. Vasco vai entrar na justiça para conseguir jogar no Maracanã no dia 20 de outubro com o Boca Juniors pela Copa Sul-Americana. E o presidente Pedrinho também aciona um plano B, que é jogar em São Januário com a capacidade maior para a torcida visitante, no caso a torcida do Boca. O Botafogo pode, num futuro breve, aparecendo uma grande proposta negociar o Montoro e também o Danilo Santos, segundo a diretoria botafoguense, mas as propostas precisam ser aquelas chamadas irrecusáveis. Nos estúdios da Rádio Itatiaia, no Rio de Janeiro, repórter Wellington Campos.
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6: 9:20.
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Alô, Anny Souza, bom dia, aqui é Maria das Dores. Anny, toca uma bem bonita aí pra nós, uma bem apaixonada pra minha curtição, pra curtição da Namid, da Conceição, lá na Lua Bonita, da Irani. Alô, Irani, vai pra você. E pra todas as minhas amigas que estão ouvindo o programa, eu tô ouvindo você, tá? Um abraço, bom dia.

0: você ouviu o som do Roupa Nova, Força do Amor. Quem participou comigo aqui foi Jurlano Botelho. Um abraço pra Rosimária no Vaticano, Tia Bá, né? Também pras amigas Bia no Ponto dos Fogões, Anália na Comunidade Vento Frio. Tá sofrendo de saudade, Anália? Não acredito nisso, não. Também pra Leninha na Rua Elza Mourão, pediu aquele alô carinhoso. 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
3: 9:36.
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0: 7h47, quase na hora de dar tchau, viu? Como diz os nossos amigos Teletubbies. Não pode rir dentro do estúdio, viu? Vou avisar logo. O outro com a boca aberta, escorado na parede. É tipo o Raul Seixas, a boca escancarada, cheia de dentes, esperando a morte chegar. Que é isso, Pedro? Dá um sorriso pra gente. KKKK. Tá feliz? Gargalha. Quero deixar aqui meu abraço carinhoso pro Antônio Prats, Toninho lá do Surubim. Toninho, Deus já abençoou seu procedimento cirúrgico, já deu tudo certo em nome de Jesus. Deixar um bom dia carinhoso pra Daniela e Jax, a moça que encontrou os documentos perdidos. Ô, Dani, que bom que vocês encontraram, viu, a carteira. Um bom dia pra Preta no Convém, pra Giz da Rua Menara. Ô, Giz, você tá na roça ou tá em casa aqui na cidade? Fazendeira. Um bom dia pra Kula e Galdino na Nova Floresta, Jacinta no Nova Esperança 2. Baba Freitas no Vaticano. Ninha no Vaticano também. Dienio Barbosa, Elzane. Anália na comunidade de Vento Frio. Rosimário Rodrigues. Catarina no Santa Luzia. Leninha na Elza Mourão. Bia no Ponto dos Fogões. Sula, Duzinha. Ananide no Alvorada. Alzira. Jurlano Botelho. Zezé no Santo Antônio. Luciana Ribeiro no Santa Luzia. Marineide no São Miguel. Jovelina Maria das Dores. Nitinha da Rua Sergipe. Aécio em Cândido Salles. Dona Dilma. Tinda Diamantina. Imaculada no Vaticano. Nivalda, chegando agora. Ô, Nivalda, isso é hora de acordar, Nivalda? Que é isso, hein? Vai dar 10 horas da manhã agora que você vem me dar bom dia? Nem café com biscoito, nem nada? Que é isso? Você piorou, hein?
1: Você piorou, hein?
0: Dona Maria da Conceição na Lua Bonita. Acorda 3 horas da manhã pra pedir oração e dar bom dia. Aquele abraço carinhoso pra senhora. Você ouviu o som de Justin Timberlake, Mirrors? 13 anos atrás, essa música foi o maior sucesso em todas as paradas e segue embalando os corações apaixonados. Eu finalizo ao som do ABBA, Gimme, Gimme, Gimme. Essa é pra Zildete, acompanhando a nossa programação lá em Joaíma. Ô, Preta, bom dia, Preta. Beijo carinhoso. Você também tá preguiçosa também. Isso não é hora de você tá acordando pra me dar bom dia, não. Eu, hein? Antigamente vocês batiam um ponto cedo, junto comigo. 7h30. Agora nem isso. Ah, francamente. Ó, brincadeiras à parte. Na sequência tem oração da família logo após. Experiência de Deus com o padre Reginaldo Manzotti. Hoje tem o programa da Prefeitura Municipal de Jequitinhonha. Tem também a propaganda eleitoral obrigatória e depois Radar Santa Cruz, com produção e apresentação de Gilberto Santos. Até o nosso próximo encontro, se Deus assim permitir.

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2: 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Hora certa. 9 horas e 55 minutos.

0: coração da família de forma especial, pelos amigos do nosso clube de amigos, pelos nossos representantes, seus familiares, pela vida de Maria Rosa Dias de Oliveira, nossa amiga que renovou com o nosso clube. Por todos os aniversariantes desse dia, pela vida e pela família de Fernanda da Afonso Martins, Rosilene do Nova Esperança, Lúcia no assentamento Franco Duarte, Zildete em Joaíma, Jovelina, Anália na Vento Frio, Maria da Conceição na Lua Bonita, Nivalda Imaculada no Vaticano, Iago, Giz, Biscoitão, Breno Aleph, Antônio Prats, pela sua recuperação e pelo seu procedimento cirúrgico, pela vida e pela família de Preta do Convém, Daniela e Dona Maria Angélica em Fronteira dos Vales, seu Manuel, Cula e Galdino na Nova Floresta, Jacinta no Nova Esperança 2, Leide Maria na Comunidade Descoberto, Baba Freitas no Vaticano, Dona Dinha e seu Antônio na Duque de Caxias, Ninha e Del Brando no Vaticano, Diênio Barbosa, Elzane, Rosimária, Catarina, Leninha, Bia no Ponto dos Fogões, Sula, Duzinha, Ananide no Alvorada, Alzira, Jurlano Botelho, Zinoela na Inglaterra, Zezé no Santo Antônio, Luciana Ribeiro no Santa Luzia, Marineide no São Miguel, Maria das Dores, Nitinha, Afrânio Rosenberg em Rubim, Wilson Pereira na Fazenda Planice, todos que necessitem orações.
1: Amabilíssimo Jesus, os profetas vos anunciaram como príncipe da paz. Os anjos igualmente anunciaram paz aos homens por ocasião do vosso nascimento. Morrestes na cruz para consolidar a paz entre Deus e os homens. E o fruto mais precioso da vossa paixão foi aquela paz que transmitisseis aos apóstolos no dia da ressurreição. Vós lhes ordenastes que levassem a paz a toda a casa onde entrassem. Dai-nos também aquela paz que o mundo não nos pode dar. Concedei-nos a todos nesta família que guardemos a paz de uma boa consciência, para que a serenidade e o vosso amor reinem entre nós. Vossa providência divina colocou-nos em uma família e nos uniu intimamente pelos laços sagrados do sangue e da graça. Que esta união verdadeiramente exista entre nós aqui na terra e continue no céu. Dai a mim especialmente amor e carinho por todos os meus familiares. Guardai-nos de toda ira, impaciência, da perigosa desconfiança e maledicência, de discussões e brigas. Sagrada Família de Nazaré, minha família vossa é.
2: Pai nosso que estais no céu, santificado seja o vosso nome. Venha a nós o vosso reino. Seja feita a vossa vontade, assim na terra como no céu. O pão nosso de cada dia nos dai hoje, e perdoai-nos nossas ofensas, assim como nós perdoamos a quem nos tem ofendido. Não nos deixeis cair em tentação, mas livrai-nos do mal. Amém.
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Senhor Jesus Cristo, para sempre seja louvado. Querido povo de Deus, é com grande alegria hoje, Santa Teresinha do Menino Jesus, rogai por nós. A Santa das Rosas, Santa Teresinha, intercedei por nós. E hoje, toca a corneta, sacristão, porque nós estamos completando 21 anos da obra Evangelizar. É preciso, louvando a Deus nosso Senhor, proclamando as graças de Deus. Por isso, ofereça este programa em ação de graças a Deus pelos 21 anos. Ofereço a todos os colaboradores da obra Evangelizar, colaboradores do santuário, onde a sede da obra Evangelizar é preciso. E também a todos vocês, queridos associados, associadas. O programa hoje para você, a missa do meio-dia, é na sua intenção, querido associado, associada, Santa Teresinha do Menino Jesus. Quero saudar a todos a partir da Rádio Evangelizar, de onde tudo começa. As rádios irmãs cujos nomes cito neste momento. Hoje, 21 anos de existência. Quero saudar pela TV Evangelizar, sinal digital em todo o país, em várias cidades, canal aberto, pelo YouTube Padre Manzotti Oficial. Sempre ali, com sempre novos conteúdos, sempre evangelizando. Não esqueça de se inscrever no YouTube Padre Manzotti, pelo aplicativo da Associação Evangelizar é Preciso, e todas as plataformas digitais. E hoje quero saudar uma nova emissora que entra conosco, Sintonia do Vale FM 98,9. Da cidade de Volta Redonda, Rio de Janeiro. Sejam bem-vindos. Sintonia do Vale FM 98.9, Volta Redonda, Rio de Janeiro, com o programa Experiência de Deus. A Diocese de Barra do Piraí, Rio de Janeiro, Dom Luiz Henrique da Silva Brito. Bem-vindos. 21 anos de existência e nós estamos no sétimo dia da novena dos arcanjos. Nós estamos na quinta eucarística. Quanta coisa, não é, meu irmão, minha irmã? Quanta coisa para celebrar. Quinta eucarística, Santa Teresinha do Menino Jesus, a Santa das Rosas. Passarei o meu céu derramando graças sobre a terra e também a novena dos arcanjos. Em nome do Pai, do Filho, é do Espírito Santo. Amém. Naquele tempo, o Senhor escolheu outros 72 discípulos e os enviou dois a dois à sua frente a toda cidade e lugar onde ele próprio devia ir. E dizia-lhes: a messe é grande, mas os trabalhadores são poucos. Por isso, pedi ao dono da messe que mande trabalhadores para a colheita. Eis que vos envio como cordeiros para o meio de lobos. Não leveis bolsa, nem sacola, nem sandálias, e não cumprimenteis ninguém pelo caminho. Em qualquer casa em que entrardes, dizei primeiro: a paz esteja nesta casa. Escute bem e diga: seja bem-vinda a paz do Senhor. Dizei primeiro: a paz esteja nesta casa. Se ali morar um amigo da paz, a paz repousará nele. Se não, ela voltará para vós. Permanecei naquela casa, comei e bebei do que tiverem, porque o trabalhador merece o seu salário. No entanto, sabei que o reino de Deus está próximo. Eu vos digo que naquele dia Sodoma e Gomorra será tratada com menos rigor do que esta cidade. Senhor, eu fico na primeira parte do evangelho de hoje para rezarmos, refletirmos.
O Senhor chama 72 discípulos. Sabemos que ele tinha 12 apóstolos, mas ele alarga o número de missionários, 72, e os envia. Os envia em missão, onde ele próprio devia ir. Eu e você somos parte destes 72. E hoje, 1º de outubro, mês missionário, somos chamados a proclamar o reino e estar onde o próprio Jesus gostaria de estar. Percebe a missão que o Senhor nos dá? Eu disse que hoje é muito emblemático, 1º de outubro, mês das missões, e nós somos missionários pelo batismo. Diga você: eu sou missionário pelo batismo. Diga: eu sou missionário pelo batismo. E o Senhor está me enviando hoje. O Senhor está me lembrando que sou missionário. O Senhor está me enviando sob a proteção da padroeira de todas as missões, Santa Teresinha do Menino Jesus. Ela é a padroeira das missões, copadroeiro São Xavier, São Francisco Xavier. E a grande missão, perceba, é falar do Senhor. Porque se ele manda onde ele próprio devia estar, é para anunciar Jesus Cristo. Então fale: Senhor, eu me coloco a teu serviço, a messe é grande, os operários são poucos, é verdade, Senhor. Mas eu quero fazer parte destes poucos operários. E rezo hoje para que mais e mais pessoas se façam missionários. Senhor Deus, hoje é um dia tão especial e quero pedir, por intercessão de Santa Teresinha do Menino Jesus, uma graça. Peço uma graça. Pedi e recebereis, procurai e achareis, batei, a porta vos será aberta. Lembre-se que ela disse: eu não quero passar o meu céu sim não trabalhar pela terra, eu quero trabalhar pela igreja. Então diga: Santa Teresinha, tome este meu pedido hoje e apresente ao bom Deus. Obtenha a graça que tanto necessito, Santa Teresinha das Rosas, Santa Teresinha. Junto de Deus, intercede por mim. Diga o que é que você tanto necessita: a cura de uma doença, uma depressão que está te causando muito sofrimento, um desencontro na família. Santa Teresinha no céu, trabalhe em meu favor. Santa Teresinha, intercede a teu amado Jesus por mim, ao teu querido, ó menina Flor do Carmelo, intercede a Deus por mim. Filhos e filhas, é um motivo que te leva a ligar para alguém, a passar um WhatsApp. E eu gostaria que você, no chat, colocasse: como você sente essa obra? Evangelizar é preciso nos 21 anos. Eu queria que você falasse sobre a obra Evangelizar. Hoje, 21 anos. A equipe já no próximo bloco vai trazer para mim. E eu quero comentar com você. Missa especial às 12 horas. Celebre em horário alternativo também às 4, também às 5:30. Eu volto já.

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0: Santa Teresinha do Menino Jesus, padroeira das missões, rogai por nós. E eu divido com você hoje 21 anos da obra Evangelizar é Preciso. Há 21 anos atrás, nasce a missão envolvida por um propósito: evangelizar, elevar a mensagem de Jesus. No 10º ano, recebemos a missão Jesus das Santas Chagas, uma missão feita de fé, oração, trabalho, principalmente de pessoas que acreditam que evangelizar é preciso. Nesses 21 anos, há 19 anos, nasce a rádio Evangelizar é Preciso. Toca o sino, sacristão! Rádio Evangelizar, há 19 anos, entrou no coração de milhares de lares. Por meio das ondas do rádio, a palavra de Deus atravessou distâncias, acompanhou famílias, levou oração a quem precisava, transformou vidas. Há 19 anos, o Jornal do Evangelizador. Você recebe todos os meses o Jornal do Evangelizador, que para mim é um instrumento de catequese, um instrumento de espiritualidade, um instrumento de evangelização. São páginas que levam informação, formação, testemunho, espiritualidade, história de fé dentro das casas. E há 15 anos, a TV Evangelizar. Há 15 anos, a missão ganhou novas telas, novas possibilidades. A TV Evangelizar nasceu para levar a palavra de Deus pela televisão. Portanto, 21 anos de obra Evangelizar é Preciso. Louvado seja Deus, minha ação de graças a Deus. Minha ação de graças a todos os colaboradores, ação de graças a todos aqueles que são voluntários e aqueles que são nossos associados fiéis. Sim, aqueles que todos os meses fazem a sua contribuição dentro das suas possibilidades. Muito obrigado. Aqueles que já há 21 anos são associados, aqueles que são associados mais recentemente e aqueles que se tornarão associados hoje, nessa data de Santa Teresinha do Menino Jesus, nesta data de 21 anos da obra Evangelizar, que vai pensar assim: puxa, há tanto tempo que eu acompanho esta obra. Hoje, nos 21 anos, eu vou me comprometer, vou me tornar um associado. 0800 410 6060. Torne-se associado hoje. 41 3221 6060. Renata, que a paz de Jesus esteja com você.
1: Contigo também. Bom dia.

0: dá uma olhadinha e depois, se for, grava um áudio para mim. Eu estou ansioso, Rio de Janeiro, dê um retorno. Eu anseio por ouvir. Olha, eu acompanho a TV Evangelizar pelo canal 16.1. Tenta depois, tá bom? Por favor.
1: Tá bom.
0: E como é que se acompanha? Ah, pela TV, né?
1: Pela TV.
0: Tá certo. Diga lá, Renata.
1: Eu quero dar um testemunho de fé, Padre Reginaldo.
0: Por
1: dia
0: favor.
1: Dia 29 de setembro foi meu aniversário.
0: Parabéns.
1: É o dia dos arcanjos.
0: Isto.
1: E há um ano atrás, o meu marido foi diagnosticado com câncer de rim. E então foi feito o tratamento, a cirurgia, com a rapidez, por causa da complexidade.
0: Certo.
1: E 5 dias depois veio o meu diagnóstico de câncer de mama.
0: Nossa.
1: Então foram os dois na mesma época, passando pela mesma, uma situação bem parecida. Ele fez a cirurgia do câncer, retirou e terminou o período de recuperação dele dos 15 dias. Eu comecei o meu tratamento.
0: Puxa.
1: Com a quimioterapia, depois a cirurgia, depois a radioterapia.
0: Ah.
1: Agora, no dia 28, um ano depois, o médico dele colocou ele como curado, porque a cirurgia foi bem seguida, então a margem que teria com alguma célula que restante está toda curada.
0: Louvado
1: então,
0: seja Deus.
1: Recebemos essa graça.
0: Sim.
1: E também durante todo o período, o tipo de câncer de mama que eu tive era raro.
0: Sim.
1: Então não deveria ser curado com a quimioterapia. E na hora da cirurgia foi constatado que não tinha mais câncer, era só a massa.
0: Louvado seja Deus, filha.
1: E para minha surpresa, quando eu cheguei na radioterapia, que é foi como prevenção, o médico ele falou para mim, para meu esposo, que foi o primeiro caso que ele viu de cura na quimioterapia.
0: Louvado
1: e durante
0: seja Deus.
1: Todo esse período, muitas pessoas se colocaram em oração por mim e pelo meu esposo. Hoje, dia de Santa Terezinha do Menino Jesus, foi a paróquia onde eu nasci, fui batizada, crismada. Só casei na Basílica de Nossa Senhora Auxiliadora.
0: Certo.
1: Então foi lá na paróquia de Santa Terezinha. E hoje é dia de Santa Terezinha.
0: Era seu dia de ligar e dar o testemunho.
1: Exato.
0: Era seu dia.
1: Então quero pedir a oração por todas essas pessoas, que tanto da paróquia de Santa Terezinha, que a minha família toda faz parte, como todas as pessoas que se disponibilizaram também em oração por mim, pelo meu esposo. Peço oração de graças, que eles alcancem também a graça deles.
0: Então diga, graça recebida?
1: É graça testemunhada, toca o sino, sacristão.
0: Louvado seja Deus. Está aí a Renata de Maricá, Rio de Janeiro, TV Evangelizar, eu insisto. Povo querido do Rio de Janeiro, tente sintonizar na sua casa a TV Evangelizar e tente através do controle 16.1. E uma vez que você conseguir, grave um áudio para mim, 41-3221-6060. Anseio por expandir no Rio de Janeiro. Lá em Maricá é Dom José Francisco Rezende Dias, da Arquidiocese de Niterói. Queridos irmãos e irmãs, hoje 21 anos da obra Evangelizar, mas é dia de Santa Terezinha do Menino Jesus. Ela nasceu no dia 2 de janeiro de 1873, filha de um casal de ourives, e ela mesma fala dos pais, dignos do mais alto do céu do que da terra. Ela era a última de 8 irmãos, 3 morreram quando criança. Aos 4 anos, ficou órfã da mãe e viveu um grande drama do abandono. E depois as irmãs também entraram no Carmelo. Mas ela era chamada pelo

pai, a pequena rainha da França e de Navarra, como também a pequena órfã. Santa Teresinha fez um processo de santificação belíssimo. Vamos ouvir mais sobre isso depois do intervalo.

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0: Queridos filhos e filhas, ainda falando um pouco mais sobre Santa Teresinha do Menino Jesus, ela, com 15 anos, entra no Carmelo com autorização do Papa Leão XIII. Disse ele a ela: você vai entrar se Deus quiser. Logo cedo, a superiora pediu que ela começasse a escrever o seu diário. E ela disse que no dia 9 de julho, na festa da Santíssima Trindade, disse: recebi a graça de entender, mais do que nunca, quanto Jesus quer ser amado. Santa Teresinha do Menino Jesus faz a teologia do pequeno caminho, a infância espiritual. Sua prática de amor a Deus não se baseava nas grandes coisas, mas em pequenos atos diários, aparentemente insignificante. Na sua autobiografia, Santa Teresa descreve assim: há somente uma coisa a ser feita, oferecer a Jesus as flores dos pequenos sacrifícios. Repito por ora, em sua autobiografia, ela diz: há somente uma coisa a ser feita, oferecer a Jesus as flores dos pequenos sacrifícios. Santa Teresinha do Menino Jesus. Bíblia aberta, cartilha de oração.
1: Dá-me a palavra certa na hora certa e do jeito certo.
0: E hoje, Primeiro Reis, capítulo 21, versículo 17, seguintes. Primeiro Reis, capítulo 21, 17, seguintes. Quero contextualizá-los antes, na leitura orante. O trecho que vamos ouvir acontece depois do episódio da vinha de Nabote. O rei Acabe desejava possuir a vinha de Nabote, mas Nabote, que era o dono da propriedade, se recusou a entregá-la, porque aquela terra era herança de sua família. Jezabel, a rainha que adorava o deus Baal, esposa de Acabe, articulou uma falsa acusação contra Nabote, que acabou sendo condenado e morto. Depois disso, Acabe tomou posse da vinha de Nabote. É importante você saber esse contexto. E nesse mesmo dia, que Deus envia Elias para confrontar o rei Nabote. O profeta vai ao encontro de Acabe e anuncia que Deus viu a injustiça cometida e que o rei seria responsabilizado por ela. Portanto, feito esse contexto, Primeiro Reis, capítulo 21, versículo 17. Então, o Senhor Deus disse a Elias, o profeta. Então, o Senhor Deus disse a Elias, o profeta: vai falar com Acabe, o rei de Israel que mora na cidade de Samaria. Você o achará em Jezreel, na plantação das uvas de Nabote. Você então lembra a história que eu acabei de contar, que fizeram uma acusação falsa à esposa do rei, a Jezabel, a malévola, a idólatra, e mataram Nabote e o rei acabou pegando a plantação. Ele foi até lá para tomar posse dela. Quem? O rei. Estava lá querendo a vinha de Nabote. Diga, continuou Deus a dizer a Elias, versículo 19: diga a Acabe que eu, o Senhor, estou dizendo a ele: você mata o homem e ainda fica com a propriedade dele? Diga a Acabe que o que eu estou dizendo é isso: no mesmo lugar onde os cachorros lamberam o sangue de Nabote, eles lamberão seu próprio sangue. Quando Acabe ouviu Elias, viu Elias, perguntou: você já me achou, meu inimigo? Elias respondeu: achei sim. Porque você se entregou completamente a fazer o que o Senhor Deus considerava errado. Por isso, ele disse: eu vou fazer com que a desgraça caia sobre você. Vou acabar com você e vou me livrar de todos os homens da sua família, tanto os jovens como os velhos. Vou fazer com sua família o mesmo que fiz com a família do rei Jeroboão, filho de Nebate, e com a família de Baasa, filho de Aías, porque você levou o povo de Israel a pecar, e isso me provocou e me fez ficar irado. Elias continuou: mas aí é sobre Jezabel, a rainha idólatra e assassina. Vamos ao texto. Vamos ao texto no meio onde hoje as pessoas pensam: Deus não vê, Deus não enxerga, Deus não vê essas artimanhas, não vê aquilo que é feito na surdina. Jezabel, a idólatra, podia e pensou que o crime estava resolvido. Nabote morto, Nabote agora não tinha quem o herdasse, e foi lá o rei Acabe e pegou de forma ilegítima e de forma contra a vontade de Deus a terra de Nabote. Deus envia Elias. Ao enviar Elias e dizer uma frase tão forte: onde foi derramado, os cães, cachorros lamberam o sangue de Nabote, irão lamber o seu próprio sangue. Por isso, com esta frase, Acabe, que era rei, tem que tomar consciência de que ele não está acima de Deus. Elias não se intimida em denunciar o pecado. Isso nos ensina que não há posição, nem autoridade, nem influência neste mundo que justifique a injustiça. Por ora é isso. Não há poder humano, autoridade, influência que justifique a injustiça humana. E Elias, o profeta que não tem medo de denunciar o pecado. Voltamos já.

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2: 10 horas e 37 minutos.
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0: continuando a refletir sobre 1 Reis, capítulo 21, esse texto de 17 a 22, nós refletíamos que Elias foi enviado e não teve medo. Primeiro ponto, o profeta não teme a verdade, o enfrentamento e a denúncia. Estamos começando o mês missionário, o Senhor nos envia. Segundo, Acabe de fato era rei, Jezabel a rainha, mas que não há autoridade aqui na terra, por mais influência e poder que tenha, que justifique a injustiça. Terceiro, você poderia pensar, mas não foi Acabe que maquinou a morte de Nabote, foi Jezabel. Um terceiro ponto, o pecado não é apenas aquilo que fazemos, mas também aquilo que permitimos. Reflita isso. O pecado não é só aquilo que fazemos, mas aquilo que permitimos fazer. A trama não foi elaborada por Nabote, mas teve consentimento dele. Aceitou o resultado. Aceitou o resultado da morte de um inocente. Ora, ele foi tomar posse daquilo que havia sido obtido por uma injustiça. Será que nós temos essa consciência que não basta não fazer o mal, somos chamados a fazer o bem? Mas este apelo é um apelo também de conversão. O texto de hoje é um apelo de conversão, não só de condenação. Elias também o chama à conversão. Mas termino com um último ponto. Poderia ir muito mais. Percebe que o mal gera o mal, o pecado gera o pecado. No final ele disse: você levou o povo a pecar quando aceitou adorar outro Deus. O pecado da idolatria o cegou, o fez surdo, o fez um homem iníquo. O pecado da idolatria amortizou ou anestesiou ou relaxou a consciência a ponto de aceitar tomar posse de uma terra fruto de um assassinato. Que Deus nos ajude a compreender a leitura orante de hoje. Eu gostaria de lembrar que nós estamos na leitura dos profetas. Padre, nós estamos em Elias. Sim, mas já tivemos Samuel. Então, sabe o que você faz? Você vai no YouTube Padre Manzotti e tem lá, se você está olhando na tela agora, descreva pelo rádio, você tem leitura orante. E nós começamos com Samuel, a vocação de Samuel, como Samuel ungiu Saul. Estamos em Elias, já apareceu o nome de Eliseu, depois iremos para Eliseu. Isso é uma forma de você conhecer os profetas. Volto a dizer, catequese, gente, formação, como eu acredito nisso, como eu tenho falado sobre a importância de conhecermos a Bíblia, que não sejamos ignorantes da palavra de Deus. São Jerônimo dizia, né? Ignorar a escritura é ignorar a pessoa de Jesus Cristo. Mas padre, não tem nada a ver com Jesus Cristo que o senhor leu. Tudo a ver. Porque Jesus Cristo é a plena revelação, mas ele é fruto do Antigo Testamento. Nós, a nossa fé é fruto do Antigo Testamento. Então capriche, vai lá, ó. Gente, não se cobra nada. Se cobrasse, é capaz que alguém criticasse e por isso diria que não acompanhava. Mas está lá, olha o trabalho. A gente faz com muito carinho. 22 anos, né? Se 21 anos tem a obra, 22 anos eu estou no rádio. Consuelo, que a paz de Jesus esteja com você.
1: Amém, padre. Bom dia. Eu nem acredito que eu estou falando com o senhor, padre.
0: Hoje é seu dia, dia de Santa Terezinha do Menino Jesus.
1: Ai, padre. Depois de Desde 2017 que eu lhe acompanho, nunca consegui falar com o senhor, mas eu amo o senhor.
0: Obrigado.
1: Viu? É uma bênção na nossa vida.
0: De onde você fala, minha querida?
1: Natal, Rio Grande do Norte.
0: Seja bem-vinda. E como é que você me acompanha ali em Natal?
1: Eu acompanho pela TV 16.1,
0: Opa.
1: Pela 98 FM e YouTube, né?
0: Tá certo. Então nós temos TV Evangelizar, canal 16.1 em Natal, Rio Grande do Norte.
1: Isso.
0: Diga lá, Consuelo.
1: Padre, eu tô super nervosa.
0: Calma, estamos em família.
1: Primeiro eu tô ligando para agradecer, né, que eu prometi para São José Domingo e Nossa Senhora das Graças, pela uma graça que, com certeza, e de novena em novena, o ano passado, na novena da Santa Cruz, eu fiz a novena no mês de setembro, acredito que sim. Desde
0: sim, sempre é setembro, 14 de setembro, a exaltação da Santa Cruz.
1: Isso. Então, eu tava esperando a minha aposentadoria, não é? Porque, por tempo de serviço, entrou na justiça. E nada desse povo querer me dar minha aposentadoria. Então. Quando foi no quarto dia, e eu fazendo, né? E sempre pedindo a São José Dormente, que eu sou muito devota,
0: sim,
1: a Nossa Senhora das Graças.
0: Amém.
1: E na novena da Santa Cruz, no quarto dia, chegou a carta da minha aposentadoria.
0: Louvado seja Deus.
1: E eu prometi que assim que eu conseguisse falar com o senhor, eu ia agradecer, né?
0: Amém.
1: A São José Dormindo e a Nossa Senhora das Graças.
0: Então, a São José rogou?
1: São José.
0: Providenciou,
1: com certeza.
0: Tá bom. Queria... Quer deixar alguém em oração, querida?
1: Quero deixar minha família inteira, né? E também meu filho. Eu tenho um filho que ele agora em dezembro se envolveu com pessoas erradas, padre, e foi preso.
0: Tá. Melhor não dizer o nome. Deus sabe de quem estamos falando, né?
1: Mas eu queria deixar minha filha Daiane.
0: Tá.
1: Luana.
0: Pois não.
1: E Fátima, a minha irmã.
0: Tá bom. Que Deus abençoe minha querida Consuelo de Natal, Rio Grande do Norte, YouTube, TV Evangelizar, canal 16.1. Nos transmite lá a Rádio 98 FM, FM 87.9, Rural FM, ao arcebispo Dom João Santos Cardoso, da Arquidiocese de Natal. Gente, o pessoal interagindo muito lá no chat. E aí, há uma missionária, dai-me Senhor, a Lourdes Bernadette, essa obra é maravilhosa, o programa é uma bênção. A Anne Serafim está lá no YouTube, Padre Manzotti, agradecida a Deus pelo acesso à obra Evangelizar é Preciso, Maria Aparecida. Parabéns por esta obra maravilhosa. Joseli Brasiliano, é tudo na minha vida essa obra. Sou também mensageira da capelinha, Josiele, perdão. Maria Faustina, quanta graça a obra Evangelizar é Preciso. E é missionária no dia de Santa Terezinha. É verdade, Maria Faustina, esse é o sentido. Betânia, Deus abençoe essa obra sempre. Também a Vera Oliveira, parabéns pela obra, 21 anos no amor de Deus. Neida Silva, muitos anos que acompanho a obra, é muito importante para nós, principalmente esses momentos bíblicos. A Vânia Dark, agradeço pelos 21 anos que tem transformado nossas vidas e o carisma é maravilhoso. A Marli Menezes, 21 anos de obra Evangelizar é Preciso. Abençoada seja toda evangelização e dedicação. Sou associada com muito orgulho. E o Vladimir Lima, a obra Evangelizar é uma maravilha. Sempre estou assistindo, pedindo graças, alcançando, agradecendo. Que Deus abençoe sempre mais Jesus das Santas Chagas. Pois bem, comente lá e juntos, lembrando, temos a missa ao meio-dia, celebro de modo horário alternativo às 16h, também às 16h e às 17h30. Lembrando que sábado agora eu estarei celebrando o trido de São Francisco no Santuário de São Francisco de Assis, no Xaxim. Eu volto já, volte comigo.

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0: Hoje é aniversário da rádio Divinópolis FM, Divinópolis, Minas Gerais. FM 107.1 de Coronel Fabriciano, Minas Gerais. Mais FM, Campina da Lagoa, Paraná. Maravilhas FM, Maravilhas, Minas Gerais. Shalom FM, Fortaleza, meu abraço. A comunidade Shalom. Meu grande abraço a Moisés Azevedo e a todos da comunidade Shalom. TV Evangelizar, Nossa FM de Teresópolis, Rio de Janeiro, e TV Curtição Caicó, Rio Grande do Norte. Queridos irmãos e irmãs, hoje 21 anos da obra Evangelizar é preciso. O Jornal do Evangelizador está lindo. Eu digo para você que traz na capa 21 anos. Missão que transforma vidas todos os dias. Você recebeu na sua casa. Eu sei que teve greve do correio, mas já acabou. Vai receber se não recebeu. Que tal você fazer parte dessa família hoje? 21 anos. 41-3221-6060. Vem no Jornal do Evangelizador, o Evangelizar é Preciso, a foto de Dom Gregório Paixão. Vem um pouco da nossa história, leia, gente. E aí vem a novena de Nossa Senhora Aparecida, que vamos fazer, e vem a novena de Santa Teresinha do Menino Jesus. Quero lembrar também, 21 anos, o Jornal do Manzotinho, a turma do Manzotinho, gente. Olha que coisa maravilhosa. Santa Teresinha na capa, detalhe importante, tá vendo? Ô, crianças, vocês vão receber o material de para colar, adesivos para serem colados. Meu Deus, que coisa mais linda! São Carlos Acute, Santa Teresinha, São Francisco de Assis, turma do Manzotinho. Olha aí, um presente para você da obra Evangelizar é Preciso. Padre, eu quero receber o Jornal do Evangelizador, torne-se um associado hoje. 41-3221-6060. Ou você pode ligar 0800-410-6060. Eu gostaria, nesses 21 anos, lembrar de uma frase lapidar de Santa Teresinha do Menino Jesus. E hoje gostaria de rezar antes da novena. Para mim, a oração é o impulso do coração. É um simples olhar voltado para o céu. É um grito de gratidão e de amor, tanto na provação quanto na alegria. E agora, eleve seu pensamento e reze comigo essa breve oração no dia de Santa Teresinha do Menino Jesus. Ó Santa Teresinha, sede nosso anjo protetor na travessia desta vida. Santa Teresinha do Menino Jesus, que dissestes: espero não ficar inativa no céu. Meu desejo é de trabalhar ainda pela igreja, pelas almas. Santa Teresinha, hoje é teu dia. É também dia e aniversário da obra Evangelizar é Preciso. Santa Teresinha, trabalhe no céu por essa graça que tanto peço. Você deve imaginar que a graça que peço é começar a movimentação e a construção na terra prometida. Essa intenção geral. Mas a sua intenção hoje, dia de Santa Teresinha, qual é? Até meia-noite é dia de Santa Teresinha. E juntos, sétimo dia da novena dos arcanjos, rezemos.
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0: Arcanjo Gabriel, portador das boas novas, da mudança e da sabedoria, da inteligência, arcanjo da anunciação, trazei a palavra de Deus e que ela permaneça em meu pensar e agir. Fazei com que também eu seja um mensageiro dos preceitos do Senhor, por palavras de bondade e solidariedade. Arcanjo da anunciação, vinde meu auxílio. Arcanjo Rafael, guardião da saúde e da cura, que os raios curativos desçam sobre mim, dando-me saúde e cura dos males, do corpo e da alma. Guardai meu corpo e minha mente, livrando-me de todas as doenças. Que vosso raio curativo esteja em meu lar, Arcanjo Rafael. Arcanjo Rafael, curai a minha alma, curai as minhas enfermidades. Arcanjo Miguel, príncipe, guardião e guerreiro, defendei-me com vossa espada, protegei-me com vosso escudo. Não permita que o mal me atinja. Protegei-me contra assaltos, roubos, acidentes e quaisquer atos de violência. Livrai-me de pessoas negativas, invejosas. Levante o vosso escudo de proteção em meu lar, minha família, parentes e amigos. Guardai meu trabalho, meus negócios e meus bens. Arcanjo Miguel, trazei paz e libertação. Arcanjo Miguel, defendei-me no combate. Arcanjos de Deus, venham em meu auxílio. Arcanjos do Senhor, venham em meu socorro. Hoje, 21 anos da obra Evangelizar é preciso. Dia de Santa Teresinha do Menino Jesus. O Senhor esteja convosco, Ele está no meio de nós. Abençoai, Senhor, todos os associados da obra Evangelizar é preciso. Abençoai aqueles que ainda não se tornaram, claro, aqueles que acompanham. Abençoai, Senhor, todos os trabalhadores da obra Evangelizar é preciso, nossos colaboradores, nossos voluntários. Abençoai a água, a roupa dos enfermos, as fotos de família. Em nome do Pai, do Filho e do Espírito Santo, amém. Viva Santa Teresinha do Menino Jesus! Viva a obra Evangelizar nos seus 21 anos de existência! Evangelizar sempre é preciso.
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2: Vamos agir, minha audiência. Bom dia, viu? 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Vou começar com Leonardo Gustavo Lima pra gente rebentar a boca do balão. Quinta-feira, dia 1º de outubro, né? Dia de TBT, claro. Dia de saudade no seu rádio.

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7: 11:16, nesse dia de saudade, tô chegando no seu rádio com Daniel Desatino.

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1: E pra acabar com o queijo de Minas, tá chegando o som de Antônio Carlos e Renato, Nuvem de Lágrimas, Ainda Ontem Chorei de Saudade, 11h20, quinta-feira ainda. Calma, calma. Vai na manhã.

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3: 11:30.
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0: som dessa pedrada que eu me despeço. Na sequência você acompanha o programa da Prefeitura Municipal de Jequitinhonha, depois a propaganda eleitoral obrigatória. Até o nosso próximo encontro, viu?
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5: Muito bem, começando o programa da Prefeitura Municipal de Jequitinhonha nessa quinta-feira. Nilo, chega pra cá, seja muito bem-vindo. Para começar o nosso programa de hoje, vamos começar falando aí sobre os festejos que aconteceram na nossa cidade. Grandes atrações: Eduardo Costa, Parangolé, Vitor Fernandes, Gui de Paula, né? E atrações também da cidade, Legião Urbana 5 e entre outras, né? Então foi atração para todos os cursos, do sertanejo ao rock, ao axé, tudo teve um pouquinho, até o piseiro, né?
6: Olá, amigos e amigas de Jequitinhonha. Então, Rogério, você tocou no assunto aí interessante. Jequitinhonha, nós todos estamos já certos de que, né? O povo nosso é muito festeiro, adora festa, verdade, né? E nós planejamos, né? Organizamos, né? Uma festa maravilhosa para o nosso povo, né? Aqui eu aproveito inicialmente, antes de falar da festa, para agradecer a toda a nossa equipe, né? Uhum. Em especial a Secretaria da Educação, em nome da nossa secretária Ângela, né? Professora Ângela, a secretaria também que acumula, a Secretaria de Esporte, Cultura, Lazer e Turismo, né? Todos trabalharam assim incansavelmente para fazer uma festa de comemoração dos 215 anos de Jequitinhonha, né? 215 anos de história, de tradição, né? De desenvolvimento, de crescimento, né? E o povo realmente merecia uma festa a contento. Foi muito caprichado e, como você falou, teve bandas, né? Músicas para todo o gosto, né? Uhum. Nós tivemos também inicialmente na sexta-feira um showzaço do cantor Eduardo Costa, né? Tava muito lotada a praça e eu adoro às vezes sair, né? No meio do povo para sentir aquela alegria, aquela emoção, né? O contentamento do povo, né? Irradiando sorrisos, né? Isso é muito bom para Jequitinhonha, porque às vezes não basta a gente trabalhar somente na educação, na área da saúde, da infraestrutura, uhum, da cidade, né? Na cultura, em obras, mas é preciso também trabalhar nessa área de diversão, que o povo precisa te divertir. Aqueles momentos em que todos se encontram ali numa praça, né? Que nós sabemos que a praça, uhum, é do povo, né? E todos se encontram ali de uma maneira alegre, festiva, né? Para festejar, né? Esses 215 anos de Jequitinhonha. Então, na sexta-feira eu já falei que o Eduardo Costa, e também aproveitamos a oportunidade para prestigiar todas as nossas bandas locais, que elas estão sensacionais. Hoje elas fazem sucesso não só aqui em Jequitinhonha, mas em toda a região, né? Tivemos, como você falou, aí o Parangolé, né? Que é uma banda de axé, sim, né? Sim. Tivemos também o rock, né? Olha, sim, que beleza. Sábado nós tivemos o Boi com Rolete, né? Sim, no Alfa. Sacolão Alfa, né? Oferece para o povo de Jequitinhonha com não sei quantas picanhas assadas, bandas sensacionais também. Então, as nossas bandas locais que deram um show lá. Então, é tudo de bom para a nossa cidade, né? Que está também, como eu disse, fazendo um bom trabalho na gestão em todas essas áreas e não deixamos de fazer também essa área aí da cultura, né? De festas, né? Aproveitando o ensejo dos 215 anos da nossa cidade. E melhor ainda, né? Foi no domingo, com a grande cavalgada. Aliás, começou quinta-feira com a missa sertaneja, né? Eu calculei aí mais ou menos 2.000 pessoas, né? E vieram pessoas de todas as comunidades de Jequitinhonha, de todos os distritos. Encheram aquela praça da igreja, né? E nós podemos dar início naquela quinta-feira ainda né? É, ali começava, através das nossas orações, né? Das nossas preces, né? A grande festa, que seria essa festa dos 215 anos. Tudo ocorreu muito bem, né? Não teve briga nenhuma, né? Aproveito para agradecer também a Polícia Militar de Itiúai, a Polícia Civil, a Polícia Privada também, né? Que não tava dando mole, né? Tava toda a tempo a qualquer movimento, né? Então foi muito bom, né? E depois veio a grande cavalgada de São Miguel, mais de 1000 cavalos, né? Desfilando pelas ruas de Jequitinhonha, rezando, orando, né? Pedindo ao nosso padroeiro, o arcanjo São Miguel, para que interceda sempre, continue intercedendo a Jesus, ao nosso Deus, né? Para que Jequitinhonha continue abençoada, né? E crescendo e desenvolvendo cada dia mais.
5: E você, né, como frisou aí agora há pouco, conseguiu, através aí da equipe, mais um êxito, né? Mais um evento com segurança, com cobertura total ali, né, da polícia, também com ambulâncias, equipe médica, enfermeiros, né?
6: Exatamente, isso sempre teve, né? Nós enviamos uma ambulância, né, e montamos praticamente um gabinete ali, né, de proteção ao cidadão, né? Tava lá o corpo de bombeiro, além da Polícia Militar, a Polícia Civil disse aqui, mas estava um médico de plantão, um enfermeiro, um técnico de enfermagem e uma ambulância para qualquer emergência. Mas graças a Deus não foram utilizados e não precisou ser utilizados essa parte de medicina, né? Porque o povo tá de Jequitinhonha, além da alegria, da emoção, né? Eles estão fortes, saudáveis, né? E curtiram a festa com muita saúde.
5: Com certeza. E quem curtiu com o bolso cheio de dinheiro foi os funcionários públicos municipais, né? Que no dia 25 antecedeu aí o salário, né? Caiu na conta.
6: Então, Rogério, para mim esse foi o melhor da festa, né? Não somente os funcionários recebeu na sexta-feira, dia 25, mas também, gente, com a festa toda paga, né? A infraestrutura da festa, os artistas, tudo que foi gasto na festa já foi pago com antecedência. Isso para me dar uma tranquilidade, né? Para poder entrar no meio da população, né? E alegrar-se junto com eles, confraternizar junto com todos, né? E isso nós todos sabemos que vem verba separado para as festas, né? E verbas separadas para educação, para cultura, para saúde, né? Então nós não podemos usar verbas destinadas à saúde, destinadas à educação, destinadas a obras e infraestrutura, né? Em festas. É uma verba apropriada que nós conseguimos através das emendas dos nossos deputados.
5: E pode usar o dinheiro da festa na área da saúde, por exemplo, na educação?
6: Também não pode, não. Então, né? Também não pode. Cada verba, ela é provisionada, tem seu destino, né? Para cada área.
5: Certo. Nilo, agora saindo um pouquinho da festividade, mas indo para a festa de obras que acontece em nossa cidade sempre, né? Que nunca parou. Nos fala aí da rua Bento Quinto, que recebeu asfaltamento e bloquetamento daquela rua que liga a aldeia MG 105, Rua das Braúnas, se não me engano, e também já foi concluído a Avenida Maranhão, a Rua Maranhão, né?
6: Na verdade, já foi concluída a Rua Maranhão, que foi o bloquetamento, sim, né? Mas recebeu o asfalto, foi a Rua Pio 12, né? Porque Pio 12. Bento Quinto já está assaltado. Então olha para você que foi, e que dia interessante, naquela sexta-feira, oportunidade que nós pagamos os nossos funcionários públicos, nós reinauguramos o CAPS. CAPS foi completamente reformado, né? Para melhor atender aos pacientes de lá. Então foi bom demais. A verba para comprar novos instrumentos, equipar todo o CAPS com os equipamentos necessários, né? Para o trabalho dos nossos profissionais lá, eles já estão na conta. Brevemente vamos comprar e adquirir esses equipamentos. Mas o CAPS está muito bonito, né? Nossos clientes fizeram um depoimento lá fantástico, né? Elogiando, né, o CAPS, o trabalho do CAPS, que é uma das principais finalidades. A gente recupera também aqueles que têm problemas mentais, mas também aqueles que têm problemas de alcoolismo. Mas o importante é o acolhimento dos nossos profissionais, né? Que a gente dá para os pacientes de lá. Eles vão lá e se sentem à vontade, com muita liberdade, e por isso isso contribui muito, né? Para a cura, para a recuperação deles, pelas ficarem livres, né, na sociedade, como nós todos, né? Enfim, isso é muito bom e enche nosso coração, né, de alegria, de prazer e orgulho.
7: É uma das principais obras, né? A obra do ser humano, né?
6: É a obra do ser humano, né? É isso, dá dignidade, né, ao ser humano, e não deixa de ser também uma obra de inclusão social, né? Porque uma das principais obras nossas aqui é isso aí, é o acolhimento, é o carinho, né? É o bom tratamento que a gente dá para o nosso povo, para o nosso público, sempre que eles nos procuram e às vezes sempre que eles precisam da gente, e sem precisar, nós estamos indo até eles com muita educação, com muita presteza, com aquele dom inestimável da vida, que é o dom de servir.
7: E você gosta de cuidar de gente também, né, Nilo?
6: Exatamente, eu sempre falo que um prefeito é um paizão, e eu me considero assim, um paizão de toda a população. Mas às vezes, eu comparo isso, né, com um pai não pode dar um filho aquilo que ele às vezes pede. E quando às vezes ele pode dar o que o filho pede, mas não é naquele momento. Então, mas nós procuramos oferecer ao nosso povo, à nossa gente, tudo o que é possível. E eu trabalho incansavelmente de domingo a domingo, viajando às vezes para Brasília, para Belo Horizonte, procurando recursos, né, para fazer com que o nosso povo seja bem assistido em todas as áreas. Então, eu acho que isso é princípio que eu tenho de família, né? Esse dom que eu disse aqui, sublime da vida, que é tratar as pessoas bem, respeitar as pessoas da maneira que ele é, né?
7: Sim, sim.
6: E com educação, com carinho, com presteza, para que eles possam a cada dia confiar mais na gente. Tenha bastante liberdade, né? Com o prefeito, que o prefeito é aquele cidadão que está aí para cuidar do povo. Graças a Deus, isso aí eu faço, como eu disse aqui, por princípio, né? Por vocação, pela maneira de ser própria minha.
7: Muito bem, daqui a pouquinho a gente retorna continuando o nosso bate-papo com o prefeito Nilo Barbuda Souto aqui no programa da Prefeitura Municipal de Jequitinhonha.
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8: Já voltamos com o programa da Prefeitura Municipal de Jequitinhonha, continuando o nosso bate-papo, nossa conversa com o prefeito Nilo Souto.
9: Nilo, falando em cuidar de gente, aconteceu o seminário, através da Sala Mineira, o seminário de marketing e inteligência artificial, que reuniu empreendedores, profissionais para uma troca de experiências sobre tecnologia. E um dos assuntos abordados lá, né, foi o chat GPT, mostrando que nós temos também que seguir o que está vindo aí de tecnologia, né?
10: Exatamente, você falou uma coisa aí que também às vezes é tanta coisa que a gente faz na sociedade que às vezes eu esqueço. Essas palestras, esses seminários estão acontecendo rotineiramente, porque nós temos que formar o nosso cidadão, atualizá-los também do que está acontecendo no mundo, né? Então, isso é muito bom para a nossa cidade. Eu tive a oportunidade de visitar ainda semana passada o Trilha do Futuro, que esses cursos de profissionalização que está tendo, né? Mais de 300 bolsas, cada estudante recebe R$400 por mês para fazer esses cursos profissionalizantes, e tive a oportunidade de visitar a nossa faculdade. São 6 cursos superiores completamente gratuito, né? Uhum. Inclusive o curso de enfermagem. E essas conferências, elas estão acontecendo em nossa cidade rotineiramente, porque o mundo está avançando muito, a concorrência está ficando cada vez acirrada pelo trabalho, pela especialização, pela comunicação, e nós temos que prepararmos os nossos jovens para enfrentar uma sociedade cada vez mais independente, mais liberta e mais exigente. Uhum. Então, essas conferências é importante demais, e nós não economizamos, né, para trazermos os profissionais gabaritados, né, para oferecer esse nível de conhecimento fantástico para os nossos jovens, para o nosso povo.
9: Agora mesmo, recentemente, formou uma turma de 25 jovens lá no Craon, se não me engano, né, de Unha em gel e barbeiro, né?
10: Exatamente. E nós não fazemos só aqui na sede de Jequitinhonha. Nós damos esses cursos também nos distritos, né? Às vezes nas comunidades, né? E eu fui fazer o encerramento desse curso de unha e gel, que era o sonho de muitos ali do Craúna, né? Sim, fazer, principalmente mulheres, né? E também o curso de barbeiro. Daqueles alunos que fizeram esse curso, já tem dois que montaram a sua barbearia, o seu salão, e já estão trabalhando independente, estão faturando. Isso é muito bom para nós. Eu me sinto muito alegre, né? Como se diz, com a consciência tranquila de que estamos no caminho certo, estamos cada vez mais caminhando e procurando acertar cada dia mais.
9: A pessoa tem até o dom, né, Nilo? Mas acontece que não tem aquele curso, né? Para poder ter um caminho, né?
10: Exatamente, não tem aquela oportunidade, né? E aqui de Jequitinhonha é uma cidade que fica muito distante dos centros desenvolvidos, né? Como o mais próximo aqui está Vitória da Conquista, na Bahia, quase 300 quilômetros, Teoflotone, né? Mais de 200, né? Então, Porto Seguro, Eunápolis, né? Um pouco também, 250, 300 quilômetros. Então, a gente procura trazer em loco para Jequitinhonha mesmo, para os nossos distritos, esses cursos de profissionalização, essas palestras, né, de coisas modernas que acontecem no mundo, né? Uhum. Então, para, e eu sinto que os nossos jovens estão absorvendo, né, esses conhecimentos, eles se interessam para fazer esses cursos, né? E eu aproveito a oportunidade para dizer para eles, quando vocês quiserem fazer algum curso que não tem aqui ainda, ou que não vem, procura a prefeitura, procura o prefeito, que nós estamos dispostos a trazer o profissional da área para dar esses cursos aí para vocês, fazer palestras, né? Então, esse é o nosso dever e eu não abro mão de fazer o que for possível para melhorar, né, os conhecimentos da nossa população.
9: Nilo, agora tá vendo a 15ª Marcha para Jesus, com atrações Banda Shalom no Trio Elétrico e Felipe Rodrigues dia 17 de outubro no palco.
10: Essa então é a nossa cidade, tá vendo? Eu falei aqui há pouco do evento católico, né? Que nós tivemos aí a missa sertaneja, a grande cavalgada de São Miguel, e nós tivemos também, né, a missa de São Miguel, muito concorrida, né? Que foi, né, realizada pelo nosso bispo José Henrique, né? E agora vem a Marcha para Jesus, né?
9: Sim.
10: Nós sabemos que é uma organização principalmente do povo evangélico, né? Da família, né? Da evangélica, né? Da CONESH, que é o Conselho de Pastores, né? E também vai ser uma festa muito boa. Os artistas, né? Do mundo gospel são os melhores, né, do país, né? Eles que escolheram aqueles, principalmente, que tinham agendas, né? Veio o Trio Elétrico, e eu adoro ir também, porque é um momento de orações também, né? Um momento que eles aproveitam para orar pela cidade, pelos gestores da nossa cidade, pela família evangélica, né? Que eu adoro, gosto, amo muito o povo evangélico. Eles fazem um trabalho de evangelização maravilhoso na nossa cidade, né? Além do mais, eles também trabalham muito na área social, e isso ajuda a cidade, ajuda a nossa gestão. Por isso é que eu tenho uma relação muito próxima com todos os pastores, com todos os irmãos, né, evangélicos. E eu sempre estou também frequentando também as igrejas evangélicas, me sinto à vontade, né? E quando às vezes eu vou nesses cultos, eu fico assim leve, né? Eu fico renovado espiritualmente. Isso é muito bom, né, para mim, que sou cristão. Acredito que é muito bom para nossa cidade, para o nosso povo. Realmente é uma cidade, né, de Deus. É uma cidade de Deus. É uma cidade que caminha com fé. Não tem coisa melhor do que isso. A nossa gestão é assim, é caminhando sempre com fé, acreditando em Jesus, acreditando em Deus e pedindo a eles, né, que sempre continue nos abençoando e nos protegendo.
9: Então, não importa a sua religião, convite feito para dia 17 de outubro, Marcha para Jesus em Jequitinhonha, concentrações Banda Shalom e Felipe Rodrigues.
10: Então, Banda Shalom e o Felipe Rodrigues, nessas, né, sensacionais, gente. Não perca essa oportunidade. Vocês vão amar, vão adorar. Eu não perco um minuto da Marcha para Jesus. Sou um dos primeiros a chegar lá, né? Onde concentra para descer o trio, desço com o povo evangélico da avenida e quando chega na praça de evento, eu tô lá colado junto com eles, né? Porque são os momentos que a gente tem para se confraternizar um com o outro, né? E um momento de louvor, de orações, de preces, né? Para que não só a nossa cidade caminha, né, sendo abençoada por eles, mas que também nos traz paz no coração, né? A mente da gente fica renovada, né? É muito bom a gente caminhar com fé, né? Acreditar no Espírito Santo de Deus, né? Acreditar em Jesus, que isso aí é a nossa vida, né? Se a gente quer ser forte, quer ser saudável, quer crescer na vida, gente, só Deus e Jesus pode nos ajudar. Se a gente está com Jesus, se a gente está com Deus, aí nós estamos com tudo. Então não perca, dia 17 de outubro, a grande marcha para Jesus, que já é patrimônio histórico da nossa cidade.
11: E foi tombada na gestão.
10: Tombada pela nossa gestão, de uma maneira consciente, e também já passava da hora de ser tombada, porque nós, como eu falei, o povo evangélico tem um valor incrível para todos nós da cidade, principalmente para a nossa gestão.
11: Certo, Nildo. Agora a participação do ouvinte Raildo.
10: Ô Raildo, primeiramente muito obrigado pela pergunta, é muito boa a sua pergunta e até eu faço essa pergunta, né? Por que a Copasa não faz o seu trabalho ali de rede de água e esgoto? Porque a CEMIG, há mais de 3 anos que a gente vem de uma maneira insistente para ela colocar iluminação ali onde foi construída aquelas casas, né? E junto com a Copasa, né? Porque nós não podemos pavimentar antes da rede de esgoto e água serem instaladas. Nós não podemos pavimentar antes de colocar energia. Então a gente fica na espera, né? E da Copasa, né? Que garantiu para nós que até o mês de dezembro estará já tudo pronto e eu acredito que em brevemente nós iniciaremos, né? O bloquetamento lá das ruas. E olha, nós já começamos a bloquetar as ruas aqui de Jequitinhonha. Não quero ver nenhuma rua mais de chão. Então eu não vou esperar mais pela Copasa e pela CEMIG. Eu já vou fazer esse bloquetamento daquelas ruas ali de São José, porque já houve a licitação, a empresa já começou o bloquetamento das outras ruas e ela então vai passar para lá no tempo hábil, no tempo oportuno. Ele já terminou a Maranhão, eu acredito que vai sair da Maranhão para lá, da rua Maranhão para lá. Então a explicação é essa aí. E agora já começamos a construção de mais 25 casas lá, né? Então eu vou continuar apertando a CEMIG e a Copasa para estar fazendo a sua parte, né? Que nós precisamos demais e o povo tá doidinho para morar lá. Nós estamos sempre fiscalizando, a Secretaria de Obras é fantástica, tá lá as casas intactas, tá tudo sendo muito bem conservada e a gente tá sempre olhando e tem guarda lá 24 horas, né? O pessoal é que não sabe, não percebe, olhando essas casas.
11: Certo, Nilo, alguma coisa que eu não te perguntei, mas que você queira falar, fica à vontade.
10: Olha, eu gostaria de aproveitar a oportunidade, ainda nessa quinta-feira, mais uma vez parabenizar a nossa cidade pelos seus 215 anos, né? De história, de tradição, de acontecimentos, né? E dizer que eu amo muito a nossa cidade, adoro a nossa cidade, como amo o nosso povo, gosto do nosso povo, quero um bem enorme a todos e que eu vou continuar fazendo a nossa parte, né? Junto com a minha equipe, né? De trabalho para fazer dessa cidade aquilo que ela merece: crescimento, desenvolvimento, humanização, uma mobilidade urbana fantástica, uma cidade cada dia mais linda, mais bonita. Então, gente, aproveitando nessa quinta-feira, vamos cumprir o nosso dever, né, de cidadão e votar, né, naqueles candidatos que vocês escolherão, né, no dia 4 de outubro, domingo. Eu sei que o nosso povo vai escolher os melhores candidatos para a nossa cidade, para a nossa Minas Gerais e para o nosso país. É isso que eu queria dizer para vocês e até o próximo programa, se Deus quiser. Um abraço, um beijo no coração de cada gente aí, de cada cidadão dessa cidade maravilhosa, linda, que todos nós amamos, que é Jequitinhonha.
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13: 12:27.
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3: Nós somos o Grupo Santa Cruz de Comunicação a serviço da igreja e do povo, 24 horas no ar. Com você são 12 horas, mais 32 minutos, horário de Brasília. Está no ar o nosso Radar Santa Cruz, o nosso informativo dos vales. Aqui nós damos voz à população. Destaque desta edição: descubra quais exercícios que são seguros para quem tem pressão alta. Também vamos falar de direitos, tirar suas dúvidas com ela, doutora Poliana Pereira, advogada atuante nos vales do Jequitinhonha e Mucuri. Também informações da Assembleia Legislativa, o tempo, o esporte e a temperatura aqui na Mais Ouvida. Obrigado pelo prestígio da audiência. Quinta-feira, 1º de outubro de 2026. Prazer, eu sou Gilberto Santos, sou grato por estar comigo sempre. Enorme satisfação estar com você mais uma vez aqui na Mais Ouvida. Vamos adiante com a primeira notícia. Descubra quais exercícios que são seguros para quem tem pressão alta e como a atividade física ajuda a proteger o coração. Quem destaca pra gente a matéria é o repórter Alberto Ferreira.
4: Vamos falar sobre saúde com o Jean nesta quinta-feira aqui no Salão da Igreja, na Avenida Brasil. O pessoal se encontra para fazer um check-up aqui do referente ao Posto São José, e o Jean veio dar uma palestra aqui. Ô Jean, você passou o que para os pacientes pacientes aqui.
5: Hoje eu vim falar sobre os cuidados que a gente tem que ter com a pressão alta e com a diabetes. Então eu realizei uma dinâmica onde todos, né, os pacientes que estavam aqui hoje participaram, né? Eu levantei questões, né, e questionei o que é uma boa atitude, o que não é uma boa atitude. Por exemplo, atividade física é uma boa atitude? Graças a Deus a maioria respondeu que sim. É, tomar os medicamentos na hora certa é uma boa atitude, não é uma boa atitude? E também, né, malefícios que alguma alimentação, alguma outra condição, né, façam que a pressão aumente, pode trazer riscos à saúde. Eu questionei, por exemplo, fumar. Fumar é uma boa atitude, não é? Né? A maioria também respondeu que não é uma boa atitude, né? Alimentação inadequada é uma boa atitude, não é? Também responderam que não é uma boa atitude. E assim, eles aprenderam, através de dinâmica, né, a melhorar os cuidados com a pressão alta e também com a diabetes. Diminuir alimentos que contêm muito açúcar, fazer uma atividade física regular, acompanhar a pressão e a glicemia capilar sempre na unidade de saúde e dessa forma, né, melhorando cada dia mais sua condição de vida.
4: Ô Jean, é você que trabalha aí na saúde, acompanhando os movimentos dos postos de saúde e também do SEAI, o índice de pessoas pré-diabético, de com diabetes aqui, como que vocês visualizam isso?
5: Roberto, o que a gente vem observando é que vem aumentando muito, né? Principalmente a diabetes, porque antigamente diabetes era vista assim, como doença crônica, uma doença de pessoas mais velhas. E hoje a gente está observando que o quê? Que vem aumentando muito também entre os jovens. Por quê? Ah, mas por que esses jovens estão adquirindo essa doença? Porque não fazem atividade física, não alimentam de maneira adequada, né? E inúmeros fatores. Então, vem crescendo, é crescente o número de hipertensão, o número de diabetes, jovens, né, tendo problemas crônicos de cardiovascular, né, ou seja, jovens, a gente consegue ver hoje jovens, né, que estão tendo problemas mais sérios relacionados à pressão alta, justamente por essa falta de cuidados. É por isso que agora a gente está, né, levando para as unidades, né, essas palestras educativas, explicando, né, o manejo da pressão alta, da diabetes e, né, e orientando sobre a tomada da medicação e o acompanhamento regular nas unidades de saúde.
4: Obrigado, Jean, falando conosco aqui sobre os cuidados com a saúde, principalmente para quem é pré-diabético ou já está com a doença, já aí a diabetes, né? Todo cuidado é pouco. Reportagem, Alberto.
3: É o nosso Radar Santa Cruz, informação com responsabilidade aqui na Mais Ouvida. Hora certa, são 12:36, horário de Brasília. Vamos falar de direitos, tirar suas dúvidas com ela, doutora Poliana Pereira, advogada atuante nos vales do Jequitinhonha e Mucuri com os temas jurídicos. Boa tarde, doutora Poliana.
6: Boa tarde, Gilberto Santos. Boa tarde, ouvintes do Radar Santa Cruz. Como vocês estão? Espero que muito bem. Dando continuidade aí ao tema da semana, né, que são as eleições, eu convido vocês a uma reflexão. Imaginem que vocês recebam no WhatsApp um vídeo de um candidato aparentemente fazendo uma declaração polêmica. A imagem, ela parece verdadeira, a voz parece verdadeira, a pessoa parece estar realmente falando, mas aí existe um problema, pode não ser verdade. Com o avanço da inteligência artificial, tornou-se cada vez mais fácil criar, modificar imagens, vídeos e áudios. É o chamado conteúdo sintético e em algumas situações específicas, deepfake. Nas eleições de 2026, o TSE, Tribunal Superior Eleitoral, estabeleceu regras específicas para o uso de inteligência artificial na propaganda eleitoral e para o combate à desinformação. E o eleitor, ele tem um papel fundamental nessa história. Antes de encaminhar uma informação política ou qualquer outra para dezenas de pessoas, pare alguns segundos e faça algumas perguntas. Quem publicou isso? De onde veio essa informação? Existe alguma fonte confiável confirmando? O vídeo está completo ou pode ter sido retirado de um contexto maior? Isso é especialmente importante porque uma informação falsa pode circular rapidamente pelas redes sociais e pelos aplicativos de mensagem. E não é somente um problema quando alguém inventa uma notícia do zero. Uma informação verdadeira também pode ser manipulada, cortada ou apresentada fora do contexto, de maneira capaz de modificar completamente o significado original. O próprio TSE vem tratando de situações envolvendo conteúdos falsos ou gravemente descontextualizados na propaganda eleitoral. Então, fica aí a dica. Antes de acreditar e compartilhar, procure fontes confiáveis, especialmente informações divulgadas pela Justiça Eleitoral e por veículos de comunicação responsáveis. Em uma eleição, informação também é poder. E uma informação falsa pode influenciar uma escolha que deveria ser livre e consciente. Na dúvida, não compartilhe. Primeiro verifique. Pois bem, por hoje nós ficamos por aqui. Amanhã nós estaremos de volta. Abraços, meu amigo Gilberto Santos. Abraço a todos os ouvintes do Radar Santa Cruz. Tenham todos uma excelente tarde e até amanhã.
7: Boa tarde, doutora Poliana Pereira, ela que é advogada atuante nos vales do Jequitinhonha e Mucuri, que volta amanhã com a gente trazendo mais um boletim jurídico. Hora certa, são 12:39. Movimentamos o nosso correspondente direto da capital mineira, direto do Poder Legislativo do Estado de Minas Gerais, movimentamos o repórter Arleison Roberto. Alô, Arleison, boa tarde para você, uma ótima quinta-feira.
8: Olá, Gilberto Santos, boa tarde para você, um abraço, um bom início de mês. É, já estamos em outubro, nessa quinta-feira, dia 1º, a gente chegando aqui diretamente do Parlamento Mineiro com a seguinte informação para você que está acompanhando o Radar Santa Cruz.
9: Eleições Gerais.
8: Curtidas, compartilhamentos e milhares de seguidores nas redes sociais não são garantia de sucesso nas urnas. A avaliação é de especialistas que participaram de webinário sobre os desafios da conexão e da atenção em tempos de inteligência artificial, promovido pela Escola do Legislativo da Assembleia de Minas. Quem tem detalhes é Graziele Mendes.
10: Durante o encontro, o professor e jornalista Gustavo Fleury, especialista em marketing político, destacou a diferença entre comunicar e mobilizar. Segundo ele, informar o eleitor é importante, mas a construção de engajamento exige envolvimento e participação.
11: Mobilização versus comunicação. Comunicação faz a mensagem chegar às pessoas, produz conteúdo, propaganda e marketing. A mobilização, ela faz as pessoas participarem, ela cria relacionamento. Comunicação gera conhecimento, mobilização gera envolvimento. Não adianta você só comunicar se você não envolver as pessoas.
10: O historiador e consultor em marketing político Daniel Machado defende que as campanhas mais eficazes são aquelas que conseguem combinar o uso das ferramentas digitais com um contato direto com a população. Para ele, a tecnologia deve ser utilizada como complemento ao trabalho de base, à escuta das comunidades e à atuação das lideranças locais. Machado resume essa estratégia em 4 conceitos que ele chama de segmentação, sapato, saliva e suor.
12: É segmentação. Com quem que você fala? Qual cidade? Qual segmento? Se é homem, mulheres, pessoas mais velhas, mais jovens, mães, pessoas da causa animal, você tem que saber com quem está falando. Depois vem o sapato, né? De você ir ao encontro das pessoas, com a campanha contínua sem presença. E depois vem saliva, né? Que é a comunicação. O que eu falo, primeiro eu tenho que escutar, eu tenho que aprender a ouvir para falar. Ou seja, é você saber conversar, dialogar, não é um discurso, um monólogo. E depois vem para fechar o suor, que é a repetição. Comunicação política é repetição. Não adianta um conteúdo novo todo dia. É melhor um conteúdo que você trabalha ele um mês. Muita gente quer a novidade. É o fetiche de conteúdo. A pessoa olha e fala, não sei o que você está falando.
10: Os participantes do webinário concordaram que as redes sociais continuam sendo ferramentas essenciais nas eleições de 2026, mas ressaltaram que o voto segue relacionado à confiança, credibilidade e à capacidade de mobilização dos candidatos.
8: Quem quiser assistir a íntegra do webinário Eleições 2026 e o desafio da conexão e da atenção em tempos de IA, pode acessar a gravação na página da Escola do Legislativo no YouTube. Aqui de Belo Horizonte, da Assembleia Legislativa, repórter Arleison Roberto para o Radar Santa Cruz. Abraço, Gilberto.
7: Abraços, Arleison Roberto. Você volta amanhã trazendo informações importantes aí da capital mineira. Hora certa, são 12:43. Eu disse 12:43. Forças Armadas darão apoio a 12 estados durante o primeiro turno, como informa o repórter Igor Pereira.
13: O TSE aprovou o pedido de apoio dos militares do Exército, Marinha e Aeronáutica em 12 estados do Brasil para garantir o andamento do primeiro turno das eleições 2026. No total, 136 cidades terão apoio das Forças Federais até o fechamento dessa reportagem. A medida é prevista em lei para garantir a lei e a ordem durante o processo eleitoral. Além disso, as Forças Armadas prestam apoio logístico para transporte de colaboradores e materiais a localidades de difícil acesso. O presidente do TSE, ministro Cássio Nunes Marques, explica os detalhes.
14: Fechamos parcerias que vão nos ajudar a fazer previsões para podermos agir no menor tempo possível. A seca na região norte nos preocupa, porque para muitas localidades os rios são as vias de acesso. Se eles secam, precisamos da ajuda das Forças Armadas para instalar as sessões eleitorais. Nos casos de enchentes e fortes chuvas, como houve no Rio Grande do Sul no fim de semana, pode ser necessário alterar locais de votação em virtude do avanço da água, ou até mesmo viabilizar transporte para eventuais vítimas das cheias.
13: Segundo a Justiça Eleitoral, 90% das urnas estão preparadas e parte delas já foi levada aos locais de votação. Nunes Marques também convida o eleitor a participar das eleições, além do voto.
14: A democracia só é plena com a participação de todas e todos. A Justiça Eleitoral ainda incentiva a participação do eleitorado na fiscalização das eleições. Uma das ferramentas de grande relevância para o pleito é o aplicativo Pardal, para denunciar irregularidades na propaganda eleitoral. O Pardal é gratuito e está disponível para smartphones e tablets.
13: No dia 4 de outubro, o eleitor pode escolher 6 candidatos. A ordem de votação é a seguinte: primeiro deputado federal, depois deputado estadual, senador primeira vaga, senador segunda vaga, governador e, por fim, candidato a presidente. Você pode baixar e imprimir a colinha no site tse.jus.br. Agência Rádio Web, produção e reportagem, Igor Pereira.
7: É o nosso Radar Santa Cruz liderando a audiência, perdão. É o nosso Radar Santa Cruz liderando a audiência. São 12 horas mais 46 minutos, horário de Brasília, 12h46. A seguir, no próximo bloco, vem chegando o Giro de Notícias.
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6: 12:48.
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10: Estou de volta com o nosso Radar Santa Cruz, o nosso noticiário dos vales. Aqui nós damos voz à população. Hora certa, são 12:50. Chegando o giro de notícias.
11: Quinta-feira, 1 de outubro de 2026. Este é o Giro de Notícias. Eu sou Norberto Notari e você acompanha os destaques do momento. O Tribunal Superior Eleitoral decidiu manter a retirada dos posts falsos que ligavam o candidato Flávio Bolsonaro do PL a um suposto movimento de retirada de Nossa Senhora Aparecida do posto de Padroeira do Brasil. No entanto, durante a votação em plenário virtual, houve divergências no julgamento sobre a amplitude da medida. Presidente Lula, candidato à reeleição pelo PT, informou à emissora Globo que não vai participar do debate previsto para esta quinta. Com a decisão do ministro Nunes Marques, presidente do TSE, candidato do Novo, Romeu Zema, está apto a participar. Já o candidato Renan Santos, do Missão, entrou com recurso no STF, pleiteando presença no debate. O senador Rodrigo Pacheco tomou posse como ministro do Tribunal de Contas da União. Ele dispensou cerimônias e não participou com justificativa da primeira sessão dele marcada para esta quarta. O político mineiro era um dos cotados à vaga no Supremo Tribunal Federal. Agora a gente tem um recado importante sobre as eleições.
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11: O atacante do Palmeiras, Flaco Lopes, marcou seu primeiro gol com a camisa da seleção argentina na goleada por 4-0 sobre a Bolívia em amistoso realizado nesta quarta. Cuti Romero, Nico Paz e Lautaro Martínez marcaram os demais. O Giro de Notícias é uma produção da Agência Rádio Web. Produção e apresentação, Norberto Notari. Trabalhos técnicos, Mário Melo.
13: Giro Internacional. Daniela Franco.
14: Paris, 1 de outubro de 2026. Essas são as principais notícias desta quinta-feira. Um dia após o incidente no voo da Fly Dubai, que fazia o trajeto entre Dubai e Tel Aviv, segue o mistério sobre o que ocorreu na cabine da aeronave. Um suposto ataque do copiloto contra o piloto teria levado passageiros a intervir e o avião a fazer um pouso de emergência na Arábia Saudita, com 164 passageiros a bordo, a maioria de nacionalidade israelense. Nessa manhã, os Emirados Árabes Unidos anunciaram ter iniciado uma investigação para determinar se o incidente teve motivação terrorista, como alega Israel. O presidente israelense Isaac Herzog anunciou sua intenção de condecorar os 4 passageiros que conseguiram imobilizar o copiloto do avião, identificado como agressor. Já o primeiro-ministro da Índia, Narendra Modi, elogiou a coragem do comandante de voo, de nacionalidade indiana, que teria evitado uma grande tragédia, segundo Modi. Nos Estados Unidos, a execução da americana Krista Pike fracassou ontem e a mulher condenada à pena de morte foi hospitalizada depois que testemunhas perceberam que ela continuava respirando após receber 2 injeções letais. Horas antes, a Suprema Corte dos Estados Unidos havia autorizado a execução de Krista, que se tornaria a primeira mulher a ser submetida à pena de morte em 200 anos no estado do Tennessee. O governador Bill Lee anunciou a suspensão de outra execução prevista para este ano e solicitou uma investigação sobre o que ocorreu com Krista. Universitários da França se juntam a partir de hoje aos bloqueios das escolas de ensino médio, que ocorrem desde a semana passada, para exigir mais recursos aos estabelecimentos de ensino da França. No início dessa manhã, bloqueios em escolas de ensino médio já eram registrados em Paris, Marselha, Estrasburgo e Rennes. Segundo o Ministério do Interior da França, ontem, 625 pessoas foram detidas e 83 policiais ficaram feridos em confrontos com estudantes. O presidente francês Emmanuel Macron recebe hoje o presidente argentino Javier Milei em uma tentativa de reforçar os acordos entre os dois países, especialmente na área de minerais críticos. Os dois líderes se encontrarão no início dessa noite no Palácio do Eliseu, sede da presidência francesa aqui em Paris, para uma reunião bilateral. Depois haverá um encontro com representantes de empresas francesas que atuam na Argentina ou que têm interesse em investir no país. 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
10: Chegando às últimas do esporte, Ancelotti testa 25 jogadores e avisa novidades, vem aí na seleção. Quem destaca pra gente o esporte é a repórter Daniele Esperon.
15: A seleção brasileira se prepara para o confronto diante da Índia no próximo sábado às 11 horas da manhã, no horário de Brasília, último amistoso desta super data FIFA. E apenas um jogador ainda não esteve em campo, dentre os 26 convocados pelo técnico Carlo Ancelotti. Pedro Morisco, goleiro, ele inclusive já está confirmado pelo treinador italiano para o jogo contra os indianos. Vale ressaltar que o atacante Rafinha, ele foi desconvocado por um edema na coxa direita. Não é uma lesão, mas a seleção preferiu devolver ele para o clube dele, que é o Barcelona, para evitar problemas maiores. E ninguém vai ser convocado na vaga do Rafinha para esse jogo de sábado. Então, a tendência é que Carlo Ancelotti misture mais a equipe e promova algumas mudanças, até para iniciar mesmo os testes na cabeça dele, visando já a próxima data FIFA. Breno Bidon e Arthur Dias, que tiveram poucos minutos na última terça-feira, podem pintar na equipe titular. Agência Rádio Web com informações da seleção brasileira, Daniela Esperon.
10: Trazemos a previsão do tempo.
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16: Nesta quinta-feira, uma frente fria avança pelo litoral da região sudeste, reforçando áreas de instabilidade com aumento da nebulosidade e ocorrência de pancadas de chuva que podem ser fortes, inicialmente no Triângulo Alto Paranaíba, Sul-Sudoeste, Campo das Vertentes e se espalhando para outras regiões ao longo da tarde e noite. O calor ainda é intenso na metade norte do estado. Com o avanço da frente fria e o aumento da nebulosidade, as temperaturas vão diminuindo e as condições de umidade relativa aumentando. Céu parcialmente nublado, com pancadas de chuva e trovoadas isoladas no sul, sudoeste, oeste e zona da mata. Céu claro a parcialmente nublado, com pancadas de chuva e trovoadas na metropolitana. Demais regiões, céu claro a parcialmente nublado, com névoa seca. Possibilidade de chuva no noroeste, central mineira e Rio Doce Mucuri. Já BH terá uma quinta de céu claro a parcialmente nublado. Há possibilidade de pancadas de chuva a partir da tarde. Na capital mineira, a temperatura máxima pode chegar a 37 graus. Para a rede Itaçati, repórter Aline Neves.
10: Agora em Jequitinhonha, Minas Gerais, são 12 horas mais 58 minutos. Ponto final no nosso Radar Santa Cruz, que estará de volta amanhã ao 12:30. Obrigado pelo prestígio e pela credibilidade de sempre. Permaneça comigo, eu volto após os classificados com Conexão Santa Cruz e a sua participação. Aguardo você na mais ouvida. Até logo.
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9: 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E essa? 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
10: Santa Cruz FM, são 5 décadas mais 5 anos. Música, jornalismo, fé e missão e, claro, você aí do outro lado fazendo parte dessa história bonita. Bom demais ter você comigo aqui na número 1. Paz e bem, 1:05 é o nosso Conexão Santa Cruz e a sua participação, quinta-feira, 1º de outubro de 2026. Hoje, dia do idoso, dia do vendedor. A igreja celebra Santa Terezinha e a lua é cheia. E aí, tudo bem? Tudo legal com você? Tudo bem por aí? Tudo jóia? Você passou bem de ontem? Espero que sim. Eu, Gilberto Santos, eu tô bom que chega.
11: Gilberto Santos, eu tô bom que
10: Eu tô bom que chega, vem comigo até as 3 da tarde com muita música bonita e claro, a sua participação, já liberar o WhatsApp para você chegar junto, pedir a sua canção, participar, falar ao vivo aqui comigo na mais ouvida dos vales. Vamos juntos até às 3 da tarde. Tem músicas para todos os gostos. Bom início de mês para você curtindo a número 1. Eu sou Gilberto Santos, agora 1:06. Começamos arrepiando com ela, Katy Perry.

0: Bacana demais, Katy Perry aqui na Mais Ouvida. Sou grato por estar comigo sempre.
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0: Gostou, ficou. Santa Cruz FM, gostosa de se ouvir, claro, a sua participação aqui na número 1. A galera bonita já chegando no WhatsApp da Rádio Santa Cruz. O meu WhatsApp é o 33-3741-1521. Ligou, trocou na Mais Ouvida. Uma hora mais. 1:10 agora, 1:10 é a nossa Rua do Sucesso, a Rua do Sucesso, que tem um patrocínio do supermercado Pais e Filhos, onde você encontra ofertas e mais ofertas todos os dias. 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Já trazemos Alberto Ferreira com a primeira Rua do Sucesso. Chega mais, Alberto, boa tarde.
2: Gilberto Santos, boa tarde. Seu nome é?
3: Ilana da Saúde, Gilberto. Aqui na feirinha com o nosso Gilberto.
2: E aí, a música qual é?
3: Maria Passa na Frente, Padre Marcelo Rossi e Michel Teló.
2: Ah, dedicação pra todo mundo que está ouvindo a gente, né?
3: Isso aí, pra todo jequitinhonhense que eu amo e essa cidade maravilhosa que eu tenho um carinho imenso por ela, Gilberto. Quero parabenizar, Gilberto, você pelo seu trabalho.
0: Obrigado.
3: A Rádio Santa Cruz que tá sempre aí, né, com a gente e acompanha todos os noticiários.
2: Beleza, obrigado, viu? Vai lá, tá na jornada aqui, Roberto Santos, oferecimento da Indiana, separa o seu bem, a Indiana tem. 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
0: 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Obrigado pelo carinho, pelos elogios aqui aos funcionários da Rádio Santa Cruz, também a mais ouvida voz dos vales. Maria Passa à Frente.

0: Santa Cruz FM, Maria passa à frente. Permaneça comigo.
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4: 13 horas e 18 minutos.

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1: Santa Cruz FM, sua rádio, sua música, são 2:22. Bom demais ter você comigo aqui na número 1. 2:22, Aurelina tá na sintonia. Boa tarde, Potência. Aurelina, boa tarde.
2: Boa tarde, Roberto Santos. Sou a Aurelina aqui do Campo Novo. Peço a música com Gleb Silva. Só meu cavalo se sabe. Peço a música com. Ofereço pra minha mana, Maria Nilza, na Cachoeira. Minha mana, juntamente com minha mana Jocélia. Minha mana, Silvani, no Brejão. Pra todos vocês, boa tarde. Tchau.
1: Tchau, tchau. Aurelina, participando com a gente. Meu cavalo sabe. Aqui na número 1, Meu Cavalo Sabe, Guilherme Silva.

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2: Santa Cruz FM, aqui o sucesso é você. Obrigado pelo carinho, obrigado pelo prestígio. Você na fazenda, na comunidade, no sítio, onde quer que você esteja, você está no programa Nota 10 do seu rádio. Abraçar meus amigos e nas comunidades rurais ouvindo a gente, lá no município de Joaíma. Cumprimentar, lembrei agora o pessoal da comunidade Viração ouvindo a gente, toda a galera bonita aí da comunidade Viração, comunidade Bairreirinho, Santa Rosa, Jardineira. Obrigado pelo prestígio da audiência, vamos juntos. Por aqui a música não para, são 2:35.

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2: Bom demais ter você comigo. Alessandro tá na sintonia, tá curtindo o programa. Boa tarde, Potência.
3: Oi, Gilberto Santos. Eu queria ver o Sino Pareia. Eu peço pra vocês da rádio. Pra minha prima Jeana. Corvo em Teresburgo. Meus parentes aqui no Rubim e todos gostaram da música. Tudo de bom na sua vida, meu amigo.
2: Obrigado, meu amigo.
3: Deus que proteja você de todo o mal.
2: Amém. Valeu, Alessandro, pela participação. Indicação dele, Sem Pareia na número 1.

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8: 14 horas e 47 minutos.

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1: Santa Cruz FM, sua rádio, sua música. Tem canções, tem músicas para todos os gostos. Está quase finalizando o programa, o nosso Conexão Santa Cruz. São 2h49. Boa tarde para você curtindo a mais ouvida.

0: Santa Cruz FM, sua rádio, sua música. Bom job, finalizando muito bem o nosso Conexão Santa Cruz de hoje. Obrigado pelo carinho, obrigado pela companhia de sempre, pela interação. Amanhã tem muito mais para você. Aguardo você amanhã e a sua participação ao vivo. Abração para todos, grato pela sua interação. Fiquem todos com Deus. Bem, gente, hein? São 2h55. Já já nós vamos à casa da Mãe Aparecida para a consagração de hoje. Abraços e até amanhã.
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consagração de hoje a Nossa Senhora Aparecida, nós dedicamos aos ouvintes da Rádio Santa Cruz e todos que estão na sintonia, também aos funcionários aqui da Rádio Santa Cruz. Dedicamos também a consagração de hoje aos amigos que renovaram no nosso clube de amigos, Maria Rosa Dias de Oliveira. O nosso muito obrigado, Maria. Deus abençoe você e toda a sua família. E você que ainda não faz parte do nosso clube de amigos, venha fazer parte. Fica aqui o convite para você, ouvinte número 1. Os devotos de Nossa Senhora Aparecida estão sintonizados pela fé. Nossa ouvinte Alzane é devota de Nossa Senhora Aparecida. Ela pede intenção da consagração para ela, para toda a sua família e todos que estão sintonizados pela fé. Deus abençoe você, Alzane. Nossa ouvinte Aneilde e família pede intenção da consagração para ela e para todos que estão na sintonia. Segue a consagração Nossa Senhora Aparecida também. A tia Lia, Beth, todos na rua Paraguai, sintonizados pela fé, Pita e família. Deus abençoe todos vocês. A consagração de hoje nós dedicamos aos enfermos do Hospital São Miguel de Jequitinhonha, aos idosos da Vila Santana de Jequitinhonha. Dedicamos também às crianças do Instituto de Jequitinhonha. Oferecemos também a consagração à Nossa Senhora Aparecida de hoje aos irmãos detentos privados de liberdade, de forma especial aos enfermos do Hospital Municipal Antônia Grapiúna, lá em Joaíma, aos idosos da Casa de Repouso em Joaíma, no asilo, lá no Cabalacho. Também dedicamos a consagração à Nossa Senhora Aparecida aos enfermos do Hospital Apromife de Felisburgo, aos idosos da Casa de Repouso em Felisburgo. Também dedicamos aos enfermos do Hospital São Vicente de Paulo em Águas Formosas e aos enfermos do Hospital Deraldo Guimarães em Almenara. Vamos ao Santuário da Mãe Aparecida para a consagração de hoje.

0: Seja louvado.
1: Salve Maria.
0: Salve Maria.
1: Queridos irmãos e irmãs, a mãe nos reúne em sua casa e somos acolhidos neste amor maternal. Muito boa tarde a você, querido devoto e devota, que se encontra aqui na Basílica Histórica, e a nossa saudação fraterna a você que reza conosco pelos nossos meios de comunicação, TV Aparecida e Portal A12. Unidos em Cristo com Maria, temos um momento especial de oração, hora da graça de Deus para todo o povo. No encontro com Jesus Eucarístico, queremos deixar o Senhor falar ao nosso coração, alimentar-nos com sua força e nos dar a alegria que nasce da fé e da vida em fraternidade. Quem se encontra com Jesus, encontra-se com Maria, mulher eucarística, que continua a nos oferecer seu divino Filho. Com Maria, a quem faremos nossa consagração, aproximemo-nos da fonte eterna de amor e de salvação, pois ela leva a comunidade a Jesus. Cantemos para a exposição do Santíssimo.

0: Em nome do Pai, do Filho e do Espírito Santo.
1: Amém.
0: Meu Senhor Jesus Cristo, por amor a nós, permaneceis dia e noite neste sacramento da Eucaristia, cheio de misericórdia e de amor, esperais, chamais, acolheis agora a nossa visita, bem como a de todos os que depois virão visitar-vos.
1: Nós cremos que estais realmente presente no sacramento do altar.
2: Sentados, nós vos adoramos e vos damos graças por todos os dons que nos destes, especialmente pela entrega que fizestes de vós mesmo neste sacramento e por nos terdes dado como protetora Maria, vossa mãe.
0: Nós os agradecemos, Senhor, por nos terdes convidado a visitar-vos neste momento. Nós vos agradecemos pela vossa presença sempre continuada em nosso meio pela Santa Eucaristia. Por isso, desejamos também amar-vos com toda a inteligência, com todo o nosso coração.
1: Obrigado, Senhor, por todas as Eucaristias que são celebradas em todo o mundo.
2: Queremos, com esta visita, adorar-vos em todos os altares do mundo, onde a vossa presença neste sacramento é menos reverenciada e mais abandonada. Queremos também vos pedir perdão pela indiferença e pelas ofensas que recebeis neste sacramento.
0: Senhor, tende piedade daqueles que vos desconhecem e não vos respeitam. Queremos também neste momento pedir perdão por não reconhecermos, não amarmos, não respeitarmos vossa presença mesma no coração, na vida de cada irmão e irmã que convivem conosco, seja no ambiente familiar, seja no ambiente de trabalho, mas também na vida social, onde encontramos muitas pessoas que são descartadas em sua dignidade mesmo e seus direitos, até mesmo por abuso de autoridade, e pensamos nos mais pobres e abandonados.
1: Senhor, perdoai a nossa falta de amor, de respeito e de atenção ao próximo, no qual fazeis morada.
2: Queremos ainda, Senhor, depositar em vosso coração misericordioso nossa vontade, nossos sentimentos e nossa vida, para que sejamos vosso sacrário vivo.
0: Senhor, fazei-nos viver em vosso amor. Por isso, ajudai-nos a transformar nosso coração, nosso pensar e nosso agir. Ó Senhor, que ao receber-vos na comunhão eucarística em nossa comunidade ou em outra em que passarmos, comunguemos também aí vossas atitudes de amor, de misericórdia, de bondade e de respeito para com todas as pessoas.
1: Senhor, fazei de nós discípulos missionários vossos, no amor, na justiça, na solidariedade e no perdão.
2: Que tenhamos sempre confiança em vós, especialmente nos momentos de angústia, sofrimento e dor, na certeza de que vós estáis presente, bem junto de nós.
0: Senhor, fortalecei nossa fé e aumentai a nossa confiança em vós. Que unidos a vós, ó Jesus, sob a proteção de vós e nossa Mãe Santíssima, possamos ser sempre firmes em nossa fé cristã, comprometidos mais ainda com a justiça, a solidariedade e a paz.
1: Ficai conosco, Senhor, para que nosso modo de agir seja sinal de nossa fidelidade e comunhão convosco.
2: Enfim, Jesus, nosso Santíssimo Redentor, nós depositamos nossos pedidos, agradecimentos e louvores em vosso coração cheio de amor, na confiança e certeza de que o Senhor os acolha e atenda.
0: Senhor, acolhei nossa oração sincera e fazei de nós um sinal de vosso amor e de vossa bondade para com todos.
2: Você que nos acompanha pelos meios de comunicação social, nossas intenções, nossas preces e agradecimento, entre em contato conosco pelo 0300 210 1210. Qual o seu pedido? Qual a sua prece? Desde já rezamos a intenção da família dos devotos. Irmãos e irmãs, em Jesus vivemos, nos movemos, existimos e somos. Esta é a hora da bênção. Nossos olhos veem o pão da vida sobre o altar. A Eucaristia é a maior de todas as bênçãos, porque é a grande ação de graças ao Pai dos homens unidos em Cristo. E a grande bênção que transborda de sua bondade para nós. Cantemos.

0: Senhor Jesus Cristo, neste admirável sacramento, nos deixastes o memorial de vossa paixão. Dai-nos venerar com tão grande amor o mistério do vosso corpo e de vosso sangue, que possamos colher continuamente os frutos da redenção. Vós que viveis e reinais com o Pai, na unidade do Espírito Santo.
1: Amém.
2: Deus vos abençoe e vos guarde. Que Ele vos ilumine com a luz de sua face e vos seja favorável. Que Ele vos mostre o seu rosto e vos traga a paz. Que Ele vos dê a saúde da alma e do corpo. Nosso Senhor Jesus Cristo esteja perto de nós para nos defender. Esteja em nossos corações para nos conservar. Que Ele seja nosso guia para nos conduzir. Que nos acompanhe para nos guardar. Olhe por nós e sobre nós derrame sua bênção.

0: graças e louvores sejam dados a todo momento
1: ao Santíssimo e Diviníssimo Sacramento.
0: Jesus manso e humilde de coração,
1: fazei o nosso coração semelhante ao vosso.
0: Viva o Santíssimo Redentor! Viva Cristo! Jesus agora retorna para o seu tabernáculo, aguardando cotidianamente a nossa visita. Cantemos.

0: Sentados, acompanhamos a catequese missionária com o querido missionário Padre Cleiton Santana.
1: Irmãos e irmãs aqui presentes, unidos que estamos não só aqui, mas naquela união misteriosa que vem da presença da graça de Deus no amor, na fé, na esperança, na caridade, as virtudes que nos conduzem para a Trindade Santa. Reunidos aqui, repito, estamos começando o mês de outubro, rezando, cantando e louvando Santa Teresinha. Acabou de cantar aí o nosso organista. Passarei o meu céu fazendo bem aos homens na terra. Palavra de Santa Teresinha antes de falecer, não é? Então ela abre para nós esse mês, mais uma vez, o mês missionário. Quantos meses missionários nós vamos viver em nossa jornada missionária pela vida fora até morrer? Quantos? Deus sabe. Santa Teresinha os viveu apenas 24 anos quando ela morreu com 24, tendo entrado no Carmelo, lá em França, Lisieux, Teresinha de Lisieux. Entrou no Carmelo aos 15 anos. Não era a idade canônica para entrar no Carmelo, mas por uma dispensa especial do Papa Leão XIII. Nós estamos no Papa Leão XIV. O Papa escolhe, quando é eleito pelos cardeais, o nome que ele quer portar como Papa. Leão XIII, então, permitiu que Santa Teresinha entrasse no convento aos 15 anos de idade. Ela tinha uma família nobre, mas viveu na simplicidade do convento, na humildade do evangelho. Por isso ela foi missionária. Só por isso. E é bastante, e é suficiente, é tudo, não é? Ser, viver na intensidade do evangelho. Viver santificando-se com os valores, com a força, com a graça que vem do céu através do evangelho de Jesus. O evangelho é a página missionária, digamos assim, a página, é o livro, é o escrito, é o rastro missionário da passagem de Jesus em nosso meio. Santa Teresinha não saiu do convento para pregar missão, como o padre já fez, o padre Alanis também, certamente. Santa Teresinha de Menino Jesus disse que queria passar o céu derramando bênçãos e graças lá, passar o céu derramando bênçãos e graças aqui na terra para todos nós. Por isso ela é representada também como aquela que distribui rosas. Está ligada à devoção a Santa Teresinha, está ligada a esse pensamento. As rosas de Deus, o perfume da graça de Deus. Ela experimentou isso, o perfume da graça de Deus, do evangelho, nos seus valores, no ensino, na doutrina, na oferta de salvação para toda a humanidade, feita por Jesus na doação de sua vida. Santa Teresinha viveu isso. No convento simples, humilde, carmelita, aqui em Aparecida também tem convento carmelita. Eu tive uma prima.
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Muito boa tarde para você, meu amigo. Uma ótima tarde para você, minha amiga ouvinte. Começou a tarde é nossa. Olha a hora certa para você. 3:23, quinta-feira, 1º de outubro de 2026. Hoje que é dia de Santa Terezinha, dia do vereador, dia internacional da música, dia internacional das pessoas idosas. Hoje também é dia do vendedor, início do outubro rosa, contra o câncer de mama. Também é dia internacional do café. E eu quero parabenizar você que faz parte aqui do nosso Clube dos Amigos, você aí do outro lado do rádio, soprando velinhas na data de hoje. Eu quero desejar para você muita paz, saúde, felicidades, alegrias mil, tudo de bom para você, muitos e muitos anos de vida para todos os aniversariantes do dia de hoje. E a gente começa bem demais o A Tarde é Nossa, mandando aquele boa tarde mais que especial para você que nos acompanha através do site, através do aplicativo, nas cidades, nos municípios vizinhos, você que vai dando carona aí no seu veículo de passeio, no seu veículo de trabalho, você que tá aí no local de trabalho, uma ótima tarde para você, tenha um bom trabalho, viu? Boa tarde pros amigos que já estão na sintonia, estavam aguardando o nosso programa começar, a Vitória no bairro Alvorada, Elísia na comunidade Quarteirão lá em Joaíma, abração para Dalva no São Pedro do Jequitinhonha, Alzenir na Transilvânia, Baba do bairro Vaticano, Ninha no bairro Vaticano, Zinoela na Inglaterra, Gilza Matos em Lisboa, Portugal, meu amigo Robson Móveis Planejados, Donadinha na rua Duque de Caxias, ela e seu Antônio estão aí com o rádio ligado. E você que chegou agora, seja muito bem-vindo, muito bem-vinda, é uma alegria enorme ter você aqui conosco, viu? Seguimos juntos até logo mais às 5:55 da tarde de hoje com música, informação e a sua participação, viu? O telefone tá mais que liberado para você ligar, participar e interagir aqui conosco. Lembrando sempre, você que quer participar através da mensagem por áudio, já sabe, mensagens de até 30 segundos é o padrão aqui do nosso programa. Mais que isso, infelizmente, eu não consigo atender o seu pedido musical. Para começar bem demais a nossa quinta-feira, vamos trazer ele, é o Alberto Ferreira, é o homem da galinha gorda e a Rua do Sucesso, que tem um oferecimento do supermercado Pais e Filhos, o dono do menor preço da cidade, Telepizza Bacana. 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

0: 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Esse pessoal todo tá trazendo ele, é o Alberto Ferreira e a primeira Rua do Sucesso de hoje.
1: Tyson Ribeiro, boa tarde,
0: Alberto.
1: Zé Matias conosco aqui, tá tudo bem?
2: Aqui tá tudo na paz, graças a Deus.
1: Isso. Pois é, e a música pra Tyson executar, qual é?
2: Ah, pode ser Os Quatro Cantos da Casa com Teodoro Sampaio.
1: Oferece assim, pra alguém?
2: Ah, eu ofereço pra aquele pessoal bacana lá do Craúna e todas as pessoas que estiver na escuta aí.
1: Beleza, isso. Tá aí então, Tyson Ribeiro, Indiana, se é para o seu bem, a Indiana tem. 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
0: Beleza, Alberto, chegando o sucesso, Teodoro e Sampaio, Os Quatro Cantos da Casa.

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1: 15:31.
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3: Voltamos com A Tarde é Nossa, 3:36. Uma ótima tarde para você que tá aí curtindo, acompanhando o nosso programa. Daqui a pouquinho, após a informação, a gente começa a atender todos os pedidos musicais, viu? 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Esse pessoal todo tá trazendo ele. É o nosso amigo Alberto Ferreira e a nossa segunda rua do sucesso de hoje. Alberto, é com você, meu amigo.
4: Oi, Tássio, já estamos de volta aqui. Como é que é o nome da senhora?
5: Florisa, me chama de Flora.
4: Ô, dona Flora, pra colorir a programação aí, florir a programação da Santa Cruz, qual que a senhora vai pedir?
5: É os filhos de Goiás e Barquinho de Ouro.
4: E é pra construção e dedicação pra alguém?
5: Eu ofereço pra vocês aí da rádio, já meu esposo, que adora essa música, Zé Matias, né? E todos do Projeto Craúna lá da Fazenda Nova, todos que estão ouvindo.
4: Beleza, tá aí, falou bonito aqui na programação, viu, Tyson Ribeiro? 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
3: Beleza, Alberto, chegando sucesso com Os Filhos de Goiás e a Barquinha de Ouro.

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0: 4 horas em Belo Horizonte, que tem alerta para chuva nas próximas horas. Neste momento, 32 graus na Itatiaia. Umidade relativa do ar, 32%. Atualização do trânsito, Vitor Brandão.
1: A BR-040 segue parcialmente interditada em direção ao Rio de Janeiro. Na altura do trevo do Pilar, um caminhão com pane mecânica bloqueia a faixa central. O motorista que segue pela região encontra reflexos desde o acesso pelo anel rodoviário. Trânsito que também é complicado na Avenida Cristiano Machado em direção a Confins. A fila vem desde a passagem pelo bairro União até a estação 1º de Maio. Mais à frente, o motorista volta a colocar o pé no freio no acesso para a MG-10. Da Central de Trânsito Itatiaia MIV, Vitor Brandão.
0: Vamos a São Paulo, ao vivo, Mardelli Couto atualiza o embrolho envolvendo a caminhada do presidente Lula, candidato à reeleição, que está marcada para a véspera da eleição. O que está acontecendo aí, Mardelli? Boa tarde.
2: Boa tarde para você, Alan Passos. A Prefeitura de São Paulo proibiu a realização de atos de campanha neste fim de semana na Avenida Paulista, no centro da capital, o que veta diretamente um ato de campanha do presidente Lula convocado para sábado nesse local. A gestão de Ricardo Nunes diz que acatou um pedido do Tribunal Regional Eleitoral de São Paulo para que a Avenida Paulista permaneça desimpedida durante todo o período dos dias 3 e 4 de outubro. Em nota, o PT reagiu e afirmou que eventos eleitorais dessa natureza não dependem de autorização prévia do poder público, cujo papel é garantir a segurança de todos. O PT afirmou que fez a comunicação prévia às autoridades para garantir a organização do espaço público e evitar a coincidência de atos no mesmo local e horário, o que, segundo o partido, é o que determina a lei. O PT diz que não vai aceitar a decisão da prefeitura, vai procurar a justiça e garantiu que o ato da manhã de sábado está mantido. De São Paulo, repórter Mardélio Couto.
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0: Preso homem suspeito de matar o irmão na Grande BH.
5: Está preso na delegacia de plantão de Ibirité, na Grande BH, um homem de 42 anos que é suspeito de matar o próprio irmão, Marcos Rodrigues da Silva, de 40 anos, na madrugada de hoje. O crime aconteceu na casa onde os dois moravam, no bairro Dea Marli, em Ibirité. Segundo a Polícia Militar, os dois são usuários de drogas e discutiam constantemente. Hoje, o suspeito acusou a vítima de furtar o celular dele e eles começaram a brigar. Segundo o relato de uma testemunha, em determinado momento, o suspeito pegou uma pá e atacou o irmão, que morreu no local. Ele saiu da casa logo em seguida e foi para a região de Venda Nova, em Belo Horizonte. De lá, ele ligou para o 190 e reportou o crime, dizendo que uma outra pessoa disse para ele não entrar na casa porque iriam matá-lo, assim como tinham feito com o irmão dele. Mas durante a ocorrência, os policiais levantaram a informação de que, na verdade, um irmão tinha matado o outro. Os PMs o encontraram e o prenderam. E ele acabou confessando o crime. Repórter Felipe Quintela.
0: A Justiça do Ceará revogou a prisão preventiva de João Munhoz, neto, namorado de Isabelle Caracristi, jovem que foi encontrada morta em um condomínio de Fortaleza no dia 13 de setembro. A decisão ocorre após um parecer favorável do Ministério Público do Ceará à soltura, que estabeleceu algumas medidas cautelares, como uso de tornozeleira eletrônica, recolhimento domiciliar noturno e proibição de contato com familiares da estudante, além de testemunhas do caso. João Munhoz também não pode deixar a capital Fortaleza. O homem estava preso preventivamente desde o dia 22 de setembro, investigado por suspeita de violência psicológica e indução ao suicídio. Imagens de segurança, no entanto, mostram a estudante entrando no prédio onde o casal morava, seguindo sozinha para o rooftop no 23º andar e horas depois a queda que provocou a morte. 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

0: 16:06.
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6: Quem está participando conosco é a nossa amiga Rita, lá de Monte Formoso. Boa tarde, Rita.
7: Boa tarde. Quem fala aqui é Rita Ramalho, de Monte Formoso. Tá podendo se tocar muito para mim, Zé Camargo e Luciano, garoto de rua.
6: Isso.
7: Estou morrendo, é culpa sua. Oferecer para minha curtição, para meu esposo, quem estiver me ouvindo, uma boa tarde.
6: Uma boa tarde para você também, Rita. Obrigado pelo carinho, viu? Olha a hora certa aqui para você, 4:08. Quem também tá na sintonia do nosso programa é nossa amiga ouvinte, a Zildete, a popular preta lá de Joaíma. Ela tá pedindo uma música com o Zé Ramalho, a música Avorrai. Tá oferecendo para Gracinha e Gabriel e também para Lenita lá na Viração. Rosilene com sua mãe, Dona Rosa Tanaz, aqui em Jequitionha. Também para sua cunhada Simone, em Santana do Araçuaí. E para todos os moradores do Lar dos Idosos, lá em Joaíma. E para todos da Rádio Santa Cruz e para sua própria curtição. Um abraço para você também, minha amiga. Fique com Deus, viu? Obrigado pelo carinho, viu? 4:08. Deixar um abraço também aqui para nossa amiga Lindalva Alves, lá de Felisburgo. Tá aí acompanhando o nosso programa. Daqui a pouquinho a gente atende mais pedidos musicais. Chegando no sucesso com Zezé de Camargo e Luciano, a música Garoto de Rua. E na sequência tem o Zé Ramalho cantando pra gente a música Avorrai.

0: Obrigado.
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1: 16:18.
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6: Fala, Taison, e aí, mano, beleza? Boa tarde, aqui
7: boa
6: é
7: tarde, Dinho.
6: Novo.
7: Isso.
6: Campeão, se possível.

0: E para mim, e para todos que gostam da música, e para você. Eu sou a Alzira, moro no Mato Grande.
1: Um abraço para você, Alzira, nossa amiga Tereza. Boa tarde, mulher de Deus.
2: Olá, de Santa Cruz, boa tarde, homem de
1: Boa
2: Deus, boa
1: tarde.
2: tarde. Peço você rodar uma música.
1: Qual que é a música?
2: Com Eduardo Costa,
1: Isso.
2: uma das
1: Pode
2: melhores
1: deixar,
2: para
1: viu?
2: minha curtição. Ofereço você, sua
1: Muito
2: esposa,
1: obrigado.
2: sua linda filha e quem gostar da música, nome de Deus.
1: Abração para você, Tereza. Obrigado pelo carinho, viu? 4h22, chegando sucesso com Ozzy Osbourne, Suicide Solution. Na sequência tem de Paulo e Paulinho cantando pra gente a música Amor de Primavera. Essa eu vou mandar de forma especial pra Baba do bairro Vaticano, também pra Dona Eli lá na Rua Amazonas, pra Alzeni lá na Transilvânia, tá aí acompanhando. E na sequência pra nossa amiga Tereza, a gente manda o sucesso com Eduardo Costa, Namorando o Seu Sorriso. 4h23.

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1: 16:34.
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De volta com A Tarde é Nossa, 4:41. Quem tá na sintonia aqui do nosso programa é a nossa amiga ouvinte, a Ana Luísa, lá no Sítio dos Ipês. Ela tá pedindo uma música com Mato Grosso e Matias, Enquanto o Sol Brilhar, para sua própria curtição, também pro seu esposo velho, filho Gabriel, e para todos que gostarem da música. Um abração para você, minha amiga. Dê um abraço aí no esposo, tá sumido, viu? Abração também aqui pro meu amigo Dinho, lá no Campo Novo, tá aí na escuta. Lindalva Alves, lá de Felisburgo, também tá acompanhando. Quem também tá na sintonia é a nossa amiga Maria Eduarda, tá pedindo música com Chicote de Luxo. Eu vou mandar para você aqui na sequência, viu? Daqui a pouquinho tem o nosso parabéns para você. Daqui a pouco também a gente atende mais pedidos musicais. 4:42.

0: Que coisa linda.
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2: 16:53.

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5: Olá, boa tarde, meu nome é Fabrinho, da comunidade Lajeado. Queria desejar um pedido de música para minha mãe Vilma, da comunidade Lajeado, todos os ouvintes da Rádio Santa Cruz e todo mundo da comunidade Lajeado, de Princesa.
6: Abração para você, minha amiguinha Fabrine, vamos mandar para você na sequência, viu? Quem também está participando conosco aqui é a nossa amiga ouvinte, boa tarde.
7: Oi, Tarsus. Boa tarde, meu amigo. Como é que você vai? Tudo bem? Será que dá para você mandar uma música para mim?
6: Qual que é a música?
7: Ofereço para Letícia, Rosimária, lá no Vaticano, Diana, na aldeia, Poliana, meus irmãos.
6: Para mais alguém, Cida?
7: E para você aí, manda uma música de Fafá de Belém para mim.
6: Isso.
7: Para quem mais estiver na escuta, principalmente para você, tenha uma boa tarde. Que Deus abençoe você.
6: Abençoe você também, Cida. Obrigado pelo carinho, viu? 4:57. Deixar um abração aqui para minha amiga, a Ivanila, na Rua Águas Marinhas. Ela, Maria Eduarda, estão aí acompanhando o nosso programa. Abraço também para Rosinha do Biscoito, Dona Nega, todo mundo ligado na Rádio Santa Cruz. Vem chegando o sucesso com Amado Batista, a música Princesa. E na sequência tem Fafá de Belém cantando pra gente a música Amor Cigano. Daqui a pouquinho a gente atende mais pedidos musicais. 4:57.

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1: 17 horas e 6 minutos.
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6: Boa tarde.
7: De volta com o programa A Tarde é Nossa. Deixar um abraço pra todo mundo que tá curtindo, acompanhando o nosso programa. Obrigado pelo carinho. Eu agradeço pela grande audiência, viu? Vem chegando mais sucesso, mais música boa pra você curtir aqui na sua tarde.

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1: 17:32.
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1: Voltamos com A Tarde é Nossa, 5 horas e 37 minutos. Deixar um abraço aqui pra minha amiga, tá aí acompanhando o nosso programa, a Alessandra lá em Belo Horizonte. Abração pro Gênio Barbosa no bairro Alvorada, tia Cida, toda a família aí, sempre com o rádio ligado. Seu Gervande lá no Campo Novo, Renan Fernandes do Sindicato dos Trabalhadores Rurais, minha amiga Iris, dona Beth, Daniel, toda a equipe aí sempre acompanhando. Obrigado pelo carinho, viu? Quero deixar um abraço também aqui pra minha amiga, tá sempre nos acompanhando, a Lúcia aqui no bairro Centro. Agradeço pelo carinho da audiência. Deixar um abraço também pra Preta lá do Convém, Elísia, na comunidade Quarteirão. 5 horas 37 minutos, chegando o sucesso com Chitãozinho e Chororó, a música Fogão de Lenha.

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1: Voltamos com A Tarde é Nossa, 5 horas e 51 minutos, programa de hoje já na sua reta final. Eu agradeço todas as pessoas que participaram conosco no dia de hoje, aquelas que não participam mais estão sempre aí com o rádio ligado. O meu muito obrigado, eu agradeço pelo carinho também, pela grande audiência. Eu desejo para você um excelente fim de tarde, um bom início de noite, que Deus abençoe você, abençoe toda a sua família e espero poder contar com você amanhã a partir das 3h25 da tarde com o programa A Tarde é Nossa. A gente finaliza bem demais ao som do Padre Reginaldo Manzotti, a música Mulher de Fé. Forte abraço, fique com Deus e até amanhã.

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2: Minutos para 6 horas, 29 graus na Itatiaia. Umidade relativa do ar, 43%. O senador Cleitinho Azevedo, do Republicanos, manteve a liderança na corrida pelo governo de Minas, segundo a nova pesquisa Datafolha, divulgada há pouco, seguido pelo deputado federal Patrus Ananias, do PT. Cleitinho tem 40% das intenções de voto, enquanto Patrus soma 16%. Em terceiro lugar, aparece o ex-prefeito de Belo Horizonte, Alexandre Calil, do PDT, com 11%. Flávio Rosco, do PL, e Matheus Simões, do PSD, tem 4% das intenções de voto. Gabriel Azevedo, do MDB, tem 2%. Ben Mendes, do Missão, professor Túlio Lopes, do PCB, Henrique Arias, do PCO, Indira Xavier, do UP, e Rafael Duda, do PSTU, tem 1% cada. Brancos e nulos são 9%, enquanto indecisos somam 8%. O Datafolha também mostra a corrida ao Senado. Marília Campos, do PT, aparece com 13%. Carlos Viana, do PSD, e Aécio Neves, do PSDB, tem 11%. Domingo Sávio, do PL, 9%. A pesquisa ouviu 1.204 eleitores mineiros entre segunda-feira e hoje. A margem de erro é de 3 pontos percentuais para mais ou para menos e o nível de confiança é de 95%. Vamos agora a Brasília.
3: A Advocacia Geral da União encaminhou à Polícia Federal uma notícia-crime sobre o possível uso de recursos estrangeiros para interferir no debate político e institucional brasileiro. O documento cita uma reportagem de um jornal britânico, segundo a qual o governo dos Estados Unidos teria destinado US$ 1 milhão a um programa chamado Combate à Lawfare e à Censura no Brasil. A AGU afirma que os recursos poderiam ter financiado grupos voltados a pressionar instituições brasileiras e deslegitimar o Supremo Tribunal Federal. Agora o órgão pede a apuração dos fatos e a identificação de eventuais responsáveis e destinatários do dinheiro no país. De Brasília, Aline Peçanha.
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2: Os destaques de polícia.
5: Está passando por exames do IML de Belo Horizonte o corpo de uma mulher de 39 anos que foi encontrada morta hoje mais cedo em um prédio na rua São Paulo, no centro da capital. Segundo o boletim de ocorrência, o síndico desse edifício chamou a polícia e disse que havia um cheiro muito forte que vinha de um dos apartamentos dessa moradora que não era vista há cerca de 4 dias. Um chaveiro abriu a porta e lá dentro, em cima do sofá da sala, estava o corpo da mulher. A perícia da Polícia Civil esteve no local e não constatou, a princípio, sinais de violência, mas como o corpo já estava em estado avançado de decomposição, só os exames do IML devem confirmar se há alguma lesão e qual foi a causa da morte. Repórter Felipe Quintela.
6: Casa usada como depósito do crime é descoberta e fechada no bairro Jardim Teresópolis, em Betim, na Grande BH. O imóvel era usado para guardar drogas que abasteceriam as bocas de fumo da região. No local, a polícia apreendeu várias barras de maconha, quase 1.000 pinos e papelotes de diversos tipos de entorpecentes, balanças de precisão, um rádio comunicador e um caderno de anotações do tráfico. Ainda conforme a PM, as drogas pertenciam ao gerente do tráfico, conhecido pelo apelido de Máscara. O traficante ainda é procurado. Repórter Alice Brito.
7: Uma batida envolvendo carro e moto interdita parcialmente a via expressa na altura da Avenida Ápio Cardoso, em direção a Betim. Da Central de Trânsito e Itatiaia MIV, Vitor Brandão.
2: Dólar comercial fecha em alta, vendido a R$5,22. O dólar turismo também sobe, cotado a R$5,42. E a B3, a Bolsa de Valores, tem alta de 0,45%. 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

0: 18 horas.
1: O anjo do Senhor anunciou a Maria e ela concebeu do Espírito Santo. Ave Maria, cheia de graça, o Senhor é convosco. Bendita sois vós entre as mulheres e bendito é o fruto do vosso ventre, Jesus. Santa Maria, Mãe de Deus, rogai por nós, pecadores, agora e na hora da nossa morte. Amém. Eis aqui a serva do Senhor, faça-se em mim segundo a vossa palavra. Ave Maria, cheia de graças, o Senhor é convosco. Bendita sois vós entre as mulheres e bendito é o fruto de vosso ventre, Jesus. Santa Maria, Mãe de Deus, rogai por nós, pecadores, agora e na hora de nossa morte. Amém. E o Verbo se fez carne e habitou entre nós. Ave Maria, cheia de graças, o Senhor é convosco. Bendita sois vós entre as mulheres e bendito é o fruto de vosso ventre, Jesus. Santa Maria, Mãe de Deus, rogai por nós, pecadores, agora e na hora de nossa morte. Amém. Rogai por nós, Santa Mãe de Deus, para que sejamos dignos das promessas de Cristo. Oremos. Infundi, Senhor, em nossos corações a vossa graça. Vo-lo suplicamos a fim de que, conhecendo a anunciação do anjo e a encarnação de Jesus Cristo, vosso Filho, pelos merecimentos de sua paixão e morte, cheguemos à glória da ressurreição. Pelo mesmo Cristo, Senhor nosso. Amém. Glória ao Pai, ao Filho e ao Espírito Santo, como era no princípio, agora e sempre. Amém.

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0: noite, meus irmãos, minhas irmãs de fé. Boa noite, Lara.
1: Boa noite, Miriam.
0: Boa noite, Brandina.
2: Boa noite, Miriam.
0: Boa noite a todos os irmãos, os distritos, comunidades rurais. Boa noite para a tia Tônia, que não está aqui, né?
2: Uhum.
0: Está impossibilitada, mas eu sei que as mãos benditas do Senhor está te alcançando, minha irmã, neste início de noite. Tudo aquilo que você traz no seu coração, que você tem clamado ao Senhor, eu sei que já está no coração de Jesus. E nesta fé que nos une, que nos traz... Neste início de noite, hoje nós rezamos o nosso quarto encontro da nossa novena. Nós vamos rezar 9 encontros, né? Nós estamos hoje no quarto, a pureza. Vai trazendo ao seu coração tudo aquilo que você tem clamado ao Senhor. Onde você quer que o Senhor toque com tuas mãos benditas, com tuas mãos ressuscitadas. Vai trazendo ao seu coração... Seja na saúde, alguém que está hospitalizado, alguém que está à espera de um resultado de exame, alguém que está aguardando uma cirurgia, vai pedindo ao Senhor que toque com tuas mãos milagrosas. Ou que seja no seu casamento, seja na sua vida com seu filho, na sua vida financeira. Onde você quer que o Senhor toque com tuas mãos ressuscitadas? E nesta fé, nós iniciamos hoje o nosso quarto encontro, que é a pureza. Em nome do Pai, do Filho e do Espírito Santo. Amém.
3: A pureza. Apresentaram-lhe então crianças para que as tocasse. Mas os discípulos repreendiam os que apresentavam. Vendo-os, Jesus indignou-se e disse-lhes: deixai vir a mim os pequeninos e não os impeçais, porque o reino de Deus é daqueles que se assemelham a eles. Em verdade vos digo, todo que não receber o reino de Deus com a mentalidade de uma criança, nele não entrará. Em seguida, ele abraçou e abençoou as crianças, impondo-lhes suas mãos. Jesus.

0: com tuas mãos puríssimas. Purifica o meu interior e devolve-me a alegria de fazer deste pobre coração a tua morada.
1: Amém. Amém.
0: Jesus, pelo poder do teu sangue redentor, suplico que purifiques o meu coração. Jesus, pelo poder do teu sangue redentor, suplico que purifiques o meu coração. Jesus, pelo poder do teu sangue redentor, suplico que purifiques o meu coração.
2: E nesta certeza de que o Senhor está nos tocando, nós vamos rezar o nosso terço das mãos ensanguentadas de Jesus. Pelo sinal da Santa Cruz,
0: livrai-nos Deus nosso Senhor dos nossos inimigos. Em nome do Pai, do Filho e do Espírito Santo. Amém. Vinde Espírito Santo, enchei os corações dos vossos fiéis e acendei neles o fogo do vosso amor. Enviai o vosso Espírito e tudo será criado,

0: de todas as coisas, segundo o mesmo Espírito, e gozemos sempre da sua consolação. Por Cristo nosso Senhor. Amém.
1: Creio em Deus Pai Todo-Poderoso, Criador do céu e da terra, e em Jesus Cristo, seu único Filho, nosso Senhor, que foi concebido pelo poder do Espírito Santo, nasceu da Virgem Maria, padeceu sob Pôncio Pilatos, foi crucificado, morto e sepultado, desceu à mansão dos mortos, ressuscitou ao terceiro dia, subiu aos céus, está sentado à direita de Deus Pai Todo-Poderoso, de onde há de vir a julgar os vivos e os mortos. Creio no Espírito Santo, na Santa Igreja Católica, na comunhão dos santos, na remissão dos pecados, na ressurreição da carne, na vida eterna. Amém.
0: Pai nosso que estais nos céus, santificado seja o vosso nome. Venha a nós o vosso reino. Seja feita a vossa vontade, assim na terra como no céu. O pão nosso de cada dia nos dai hoje. Perdoai as nossas ofensas, assim como nós perdoamos a quem nos tem ofendido. Não nos deixeis cair em tentação, mas livrai-nos do mal. Amém. Ave Maria, cheia de graça, o Senhor é convosco.

0: pecadores, agora e na hora de nossa morte. Amém. Ave Maria, cheia de graça, o Senhor é convosco. Bendita sois vós entre as mulheres, e bendito é o fruto do vosso ventre, Jesus. Santa Maria, Mãe de Deus, rogai por nós, pecadores, agora e na hora de nossa morte. Amém. Ave Maria, cheia de graça, o Senhor é convosco. Bendita sois vós entre as mulheres, e bendito é o fruto do vosso ventre, Jesus. Santa Maria, Mãe de Deus, rogai por nós, pecadores, agora e na hora de nossa morte. Amém. Glória ao Pai, ao Filho e ao Espírito Santo, como era no princípio, agora e sempre. Amém.
1: Neste primeiro mistério, nós vamos rezar pedindo ao Senhor que vá de encontro a todos aqueles que estão desempregados, todos aqueles que vê seus filhos passando necessidades e que vive à procura de um emprego e que não consegue. Também pela vida financeira, pelo descontrole, pelas dívidas, por tudo aquilo, Senhor, que tem tirado a paz dos nossos irmãos. Toque, Senhor, com tuas mãos ressuscitadas.
0: Nós vos adoramos, Senhor Jesus Cristo, e vos bendizemos, porque pela vossa santa cruz remistes o mundo. Preciosíssimo sangue de Jesus, salvai-nos. Mãos ensanguentadas de Jesus, mãos feridas lá na cruz, vem tocar em mim, vem, Senhor Jesus. Mãos ensanguentadas de Jesus, mãos feridas lá na cruz, vem tocar em mim, vem, Senhor Jesus. Mãos ensanguentadas de Jesus, mãos feridas lá na cruz, vem tocar em mim, vem, Senhor Jesus. Mãos ensanguentadas de Jesus, mãos feridas lá na cruz, vem tocar em mim, vem, Senhor Jesus. Mãos ensanguentadas de Jesus, mãos feridas lá na cruz, vem tocar em mim, vem, Senhor Jesus. Mãos ensanguentadas de Jesus, mãos feridas lá na cruz, vem tocar em mim, vem, Senhor Jesus. Mãos ensanguentadas de Jesus, mãos feridas lá na cruz, vem tocar em mim, vem, Senhor Jesus. Mãos ensanguentadas de Jesus, mãos feridas lá na cruz, vem tocar em mim, vem, Senhor Jesus. Mãos ensanguentadas de Jesus, mãos feridas lá na cruz, vem tocar em mim, vem, Senhor Jesus. Mãos ensanguentadas de Jesus, mãos feridas lá na cruz, vem tocar em mim, vem, Senhor Jesus. Glória ao Pai, ao Filho e ao Espírito Santo, como era no princípio, agora e sempre. Amém.
1: Neste segundo mistério, nós vamos rezar pelos nossos filhos, netos, sobrinhos. Nós vamos pedindo ao Senhor que toque com tuas mãos ressuscitadas. Vai de encontro todos os sonhos, tudo aquilo que eles trazem, Senhor, no coração, todos os projetos. Passe à frente, Jesus, e toque com tuas mãos milagrosas. Nós te pedimos, Senhor, toque sobre todos os nossos filhos, Senhor. Que toda a paz reina sobre a vida deles, Senhor. Proteja cada um deles, Senhor, com tuas mãos. Não deixe que nenhum mal, Senhor, aconteça na vida dos nossos filhos.
0: Nós vos adoramos, Senhor Jesus Cristo, e vos bendizemos, porque pela vossa santa cruz remistes o mundo. Preciosíssimo sangue de Jesus, salvai-nos. Mãos ensanguentadas de Jesus, mãos feridas lá na cruz, vem tocar em mim, vem, Senhor Jesus. Mãos ensanguentadas de Jesus, mãos feridas lá na cruz, vem tocar em mim, vem, Senhor Jesus. Mãos ensanguentadas de Jesus, mãos feridas lá na cruz, vem tocar em mim, Vem, Senhor Jesus. Mãos ensanguentadas de Jesus, mãos feridas lá na cruz, vem tocar em mim. Vem, Senhor Jesus. Mãos ensanguentadas de Jesus, mãos feridas lá na cruz, vem tocar em mim. Vem, Senhor Jesus. Mãos ensanguentadas de Jesus, mãos feridas lá na cruz, vem tocar em mim. Vem, Senhor Jesus. Mãos ensanguentadas de Jesus, mãos feridas lá na cruz, vem tocar em mim. Vem, Senhor Jesus. Mãos ensanguentadas de Jesus, mãos feridas lá na cruz, vem tocar em mim. Vem, Senhor Jesus. Mãos ensanguentadas de Jesus, mãos feridas lá na cruz, vem tocar em mim. Vem, Senhor Jesus. Mãos ensanguentadas de Jesus, mãos feridas lá na cruz, vem tocar em mim. Vem, Senhor Jesus. Glória ao Pai, ao Filho e ao Espírito Santo, como era no princípio, agora e sempre. Amém.
1: Neste terceiro mistério, nós vamos rezar por todas as pessoas da nossa família. O Senhor que conhece todas as necessidades temporais, espirituais e materiais das pessoas que fazem parte da nossa família, dos nossos amigos, vizinhos. E nós te pedimos, Senhor, toque, Senhor, na necessidade de cada um. Toque, assim, com tuas mãos milagrosas sobre tudo aquilo que cada um traz no seu coração. Nós vos adoramos, Senhor Jesus Cristo, e vos bendizemos, porque pela vossa santa cruz remistes o mundo. Preciosíssimo sangue de Jesus, salvai-nos. Mãos ensanguentadas de Jesus, mãos feridas lá na cruz, vem tocar em mim. Vem, Senhor Jesus. Mãos ensanguentadas de Jesus, mãos feridas lá na cruz, vem tocar em mim. Vem, Senhor Jesus. Mãos ensanguentadas de Jesus, mãos feridas lá na cruz, vem tocar em mim. Vem, Senhor Jesus. Mãos ensanguentadas de Jesus, mãos feridas lá na cruz, vem tocar em mim. Vem, Senhor Jesus. Mãos ensanguentadas de Jesus, mãos feridas lá na cruz, vem tocar em mim. Vem, Senhor Jesus. Mãos ensanguentadas de Jesus, mãos feridas lá na cruz, vem tocar em mim. Vem, Senhor Jesus. Mãos ensanguentadas de Jesus, mãos feridas lá na cruz, vem tocar em mim. Vem, Senhor Jesus. Mãos ensanguentadas de Jesus, mãos feridas lá na cruz, vem tocar em mim. Vem, Senhor Jesus. Mãos ensanguentadas de Jesus, mãos feridas lá na cruz, vem tocar em mim. Vem, Senhor Jesus. Mãos ensanguentadas de Jesus, mãos feridas lá na cruz, vem tocar em mim. Vem, Senhor Jesus. Glória ao Pai, ao Filho e ao Espírito Santo, como era no princípio, agora e sempre. Amém. Neste quarto mistério, nós vamos pedir ao Senhor que toque com tuas mãos milagrosas sobre a vida de todos os nossos padres, freis, o nosso bispo. Vamos trazendo aqui ao nosso coração os padres da nossa paróquia, Frei Heron, Frei João Bosco, Frei Éricles, né? E todos, o Padre Rafael, todos os padres que já passaram aqui pela nossa paróquia. Nós queremos te pedir, Senhor, Senhor que conhece o coração deles, o Senhor que sabe de todas as necessidades temporais, espirituais e materiais dos nossos padres. Toque, Senhor, com tuas mãos ressuscitadas.
0: Nós vos adoramos, Senhor Jesus Cristo, e vos bendizemos, porque pela vossa santa cruz remistes o mundo. Preciosíssimo sangue de Jesus, salvai-nos. Mãos ensanguentadas de Jesus, mãos feridas lá na cruz, vem tocar em mim. Vem, Senhor Jesus. Mãos ensanguentadas de Jesus, mãos feridas lá na cruz, vem tocar em mim, vem, Senhor Jesus.

0: Vem, Senhor Jesus. Mãos ensanguentadas de Jesus, mãos feridas lá na cruz, vem tocar em mim. Vem, Senhor Jesus. Mãos ensanguentadas de Jesus, mãos feridas lá na cruz, vem tocar em mim. Vem, Senhor Jesus. Mãos ensanguentadas de Jesus, mãos feridas lá na cruz, vem tocar em mim. Vem, Senhor Jesus. Mãos ensanguentadas de Jesus, mãos feridas lá na cruz, vem tocar em mim. Vem, Senhor Jesus. Glória ao Pai, ao Filho, ao Espírito Santo, como era no princípio, agora e sempre. Amém.
1: E neste quinto e último mistério, nós vamos rezar por todos os enfermos. E nós queremos trazer aqui, né, pedido de Tia Tônia,
2: Maria Ilza
1: Alves de Souza, né, que ela tá pedindo aqui, que nós possamos pedir ao Senhor para tocar com tuas mãos milagrosas, né, sobre a vida da Maria Ilza e todos aqueles que estão nos leitos dos hospitais, todos aqueles que estão à espera de uma cirurgia. Nós queremos te pedir, Senhor, vá de encontro todos que estão hospitalizados no Hospital São Miguel, todos que estão no hospital do Brasil e do mundo, todas as pessoas que estão com câncer, todas as pessoas que estão com tantas doenças, Senhor, que têm tirado a alegria, tirado a vontade de viver. Nós queremos te pedir, Senhor, realiza um milagre, Senhor, na vida dessas pessoas. Toque, Senhor, com tuas mãos ressuscitadas, Senhor. Nós confiamos, Senhor Jesus, que o Senhor está tocando poderosamente, Senhor, sobre cada enfermo, Senhor. Cada pessoa que neste momento pede, Senhor, com toda a fé, que o Senhor possa estar tirando as dores nas costas, dores nos joelhos, Senhor Jesus. Trombose, são tantas doenças, Senhor Jesus. Nós te entregamos, Senhor, colocamos diante de ti cada enfermidade, Senhor, que cada pessoa tem clamado e pedido pelo milagre. Nós vos adoramos,
0: Senhor Jesus Cristo, e vos bendizemos, porque pela vossa santa cruz remistes o mundo. Preciosíssimo sangue de Jesus, salvai-nos.
3: Nós vamos pedir nesse momento um toque muito especial das mãos ressuscitadas de Jesus. Uma pessoa amiga da gente, que é em Belo Horizonte, nesse momento está no hospital, com um problema seríssimo de coração, e só as mãos de Deus podem direcionar os médicos e fazer esse toque naquele coração tão machucado, tão sofrido, mas que Deus pode resolver esse problema da forma que Ele achar que essa pessoa merece. Então, por ela, nós vamos rezar também esse mistério.
1: E nós aproveitamos também e pedimos ao Senhor que toque sobre a vida de cada familiar, de cada pessoa que sofre junto com aquele que está enfermo, né, Lara?
3: Sim.
1: Então, que o Senhor possa tocar com tuas mãos ressuscitadas sobre todos os membros dessa família, Senhor Jesus. Todos os amigos que têm rezado e que têm... Tá sofrendo, né? Por ver a enfermidade tão grave desta irmã. Nós te pedimos, Senhor, e confiamos que o Senhor está tocando.
0: Mãos ensanguentadas de Jesus, mãos feridas lá na cruz, vem tocar em mim. Vem, Senhor Jesus. Mãos ensanguentadas de Jesus, mãos feridas lá na cruz, vem tocar em mim. Vem, Senhor Jesus. Mãos ensanguentadas de Jesus, mãos feridas lá na cruz, vem tocar em mim. Vem, Senhor Jesus. Mãos ensanguentadas de Jesus, mãos feridas lá na cruz, vem tocar em mim. Vem, Senhor Jesus. Mãos ensanguentadas de Jesus, mãos feridas lá na cruz, vem tocar em mim. Vem, Senhor Jesus. Mãos ensanguentadas de Jesus, mãos feridas lá na cruz, vem tocar em mim. Vem, Senhor Jesus. Mãos ensanguentadas.

0: mãos feridas lá na cruz. Vem tocar em mim, vem Senhor Jesus. Mãos ensanguentadas de Jesus, mãos feridas lá na cruz. Vem tocar em mim, vem Senhor Jesus. Mãos ensanguentadas de Jesus, mãos feridas lá na cruz. Vem tocar em mim, vem Senhor Jesus. Glória ao Pai, ao Filho e ao Espírito Santo, como era no princípio, agora e sempre. Amém.
1: E agora nós vamos juntos rezar a oração das mãos ensanguentadas de Jesus. Vai trazendo assim tudo o que você pediu, o que você clamou neste momento de oração, nesta novena. E nós vamos colocar tudo diante das mãos benditas do Senhor. Jesus, coloca tuas mãos benditas, ensanguentadas, chagadas e abertas sobre mim neste momento. Muitas vezes nós nos sentimos tristes, como agora, com a tristeza da enfermidade, com alguém que a gente ama tanto. Às vezes, quando a gente perde alguém que a gente ama tanto, tanto, tanto, e é tão difícil a gente conviver com esta saudade. E nós, às vezes, nos revoltamos, né? Falamos, meu Deus, onde que o Senhor está? Por que eu estou sozinha? Por que estou sofrendo? Por que isso está acontecendo comigo? Por que essa cruz pesa tanto? E nós vamos, muitas vezes, lamentando, né, ao Senhor. E nós queremos te pedir, Senhor, que qual for a situação que nós estejamos vivendo, Senhor, não nos deixe só. Não nos deixe que a gente fique com esse sofrimento sozinho. Toque com tuas mãos benditas, Senhor, sobre a nossa vida, sobre os nossos ombros, e não nos deixe só, Senhor. Sinto-me completamente sem forças para prosseguir carregando as minhas cruzes. Preciso que a força e o poder de tuas mãos, que suportaram a mais profunda dor ao serem pregadas na cruz, reergam-me e curem-me agora. Jesus, não peço somente por mim, mas também por todos aqueles que mais amo. Nós precisamos desesperadamente de cura física e espiritual, através do toque consolador de tuas mãos ensanguentadas e infinitamente poderosas. Eu reconheço, apesar de toda a minha limitação e da infinidade dos meus pecados, que és Deus, onipotente e misericordioso, para agir e realizar o impossível. Com fé e total confiança, posso dizer, mãos ensanguentadas de Jesus, mãos feridas lá na cruz, vem tocar em mim, vem Senhor Jesus. Mãos ensanguentadas de Jesus, mãos feridas lá na cruz, vem tocar em mim, vem Senhor Jesus. Mãos ensanguentadas de Jesus, mãos feridas lá na cruz, vem tocar em mim, vem Senhor Jesus. Pai nosso que estais nos céus, santificado seja o vosso nome, venha a nós o vosso reino, seja feita a vossa vontade, assim na terra como no céu. O pão nosso de cada dia nos dai hoje, perdoai as nossas ofensas, assim como nós perdoamos a quem nos tem ofendido. E não nos deixeis cair em tentação, mas livrai-nos do mal. Amém. Nós queremos agradecer a você, minha irmã, meu irmão, que esteve rezando conosco neste quarto encontro da nossa novena Pureza. E queremos te convidar para quinta-feira rezarmos juntos o nosso quinto encontro. Queremos te convidar para viajar conosco, visitando os territórios santos, né? Queremos, o Frei Gilson vai estar em Conquista, no mês de novembro, 14 de novembro, um sábado. Iremos pela manhã e voltamos no final da tarde, à noite, né? Assim que acaba o show. Também nós temos Osana Brasil, celebrar as vitórias de Deus durante o ano de 2026. Já pedi as bênçãos para o ano seguinte. na Canção Nova, e vamos também a Aparecida. Também temos a Romaria do Terço dos Homens, que é a Romaria das Famílias, né? É, em Aparecida, 18 de fevereiro. Temos também Mães que Oram pelos Filhos, na Canção Nova e Aparecida, em abril. Temos o Divino Pai Eterno, né? Em Trindade, Goiás. Iremos a Goiânia duas vezes, lá no Divino Pai Eterno, isso no feriado de Corpus Christi, saída dia 25 de maio. Temos também Bom Jesus da Lapa em agosto, e aí vai nossa agenda de 2027. Então você, todas as nossas viagens nós parcelamos de 10 vezes. Então só me procurar pra gente tá visitando os territórios santos. E agora em outubro, né, eu tenho a viagem do sul, que é Gramado, Canela, Balneário de Camboriú. Tenho ainda algumas vagas, poucas vagas. Se alguém se sentir interessado e quiser, é só me procurar, que a gente parcela também de 10 vezes para você conhecer um novo estado, né? Uma nova cultura, que é o sul. Estivemos aqui reunidos e vamos permanecer unidas para a honra e glória daquele que é Pai, Filho e Espírito Santo. Amém. Vamos em paz, que o Senhor nos acompanhe, e até a semana que vem, quinta-feira, se assim o Senhor nos permitir. Amém.
2: Amém.
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0: Deus abençoe você e toda a sua família. Que alegria estar aqui com você, começando mais um programa Eu Seguirei. Eu tenho certeza de que Deus vai falar muito ao seu coração através deste programa. Olha, se você pode, eu já quero convidar você a pegar a sua Bíblia, porque hoje nós vamos meditar a palavra de Deus. A palavra de Deus é o nosso alimento, a palavra de Deus que é o nosso sustento. Eu tenho certeza que essa palavra vai mover seu coração. Olha, aqui você vai ouvir a palavra de Deus, aqui você vai poder cantar. São minutos que ficaremos juntos, onde você vai fazer uma experiência com Deus. Lembrando que tudo que você ouvir aqui, depois fica registrado no meu canal do YouTube, Frei Gilson / Som do Monte, no meu Instagram, no meu Facebook, todos com o mesmo nome, Frei Gilson / Som do Monte, para que você possa também compartilhar essa palavra com os seus amigos, tá bom? Então, vamos escutar a palavra de Deus.
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0: Você foi chamado a ser um mensageiro da paz. Exatamente. Aonde quer que você vá, você deve levar a paz. Primeiramente dentro da sua casa. Um dia perguntaram para a Madre Teresa de Calcutá: o que fazer, na sua opinião, Madre Teresa, para que o mundo tenha paz? E ela disse para o repórter: comece com a paz na sua família. Comece vivendo a paz na sua família, porque a paz no mundo acontece primeiro se a minha família tiver paz. Então você deve ser mensageiro da paz dentro da sua casa, você deve ser mensageiro da paz para os seus vizinhos, para o seu, lá no lugar do seu trabalho, no lugar da sua faculdade, onde quer que você vá. Mensageiro da paz. Em nome do Pai, do Filho e do Espírito Santo. Amém. Lucas capítulo 10, versículo de 1 a 12. Naquele tempo o Senhor escolheu outros 72 discípulos e o enviou dois a dois na sua frente a toda cidade e lugar onde ele próprio devia ir. E dizia-lhes: a messe é grande, mas os trabalhadores são poucos. Por isso pedi ao dono da messe que mande trabalhadores para a colheita. Eis que vos envio como cordeiros para o meio de lobos. Não leveis bolsa, nem sacola, nem sandálias, e não cumprimenteis ninguém pelo caminho. Em qualquer casa em que entrardes, dizei primeiro: a paz esteja nessa casa. Se ali morar um amigo da paz, a vossa paz repousará sobre ele, senão ela voltará para vós. Permanecei naquela mesma casa, comei e bebei do que tiverem, porque o trabalhador merece o seu salário. Não passeis de casa em casa. Quando entrardes numa casa, numa cidade, e fordes bem recebidos, comei do que vos servirem. Curai os doentes que nela houver e dizei ao povo: o reino de Deus está próximo de vós. Mas quando entrardes numa cidade e não fordes bem recebidos, saindo pelas ruas, dizei: até a poeira de vossa cidade, que se apegou aos nossos pés, sacudimos contra vós. No entanto, sabei que o reino de Deus está próximo. E eu vos digo que naquele dia, Sodoma será tratada com menos rigor do que esta cidade. Palavra da salvação. Jesus, ele pede para a gente levar a sua mensagem. Jesus, ele pede para nós levarmos a sua palavra. Mas quando entrardes numa cidade, não fores bem recebido, saindo pelas ruas, dizei: até a poeira de vossa cidade, que se apegou aos nossos pés, sacudimos contra vós. Em outros evangelhos, Jesus pedia. Jesus pedia, quando você entrar numa casa, saúde essa casa com a paz. Se essa pessoa for digna da paz, essa paz ficará, senão essa paz retornará para você. Sobre isso, Agostinho, ele diz assim: Nosso Senhor disse a seus discípulos, em qualquer casa em que entrardes. Aliás, é o evangelho que eu li hoje, vamos reler. Em qualquer casa em que entrardes, dizei primeiro, a paz esteja nessa casa. Primeira coisa, você é um mensageiro da paz. Então, quando você entrar numa casa, a paz esteja nessa casa. Se ali morar um amigo da paz, a vossa paz repousará sobre ele, senão ela voltará para vós. Como não sabemos quem é filho da paz? Então a pergunta é, mas quem é filho da paz e quem não é do filho da paz? Porque se ele for filho da paz, a paz fica sobre ele. Como não sabemos quem é filho da paz? Então lá no seu trabalho, você não sabe quem é o filho da paz? É, dos seus vizinhos. Se bem que você pode até dizer, não, né, eu tenho certeza que aquele não é da paz. Mas tem uns que você não sabe quem é da paz. Como não sabemos quem é filho da paz, da nossa parte não devemos excluir ninguém. Não devemos pôr ninguém de lado, mas desejar que todos aqueles a quem pregamos essa paz sejam salvos. Então não cabe a você fazer, esse é filho da paz, aquele não é filho da paz, não. A você cabe desejar a paz a todos. Não devemos temer que percamos a nossa paz. Se aquele a quem pregamos não é filho da paz e ignoramos tal fato, a nossa paz volta para nós. Então, que bonito, a gente não tem que temer. Santo Agostinho está dizendo, olha, pregue a paz, seja mensageiro da paz. Porque se ele não for digno da paz, a paz volta para você. Isso significa que a nossa pregação nos beneficiará, não a ele. Se a paz que pregamos repousar sobre ele, beneficiará a ambos, a ele e a nós. Então, se ele for filho da paz, a paz que você está desejando a ele está sobre você e está sobre ele. Se ele não quer a paz fica sobre você e não fica sobre ele. Ou seja, você nunca sai perdendo em buscar a paz. Romanos capítulo 12, versículo 18. Se for possível, quanto depender de vós, vivei em paz com todos os homens, no que depender de vós. Hebreus, capítulo 12, versículo 14, procurai a paz com todos e ao mesmo tempo a santidade, sem a qual ninguém pode ver o Senhor. Seja um mensageiro da paz. Se ele for digno da paz, a paz fica sobre você e fica sobre ele. Se ele não for digno da paz, a paz fica sobre você e não sobre ele, porque ele não quis. Mas você nunca sai perdendo. Que eu seja um mensageiro da paz. Em nome do Pai, do Filho e do Espírito Santo. Amém.
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0: Resposta a essa palavra, eu quero convidar você agora a cantar comigo.
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1: Programa de hoje está bom demais e eu quero lembrar você, se você quiser ouvir mais pregações, mais meditação da palavra, basta você me acompanhar no meu canal do YouTube, Frei Gilson barra Som do Monte, no meu Instagram, no meu Facebook, no meu TikTok e lá você vai encontrar muito mais palavra de Deus para você.
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1: Nós vamos terminar este programa rezando. Eu quero clamar agora por você, quero clamar pela sua família. Senhor Deus, libera agora o teu Espírito Santo sobre cada pessoa que acompanha este programa. Vem Espírito Santo, enche todos os que estão acompanhando este programa agora. Libera, Senhor, para esta pessoa o que ela mais precisa, para o corpo e para a alma. Libera, Senhor, curas e libertações em nome de Jesus para esta pessoa que assiste, que acompanha, que escuta e para toda a sua família. Eu clamo a tua poderosa bênção. Visita agora com bênção de proteção. A bênção que só o Senhor pode dar. Abençoe-vos o Deus Todo-Poderoso, Pai e Filho e Espírito Santo. Amém.
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0: Sanderson Freitas. A gente volta amanhã, uma ótima noite para você. Tchau.
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3: Olá, boa noite.
2: Boa noite para você que nos acompanha em todo o país.
3: Quinta-feira, 1º de outubro de 2026.
2: Vamos aos destaques do dia.
3: Microempreendedores individuais têm novas opções para organizar as contas.
2: A partir de hoje, MEIs com débitos de até 5 salários mínimos podem renegociar dívidas fiscais.
3: E foi prorrogado o prazo para aqueles com dívidas de até R$20 mil junto à União. Gabriela Noronha.
4: Nesse caso, podem ser abatidos todos os valores de juros, multas e encargos.
2: Mulheres vítimas de violência doméstica terão direito a afastamento remunerado de até 6 meses. Luana Karen.
5: O parecer da Advocacia Geral da União garante a mulheres vítimas de violência doméstica o afastamento remunerado por até 6 meses, desde que determinado pela Justiça como medida protetiva.
3: Já estão valendo as novas regras para doação de sangue.
2: Prazos para doar após a realização de micropigmentação, tatuagem ou piercing mudaram.
3: E pessoas com 70 anos que estejam saudáveis agora também podem continuar a fazer doação.
2: Vamos saber mais sobre essas novidades em entrevista com Luciana Carlos, do Ministério da Saúde.
6: Essa alteração não vai significar mais risco, nem para os jogadores, nem para os pacientes. Então a gente passa a ter pessoas que antes eram inaptas, agora podendo fazer a doação.
3: Hoje, na apresentação da Voz do Brasil, eu, Mariana Jungmann e Luciano Seixas.
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3: Prorrogado o prazo para microempreendedores aderirem ao programa de renegociação de dívidas.
2: Agora quem tem até R$20 mil na dívida ativa da União pode renegociar até 29 de janeiro do ano que vem.
3: Também foi lançada uma nova modalidade específica para quem tem débitos de até R$8 mil.
4: Microempreendedores individuais podem negociar a partir desta quinta-feira dívidas fiscais com o governo federal de até 5 salários mínimos, ou seja, R$8.105. É uma nova modalidade do Desenrola, o Desenrola MEI Pequeno Valor. Quem aderir paga uma entrada correspondente a 5% da dívida sem desconto. O valor restante tem desconto de 50% e pode ser pago em até 55 parcelas mensais. Mariana Correia, coordenadora geral da Dívida Ativa da União e do Fundo de Garantia do Tempo de Serviço, explica que a nova modalidade deve alcançar mais de 3 milhões de pessoas.
7: A gente focou nesse universo, que parece pequeno, né? Mas que representam 3,6 milhões de microempreendedores individuais que possuem essas dívidas e que agora vão ter a chance de retomar suas atividades sem pendências perante a Procuradoria da Fazenda.
4: Além da criação da nova modalidade, o governo prorrogou o prazo do Desenrola MEI já existente. A modalidade que atende microempreendedores com dívidas de até R$20 mil junto à União fica disponível até 29 de janeiro de 2027. Nesse caso, podem ser abatidos todos os valores de juros, multas e encargos. Com isso, o valor do débito pode ser reduzido em até 70%. A coordenadora da dívida ativa, Mariana Correia, destaca que as adesões a esses planos de negociação podem ser feitas pela internet.
7: O procedimento é 100% online, via Regularize. O contribuinte consegue entrar lá dentro, consultar a sua dívida, simular os descontos máximos aplicáveis àquela dívida, verificar se ele tem condições de aderir àquele acordo e concluir aquela negociação 100% digital em coisas de minutos.
4: O endereço para aderir às modalidades do Desenrola MEI é www.regularize.pgfn.gov.br. Reportagem Gabriela Noronha.
2: Vítimas de violência doméstica que forem afastadas do trabalho por medida protetiva terão a renda garantida.
3: A medida terá validade por até 6 meses e garante também o pagamento a mulheres sem vínculo previdenciário.
2: O governo federal seguiu o parecer da Advocacia Geral da União após um entendimento do Supremo Tribunal Federal sobre a Lei Maria da Penha.
5: O parecer da Advocacia Geral da União garante a mulheres vítimas de violência doméstica o afastamento remunerado do trabalho por até 6 meses, desde que determinado pela Justiça como medida protetiva. Esse afastamento já era previsto na Lei Maria da Penha, mas a norma não especificava quem pagaria o salário da trabalhadora nesse período. A incerteza sobre o recebimento da remuneração fazia com que muitas mulheres tivessem de optar entre a segurança e o próprio sustento, como destaca a ministra substituta das mulheres, Eutália Naves.
8: Um passo muito importante para que nenhuma mulher precise escolher entre proteger a própria vida e garantir a sua sobrevivência econômica e muitas vezes também da sua família.
5: O parecer da AGU segue entendimento do Supremo Tribunal Federal, que em junho esclareceu que o empregador é responsável pelo pagamento dos 15 primeiros dias de afastamento e o Instituto Nacional do Seguro Social, INSS, pelo restante do período. Nos casos em que a mulher é contribuinte individual, facultativa ou seguradora especial, o INSS vai pagar o benefício integralmente. Já para as mulheres que não são seguradas da Previdência, o pagamento terá natureza assistencial. A presidente do INSS, Ana Cristina Viana Silveira, destaca que bastará a decisão judicial para que o Instituto faça o pagamento.
9: O INSS tem a responsabilidade de assegurar que esse direito chegue a essas mulheres com agilidade, respeito e sensibilidade, especialmente para mulheres que enfrentam a violência doméstica.
5: Após a publicação do parecer da AGU, o Ministério da Previdência Social e o INSS terão até 15 dias para regulamentar o pagamento. As dúvidas podem ser tiradas pelo Disque 135 do INSS ou pela Central de Atendimento à Mulher, o Ligue 180. Reportagem Luana Karen.
3: E quando o assunto é proteção e garantia de direitos da mulher, o dinheiro que chega todo mês também faz diferença.
2: E por isso que o Pix Pensão foi criado, para facilitar o pagamento e o recebimento da pensão de um jeito mais simples e seguro.
3: Vamos entender mais sobre a medida que começa a valer no ano que vem.
10: O Pix Pensão entrará em vigor em julho do ano que vem. A medida altera o Código de Processo Civil para permitir o pagamento de pensão alimentícia de forma automática, via Pix, conforme decisão judicial. Antes da sanção da lei, o pagamento dependia exclusivamente de quem devia a pensão, que podia optar entre transferência manual, boleto ou desconto em folha de pagamento, no caso dos assalariados. Juliana Hernandes Cores, coordenadora geral de políticas de cuidado da Secretaria Nacional de Autonomia Econômica e Política de Cuidados do Ministério das Mulheres, detalha a mudança.
11: A gente tem números que mostram que as mulheres, principalmente mulheres, ficam sem a garantia dos seus direitos, como é exercido o direito hoje. 90% dos pedidos de execução de alimentos não são constantes, então a gente entende que o Pix-pensão vai facilitar, e não só a tramitação judicial, mas a tramitação bancária também.
10: As mães ou responsáveis legais que detenham a guarda de crianças e adolescentes beneficiários de pensão alimentícia poderão solicitar o Pix-pensão a qualquer momento do cumprimento da sentença. Para isso, será preciso procurar um advogado ou defensor público, acessar o processo judicial onde a pensão foi definida e pedir o PIX automático. O interessado precisa informar nos autos os dados bancários, agência, conta e chave PIX cadastrada, tanto de quem recebe quanto de quem deve pagar. E só então o juiz vai expedir a ordem eletrônica para que o sistema bancário agende o pagamento, como explica o advogado especialista em direito de família, Marcelo Lucena.
12: Então, uma parte devedora, independente de sua vontade, ela vai receber uma ordem judicial em sua instituição financeira e naquela data que o juiz determinar ou no acordo que foi feito e homologado pelo judiciário, naquela data fixa, será cadastrada uma ordem judicial para que se transfira de forma automática o valor referente à pensão pelo tempo que ficar determinado.
10: Por se tratar de decisão judicial, o PIX da pensão alimentícia só poderá ser cancelado ou alterado a partir de nova manifestação da Justiça. Reportagem Graziele Bezerra.
2: E a partir de hoje, o pagamento via PIX por aproximação pode ser feito para valores acima de R$500.
3: Para mudar esse limite, a pessoa deve procurar o banco onde realiza a transação e solicitar a nova quantia máxima que o cliente vai permitir.
2: Essa nova regra foi autorizada pelo Banco Central em junho e passa a vigorar a partir de hoje.
3: O Clube Esportivo fecha acordo para a ocupação de um patrimônio público.
2: É o Centro de Treinamento Rei Pelé, uma referência no cenário do futebol brasileiro.
3: Entenda o que representa para os dois lados o acordo assinado hoje em Brasília.
13: O Santos Futebol Clube negociou um acordo com a União para garantir a permanência no Centro de Treinamento Rei Pelé por 20 anos, renováveis por igual período. Por meio desse acordo, o clube ganha segurança jurídica sem que a área deixe de ser patrimônio público. Como disse a ministra da Gestão e da Inovação em Serviços Públicos, Esther Dueck.
14: A gente tem uma propriedade da União que vai ser preservada, vai ser cuidada. É um imóvel maior. É muito importante, muito valiosa. O patrimônio vai deixar de ser um motivo de litígio para cumprir sua função social.
13: O Centro de Treinamento Rei Pelé tem cerca de 40 mil metros quadrados e fica no bairro do Jabaquara, em Santos, São Paulo. O complexo foi inaugurado em outubro de 2005 e se tornou uma referência no cenário do futebol brasileiro profissional. As negociações foram conduzidas pela Advocacia Geral da União e, segundo o Jorge Messias, o advogado-geral, representam mais que uma transação econômica.
15: Nós entendemos que este patrimônio da União, ele tem um trabalho e um serviço que transcende a uma equação econômica. Nós estamos falando do valor imaterial que ele representa, não só para a sociedade santista, mas para toda a sociedade brasileira.
13: A partir do acordo, o Santos Futebol Clube assume uma série de compromissos relacionados a ações sociais, investimentos nas categorias de base e conservação da área. Reportagem Luciana Colares de Holanda.
2: Hoje é dia do idoso, uma data para lembrar que cuidar da saúde também é uma forma de garantir mais qualidade de vida e proteção na terceira idade.
3: E entre esses cuidados, a imunização tem um papel importante. Manter as vacinas em dia ajuda a prevenir doenças e complicações que podem ser mais graves em pessoas idosas.
16: Envelhecer com saúde também passa pela vacinação. Manter a caderneta em dia é uma das formas mais simples e eficazes de prevenir doenças graves, reduzir internações e garantir mais qualidade de vida. No Sistema Único de Saúde, pessoas com 60 anos ou mais têm acesso gratuito às vacinas previstas no Calendário Nacional de Vacinação. Em Brasília, a aposentada dona Gilmara Teixeira tem a caderneta de vacinação completa. Aos 70 anos, ela não esconde a preocupação de ficar livre das doenças.
17: A vacina em dia a gente livra da doença. Não quero ficar doente. Eu sou com 70 anos e eu quero ter uma vida saudável.
16: O exemplo da dona Gilmara é a recomendação para todos os idosos. Entre as principais vacinas estão a da gripe, aplicada todos os anos, o reforço contra a Covid-19 a cada 6 meses, além das vacinas contra hepatite B, tétano e difteria. Dependendo da situação de saúde, do histórico vacinal, também podem ser indicadas vacinas como a da febre amarela e a pneumocócica, que protege contra formas graves de pneumonia e meningite. a diretora substituta do Programa Nacional de Imunizações do Ministério da Saúde, Ana Catarina de Melo Araújo, explica a importância da vacinação para os idosos.
18: A criança e o idoso, ele é mais vulnerável. Então, às vezes, uma doença que na fase adulta ela não teria uma complicação tão importante, mas na fase do idoso ela pode complicar e até levar ao óbito, deixar alguma sequela.
16: Com o avanço da idade, o organismo fica mais vulnerável às infecções. Por isso, manter a vacinação atualizada ajuda a evitar complicações, internações e até mortes provocadas por doenças que podem ser prevenidas. Para a dona Gilmara, do começo da reportagem, a vacina é proteção e vida longa.
17: Vacina salva vidas e muitas vidas. Vamos confiar. A ciência está aí para poder estudar e ensinar para a gente que a vacina é fundamental na nossa vida.
16: A recomendação é não esperar uma doença aparecer para procurar proteção. Atualizar a caderneta é simples. Basta procurar a unidade básica de saúde mais próxima, levando um documento de identificação e o cartão de vacinação. Mesmo quem perdeu a caderneta deve buscar a unidade para que os profissionais avaliem o histórico e indiquem quais vacinas ainda precisam ser aplicadas. Reportagem Pablo Mungin.
2: E idosos podem contribuir também para salvar vidas.
3: Novas regras autorizam que pessoas com 70 anos ou mais sejam doadoras de sangue.
2: O regulamento também reduziu o tempo de espera para que pessoas temporariamente impedidas possam voltar a doar.
3: A coordenadora geral de sangue e hemoderivados do Ministério da Saúde, Luciana Carlos, explicou pra gente essas mudanças. Acompanhe a entrevista. Coordenadora Geral de Sangue e Hemoderivados do Ministério da Saúde, Luciana Carlos. É um prazer ter a senhora com a gente aqui na Voz do Brasil. Vamos falar então sobre essas mudanças nessa parte de doação de sangue que foram anunciadas recentemente. A doação de sangue passou a ter então novas regras para coleta, armazenamento, isso, transporte, não é isso? Entre essas isso mudanças está o prazo, por exemplo, para quem fez tatuagem, piercing, endoscopia. Explica pra gente então quais essas mudanças.
19: Bom, eu queria agradecer inicialmente, né, a oportunidade de estar conversando com o Brasil inteiro sobre isso. E, na verdade, essa atualização do regulamento técnico da hemoterapia no Brasil é uma coisa que a gente esperava há muito tempo. Está sendo muito bem recebido e saudado por toda a hemoterapia brasileira, porque a gente tinha algumas regras que datavam de 2014. Então, eram regras e normas que já estavam um pouco defasadas e distantes da necessidade de segurança dos serviços. Então, agora a gente tem realmente uma atualização desse regulamento técnico e isso faz com que a gente tenha mais segurança para doadores e pacientes, porque a gente, vamos dizer assim, a gente melhorou, né, a segurança desses regulamentos ou desses critérios que são aplicados, né, para que as pessoas possam ou não fazer a doação de sangue com segurança.
2: E por que foram feitas essas atualizações, então?
19: Existem várias tecnologias que surgiram, algumas situações epidemiológicas que mudaram, alguns critérios técnicos que antes a gente não tinha evidência da segurança e hoje a gente tem. Então, assim, são atualizações técnicas e científicas mesmo que surgem ao longo do tempo e que a gente vai precisando fazer a adequação. Infelizmente, teve um tempo muito longo e agora a gente conseguiu trazer essa adequação, que não está restrita apenas à doação de sangue ou aos critérios de doação. A gente também tem outras alterações de incorporação de tecnologias, uso, por exemplo, de ferramentas informatizadas dentro do serviço para atendimento ao doador. Então, várias oportunidades de atualização que foram feitas, né, e sempre voltadas para a segurança dos doadores, porque o que a gente precisa é que os doadores, as pessoas que podem doar, elas realmente façam a doação com segurança e tranquilidade e continuem saudáveis e até voltem a doar, né, como doadores regulares, e para a segurança também dos pacientes que vão receber esse sangue ou esses componentes que são produzidos a partir do sangue doado.
3: Agora, só para a gente deixar mais claro, né, eu cheguei a mencionar aí os prazos para quem fez tatuagem, piercing. A senhora pode dizer para a gente, então, quais são as principais mudanças, principalmente as que mais impactam os doadores?
19: Uma das coisas que mudou e que a gente fica muito tranquilo tranquilo e feliz com essa mudança é o tempo máximo de doação. Então, a idade máxima para fazer a doação. A gente tinha vários doadores regulares que chegavam a 70 anos e que não podiam mais doar por causa do corte que a gente tinha no regulamento anterior. Agora, essas pessoas, se saudáveis, avaliadas pelo médico do serviço, elas podem continuar fazendo a doação. A tatuagem, a gente tinha um tempo de inaptidão longo. Agora, a tatuagem feita em serviços regulamentados e fiscalizados pela Anvisa, o tempo é de 7 dias. E aquelas tatuagens que são feitas sem a gente saber como, o tempo é de 4 meses. Então, as endoscopias, que eram 6 meses, passaram a 4 meses. Então, assim, são muitas alterações que a gente incorporou ao texto, mas sempre garantindo que essa incorporação, essa alteração, não vai significar mais risco, nem para os doadores, nem para os pacientes. Então, a gente passa a ter pessoas que antes eram inaptas, agora podendo fazer a doação e ampliando, né, também o número de potenciais doadores no país. Então, a gente espera que isso tenha uma repercussão muito boa. Principalmente essa questão da tatuagem, porque a gente tem hoje a população mais jovem usa muito tá todo mundo se tatuando e lindos e maravilhosos, mas a gente então a gente perdia muito doador com isso, né? E agora não, agora a gente vai poder realmente a partir até da melhoria dos serviços que fazem a tatuagem, né? A gente tem agora agulhas descartáveis, as tintas que são também alicotadas, então a gente tem segurança e a partir dessa segurança na forma como a tatuagem é feita, a gente vai poder flexibilizar isso. Então, isso traz muitos doadores para os serviços.
2: Falando sobre a doação de sangue em si, por que a doação regular é tão importante para manter os estoques no país e em que situações os estoques costumam ficar mais baixos ao longo do ano?
19: O doador regular, ele é importante porque ele é uma pessoa que já entendeu o processo como um todo, então ele já sabe o que é que acontece, ele já se compromete com a segurança do processo ao estar sensibilizado para ter as respostas corretas às perguntas que são feitas na triagem, ele já foi testado anteriormente, então a gente já tem várias informações desse doador e ele é uma pessoa que já está comprometido com o sistema, então os homens podem doar até 4 vezes por ano, as mulheres 3 vezes por ano e esse doador que volta, né, ele tanto é mais seguro como ele já é uma forma da gente ter um número regular, né, de doações.
3: Muito bem, nós conversamos com Luciana Carlos, coordenadora geral de sangue e hemoderivados do Ministério da Saúde. Coordenadora, muito obrigada pela sua entrevista aqui à Voz do Brasil.
19: Nós que agradecemos. Obrigada.
2: A disputa mundial por minerais críticos usados na fabricação de baterias de celulares e carros elétricos já é uma realidade.
3: Mas a ciência brasileira está de olho em uma alternativa sustentável, a partir de uma matéria-prima que tem a cara do Nordeste do país, o coco.
2: Pesquisadores da Universidade Federal de Sergipe estão transformando os resíduos do fruto em uma peça-chave para uma nova geração de baterias.
3: Os detalhes dessa inovação você acompanha agora no quadro Ciência na Prática.
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21: Sergipe é um dos maiores produtores de coco do país. E depois de consumido, o fruto pode virar lixo. Mas essa realidade vem mudando graças a uma pesquisa realizada no estado. A casca e o pó residual do coco têm se tornado um material de alto valor tecnológico, conhecido como biocarvão.
22: Meu nome é Yara de Fátima Gimenez e eu sou do Departamento de Química da Universidade Federal de Sergipe. Produção e consumo de coco é muito importante aqui no estado, né? Então gera um grande volume de resíduos. E um dos produtos que podem ser obtidos são os materiais carbonáceos, ou conhecidos popularmente como os biocarvões. Que tipos de bioprodutos nós podemos obter?

0: sódio são bioparvões preparados a partir de biomassa a temperaturas altas.
1: A pesquisa ainda está sendo desenvolvida em laboratório, mas promete colocar o Brasil em um mercado promissor, criando uma alternativa viável e sustentável para o futuro da energia global.
0: A China, ela está privilegiando muito os tipos de pesquisas no desenvolvimento de baterias de íon sódio. Em escala ainda de laboratório, a gente conseguiria, entre 4 a 5 anos, ter uma linha de desenvolvimento até a otimização desse carbono.
1: Acompanhe a pesquisa na página da Universidade Federal de Sergipe. E esse foi o Ciência na Prática, com produção de Warby Calil e edição de Edinaldo Júnior. E nosso encontro com o Saber Científico volta na próxima semana. Até lá.
2: Instrumentos musicais, microfones e máquinas de costura agora podem ser importados sem o pagamento de imposto.
3: A importação desses produtos estava sujeita à alíquota de 18%.
2: No caso das máquinas de costura, a medida que já valia de forma provisória e com restrições de cotas, agora é definitiva.
3: A redução tarifária consta em resolução da Câmara de Comércio Exterior, que incorporou decisões do Mercosul.
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3: E agora com as notícias do Poder Judiciário e do Congresso Nacional. Boa noite.
2: Boa noite para você e até amanhã.
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6: STF envia conciliação do caso sobre a aplicação do Estatuto da Pessoa Idosa a contratos de planos de saúde.
7: Justiça do Trabalho vai fazer um mutirão de conciliação em processos que envolvem pessoas a partir dos 60 anos.
6: Tribunal Superior Eleitoral define relatores para recursos relacionados à apuração das eleições 2026.
7: Boa noite, eu sou Marcela Luiza.
6: E eu sou Walter Lima.
7: Em nota publicada nesta quinta-feira, a presidência do Supremo Tribunal Federal firmou o compromisso com a democracia e a liberdade de escolha de brasileiros e brasileiras em ambiente de paz.
6: O voto é a expressão máxima da cidadania, segundo o presidente do STF, ministro Edson Fachin, e a garantia de que a vontade popular define o futuro do Brasil. Na nota, o ministro ressaltou que isso só é possível graças ao empenho incansável da Justiça Eleitoral brasileira.
7: TSE define relatores para recursos relacionados à apuração das eleições 2026.
6: Os ministros ficarão responsáveis pela análise de processos relativos aos cargos de presidente e vice-presidente da República. Fábio Ruas.
8: O ministro Sebastião Reis Júnior vai ser o relator da apuração dos resultados eleitorais do Amazonas, Alagoas, São Paulo e Tocantins. A ministra Estela Aranha ficou com Minas Gerais, Mato Grosso, Espírito Santo e Mato Grosso do Sul. Já o ministro Floriano de Azevedo Marques será o responsável pelo Ceará, Sergipe, Maranhão e Goiás. Os processos de apuração dos votos dos estados do Rio de Janeiro, Paraná, Pará e Piauí ficarão sob a relatoria do ministro André Mendonça. O ministro Ricardo Vilas Boas Cueva vai atuar nos processos da Bahia, Pernambuco, Paraíba e Santa Catarina. E o ministro Dias Toffoli ficou com o Distrito Federal, Rio Grande do Sul, Rio Grande do Norte, Acre, Amapá, Roraima e Rondônia. A distribuição garante a organização e a celeridade dos trabalhos da Justiça Eleitoral durante a totalização dos votos.
7: O Supremo suspendeu o julgamento sobre a aplicação do Estatuto da Pessoa Idosa a contratos de planos de saúde firmados antes de 2004.
6: A discussão envolve reajustes das mensalidades em razão da idade.
7: O estatuto proíbe a cobrança de valores diferenciados em razão da idade. Com a lei entrou em vigor em 2004, o Supremo discute se essa proteção também se aplica aos contratos firmados antes dessa data, inclusive nos casos em que o beneficiário completou 60 anos.

0: após a entrada em vigor do estatuto.
1: A questão é discutida em dois processos diferentes que começaram a ser julgados por composições distintas da corte. Na sessão de hoje, o ministro Dias Toffoli propôs o envio do caso ao núcleo de solução consensual de conflitos do Supremo para tentativa de conciliação. A sugestão foi acolhida pelo plenário.
0: Hoje, 1º de outubro, é o Dia Nacional e Internacional da Pessoa Idosa.
1: De olho na data, a Justiça do Trabalho vai fazer um mutirão de conciliação em processos que envolvem pessoas a partir dos 60 anos. Rocine Gomes.
2: É isso mesmo, a ação em todo o país será de 5 a 9 de outubro. Chamada Em Pauta a Melhor Idade, a iniciativa vai dar preferência aos processos de pessoas idosas. Para participar e adiantar a sua vida, basta procurar seu advogado, ir ao Tribunal Regional do Trabalho e pedir que o processo seja priorizado. É o seu processo em cima da pilha.
0: O STJ recebeu o primeiro recurso especial da história, autuado de acordo com os novos critérios da sistemática da relevância da questão federal.
1: O chamado filtro de relevância entrou em vigor em 3 de setembro. Fátima Uchoa.
3: Nesse novo sistema, só serão julgados pelo STJ casos com relevância econômica, política, social ou jurídica que ultrapassem os interesses das partes, além dos que já têm relevância presumida, como previsto na lei que regulamenta o filtro. O primeiro recurso com relatoria do ministro Herman Benjamin, da primeira turma, teve origem em execução fiscal ajuizada pelo Conselho Regional de Engenharia e Agronomia do Paraná para cobrar dívida decorrente de infração à lei que rege a categoria. Vale destacar que o STJ começou e deve concluir até 7 de outubro as primeiras sessões virtuais para analisar propostas de submissão de recursos especiais ao filtro da relevância.
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0: Uma boa noite.
1: E até amanhã.
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6: Eu sou Humberto Pinheiro e estes são os destaques de hoje do Jornal do Senado, que começa agora. Senado debate projetos para ampliar a inclusão e qualidade de vida dos idosos. CCJ analisa a criação da Universidade do Vale do Juruá, no Acre. Nova lei do seguro rural amplia a proteção de produtores contra grandes perdas. Boa noite. 1º de outubro é o Dia Nacional do Idoso, data dedicada à reflexão sobre os direitos e as condições de vida dos brasileiros com 60 anos ou mais. O Senado analisa projetos para ampliar a inclusão digital e incentivar a participação das pessoas idosas em atividades turísticas. Repórter Rodrigo Rezende.
7: Uma lei sancionada em 2006 determinou que 1º de outubro é o Dia Nacional do Idoso. Em 2003, três anos antes, o país ganhou seu primeiro conjunto de leis específicas para essa parcela da população, o Estatuto do Idoso, hoje denominado Estatuto da Pessoa Idosa, como destaca o senador Paulo Paim, do PT do Rio Grande do Sul.
8: O Estatuto garantiu algo fundamental, reconheceu a pessoa idosa como sujeito de direitos, com prioridade nas políticas públicas, proteção à saúde, à moradia, à previdência, ao trabalho, assistência social e, acima de tudo, à dignidade.
7: O Senado debate diversos projetos para melhorar a vida dos idosos brasileiros. Um deles, apresentado pela senadora Damaris Alves, do Republicanos do Distrito Federal, quer promover a acessibilidade, inclusão e segurança da pessoa idosa nos ambientes digitais. Já o senador astronauta Marcos Pontes, do PL de São Paulo, é relator na Comissão de Direitos Humanos de uma proposta que incentiva a participação dos idosos em atividades turísticas.
6: A Comissão de Constituição e Justiça analisa o projeto de lei que autoriza o Poder Executivo a criar a Universidade Federal do Vale do Juruá, UFVJ, com sede em Cruzeiro do Sul, no Acre. A proposta tem o objetivo de interiorizar a oferta de ensino superior público na Amazônia Ocidental e impulsionar o desenvolvimento científico e socioambiental da região. A reportagem é de Bruno Lourenço.
9: A proposta prevê a criação de uma fundação pública federal sediada em Cruzeiro do Sul, no oeste do Acre, com atuação em outras localidades do Vale do Juruá. O senador Hamilton Mourão, do Republicanos do Rio Grande do Sul, defendeu a importância de expandir o ensino superior público para além das capitais.
10: A interiorização do ensino superior público, especialmente em territórios com as peculiaridades socioambientais e os desafios logísticos do Vale do Juruá, é medida de inegável e urgente interesse público.
9: A Universidade Federal do Vale do Juruá deverá ter como foco suas vocações regionais e priorizar áreas como bioeconomia, agricultura familiar, biotecnologia, saúde e conservação ambiental.
6: O Brasil e os Estados Unidos anunciaram a criação de um grupo de trabalho para negociar o tarifaço. O objetivo é avaliar possíveis soluções e avançar nas negociações sobre um eventual acordo. No Congresso, aguarda análise uma MP que destina crédito subsidiado a exportadores e setores estratégicos. Repórter Pedro Pincer.
11: O governo norte-americano deve apresentar nas próximas semanas uma proposta para definir os assuntos das negociações. As conversas ocorrem enquanto os Estados Unidos mantêm sobretaxas sobre parte das exportações brasileiras. Em julho, foi anunciada uma tarifa adicional de 25% sobre determinados produtos brasileiros. No Congresso brasileiro, aguarda a instalação a comissão mista que vai analisar a medida provisória que prevê 18,5 bilhões de reais em crédito subsidiado para exportadores e setores estratégicos. O presidente do Senado, Davi Alcolumbre, afirmou que o Legislativo está unido na defesa dos interesses nacionais.
12: Nós vamos defender a soberania nacional, vamos defender os empregos dos brasileiros, e defender os empresários brasileiros que geram a riqueza para o Brasil, e tenho convicção também que esse processo tem que ser liderado pelo Poder Executivo. Buscar estreitar os laços e fazer as coisas acontecerem defendendo os brasileiros. O Parlamento está integralmente à disposição da defesa dos interesses do Brasil.
11: A partir de um documento que será enviado pelos Estados Unidos, o grupo de trabalho vai buscar um entendimento entre os dois países.
6: O Executivo sancionou uma lei aprovada no Senado que muda as regras do seguro rural para proteger produtores e seguradoras em caso de grandes perdas no campo. Repórter Patrícia Oliveira.
13: O dinheiro que o governo federal destina para ajudar o produtor a pagar o seguro rural não poderá ser bloqueado ou congelado durante a execução do orçamento. A nova lei também tira do papel o chamado Fundo Catástrofe, criado em 2010 para auxiliar as seguradoras a cobrirem prejuízos extraordinários na produção rural, como os causados pelas mudanças climáticas. A proposta que deu origem à lei é da senadora Tereza Cristina, do Progressistas de Mato Grosso do Sul.
14: O seguro rural, ele representa um instrumento essencial de gestão de risco, pois protege o produtor rural contra perdas decorrentes de eventos aleatórios e não controláveis.
13: A lei prevê ainda que os produtores que têm seguro terão prioridade nas linhas de crédito para prorrogar ou renegociar dívidas.
6: O plenário pode votar em breve um projeto que estabelece condições de trabalho específicas para mulheres com câncer de mama, incluindo aquelas em tratamento ou em período de remissão. A proposta autoriza a adoção de medidas para flexibilizar as condições de trabalho, como teletrabalho, redução da jornada, horários flexíveis e apoio psicossocial sem redução salarial. Além disso, institui o selo rosa para reconhecer empresas que adotarem práticas inclusivas e não discriminatórias. Durante a leitura do relatório na Comissão de Assuntos Sociais, o senador Flávio Arnes, do PSB do Paraná, ressaltou que o trabalho pode contribuir efetivamente para a saúde mental de quem enfrenta o câncer de mama.
15: É comprovado que se manter ocupado e produtivo representa um grande apoio psíquico aos pacientes de câncer ao obstar ou ao menos dificultar o advento de depressão que muitas vezes os acomete.
6: A Comissão de Constituição e Justiça do Senado pode votar o projeto de lei do senador Chico Rodrigues, do PSB de Roraima, que muda a contagem de prazos para manifestação da Fazenda Pública, do Ministério Público e da Defensoria Pública em processos de inventário. Pela proposta, os prazos passam a ser contados em dias corridos, incluindo sábados, domingos e feriados. Atualmente, a contagem é feita apenas em dias úteis. O relatório do senador Jorge Cajuru, do PSB de Goiás, recomenda a aprovação do projeto.
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6: Na hora de votar, além do celular, o eleitor precisa deixar outros equipamentos eletrônicos fora da cabine, como relógio inteligente e óculos com câmera. A proibição vale até para aparelhos desligados e foi reforçada pela Justiça Eleitoral para garantir o sigilo do voto. Repórter Marcela Cunha.
19: Não é só o celular que deve ficar fora da cabine de votação. Com o avanço de dispositivos cada vez menores e mais conectados, a Justiça Eleitoral detalhou as regras para impedir que novas tecnologias comprometam o sigilo do voto. A proibição também vale para máquinas fotográficas, filmadoras, relógios e pulseiras inteligentes, óculos conectados, fones de ouvido, câmeras corporais e microcâmeras. A medida busca evitar que equipamentos capazes de registrar ou transmitir informações sejam usados para revelar a escolha do eleitor. Também ajuda a combater a compra ou a coação de votos ao impedir a produção de uma prova da opção registrada na urna, como lembrou a senadora Damares Alves, do Republicanos do Distrito Federal.
20: A legislação é muito clara, o voto ele é secreto.
19: Quem se recusar a entregar o equipamento aos mesários não poderá votar até cumprir a orientação. O caso será registrado em ata e, se necessário, a força policial poderá ser acionada. Já equipamentos de acessibilidade e tecnologias assistivas continuam permitidos.
6: Com trabalhos técnicos de Eliseu Caires, o Jornal do Senado fica por aqui. Acompanhe agora as notícias da Câmara dos Deputados. Boa noite e até amanhã.
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21: Mulher que delatar violação de medida protetiva poderá ter escolta policial.
22: Deputados esclarecem a atuação do Ministério Público em pedido de pensão.
21: Escolas devem informar suspeita de trabalho infantil ao Conselho Tutelar.
22: Avança projeto que aumenta a punição para corridas ilegais em vias públicas.
23: Boa noite. A Comissão de Viação e Transportes aprovou penas mais rígidas para quem participar de corridas ilegais em vias públicas. A repórter Kate Nayane traz mais detalhes sobre o texto que agora será analisado pela Comissão de Constituição e Justiça.
24: O projeto de lei que aumenta as punições para os chamados rachas foi aprovado pela Comissão de Viação e Transportes da Câmara dos Deputados. Pela proposta, a multa pela prática de corridas ilegais em vias públicas passa de 2.934 para 4.402, além da suspensão do direito de dirigir e apreensão do veículo. O aumento do valor da multa também se aplica para quem promover ou participar de eventos que envolvam manobras perigosas, corridas ou disputas em vias públicas sem a permissão da autoridade de trânsito. O texto aprovado também agrava as penas. Caso a infração ocorra próximo de escolas, hospitais, locais de embarque e desembarque de passageiros, ruas estreitas ou onde exista grande concentração de pessoas, as penas passam de 3 a 6 anos para reclusão, de 4 a 8 anos em caso de lesão corporal grave e de 6 a 12 anos em caso de morte. O relator da proposta, deputado Hugo Leal, do PSD do Rio de Janeiro, defende que infrações como estas não devem ser tratadas como acidentes.
0: Inclusive, no caso de lesão corporal ou morte, aí sim, responsabilidade por homicídio. Homicídio, essa é nossa principal mudança, principal alteração, é que quando uma prática ilegal dessa natureza, o resultado dela é o homicídio, nós temos que tratar esse indivíduo como um homicida, não como um acidente de trânsito.
24: Em seguida, o projeto de lei que aumenta as punições para quem pratica corridas ilegais em vias públicas será analisado pela Comissão de Constituição e Justiça. Da Rádio Câmara de Brasília, Kate Nayane.
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16: Economia.
2: Afonso Mota, do PDT do Rio Grande do Sul, destaca a importância da lei que reduz as alíquotas do PIS/PASEP e da COFINS para a indústria química e petroquímica. O deputado ressalta que o setor recolhe aproximadamente 40 bilhões de reais por ano em impostos.
3: Afonso Mota avalia que a redução dos tributos tem fortalecido uma atividade estratégica para a economia brasileira diante da concorrência internacional. O parlamentar reitera que a medida cria condições para que o setor continue contribuindo para o desenvolvimento do país.
2: Marcos Aurélio Sampaio, do MDB do Piauí, defende o projeto que acaba com a cobrança pelo uso da rede de distribuição de energia elétrica para microgeradores de energia solar. O texto garante isenção permanente aos consumidores que injetam energia excedente na rede.
3: A proposta estende a isenção a todos os usuários de fontes renováveis, independentemente da data de adesão. No entendimento de Marcos Aurélio Sampaio, a medida garante segurança jurídica e incentiva a democratização da energia limpa.
16: Agricultura.
2: O projeto de Renilson Nicodemos, do MDB do Pará, estabelece um período de paralisação temporária na colheita do açaí e cria um seguro para os extrativistas do fruto. A ideia é pagar aos trabalhadores um salário mínimo por até 4 meses no ano para permitir a regeneração natural das palmeiras.
3: Na visão de Renilson Nicodemos, a medida garante a sustentabilidade ambiental e assegura renda às famílias extrativistas no período de entressafra. A proposta prevê ainda ações para diminuir os acidentes de trabalho na subida dos açaizeiros e modernizar as técnicas de manejo.
16: Relações Exteriores.
2: Felipe Martins, do PL Tocantinense, apoia a criação da Frente Parlamentar Mista pela Integração Continental e Desenvolvimento Sul-Americano. O objetivo do colegiado é elaborar iniciativas de conexão produtiva, digital e institucional entre os países do continente.
3: De acordo com Felipe Martins, o grupo vai articular com governos estaduais, municipais e a sociedade civil para ampliar o protagonismo do Brasil na América do Sul, promovendo o intercâmbio tecnológico e o crescimento socioeconômico.
16: Segurança Pública.
2: A Comissão de Segurança Pública aprovou uma escolta policial para mulheres vítimas de descumprimento de medida protetiva. O repórter Luiz Cláudio Canuto explica a questão.
4: A Comissão de Segurança Pública e Combate ao Crime Organizado aprovou o projeto que prevê escolta policial para mulheres que denunciarem descumprimento de medida protetiva. Pela proposta, a escolta deveria ser concedida quando houvesse risco à integridade física. A proposta muda a Lei Maria da Penha e também a lei que disciplina a proteção de vítimas e testemunhas ameaçadas. O colegiado aprovou a versão da relatora, deputada delegada Ione, do Avante de Minas Gerais. Segundo ela, o objetivo é fortalecer a proteção das vítimas no momento em que procuram as autoridades para comunicar que o agressor desrespeitou a decisão judicial. O texto aprovado amplia o alcance da proposta original e incorpora a proteção da escolta a um conjunto mais amplo de medidas protetivas na Lei Maria da Penha. A proposta original da deputada Rogéria Santos, do Republicanos da Bahia, previa a obrigatoriedade de escolta policial para a mulher que comparecesse à delegacia para denunciar o descumprimento de medida protetiva de urgência. Pelo texto aprovado, a adoção de escolta policial deixa de ser uma medida automática e passa a depender de avaliação técnica do risco enfrentado pela vítima. Entre os critérios poderiam ser considerados o histórico de violência praticada pelo agressor, a gravidade das ameaças e a possibilidade de novas agressões. Segundo o Conselho Nacional de Justiça, a cada 45 segundos, uma mulher recebe a proteção judicial. O projeto tramita em caráter conclusivo e aguarda indicação de relator na Comissão de Defesa dos Direitos da Mulher. Em seguida, passará pela Comissão de Constituição e Justiça. Da Rádio Câmara de Brasília, Luiz Cláudio Canuto.
23: Franciane Baier, do Republicanos do Rio Grande do Sul, apoia projeto que destina 30% da arrecadação de apostas de cota fixa ao Fundo Nacional de Segurança Pública. A proposta também reserva, no mínimo, 30% do fundo para o combate à violência contra a mulher.
2: Franciane Baier informa que os recursos vão financiar ações como monitoramento eletrônico de agressores, patrulhas especializadas e casas de acolhimento. Para a deputada, a medida garante orçamento contínuo para interromper os ciclos de agressão às mulheres.
23: Projeto de lei quer proibir a nomeação ou contratação de pessoas condenadas por crimes sexuais contra crianças e adolescentes para cargos ou funções públicas. De autoria de Júnior Lourenço, do MDB do Maranhão, a medida valeria para órgãos públicos, empresas estatais e contratos de prestação de serviços.
2: A proposta determina ainda que a proibição só será aplicada após condenações definitivas. De acordo com Júnior Lourenço, a iniciativa reforça a proteção de crianças e adolescentes e a integridade da administração pública.
23: Misael Varela, do PSD de Minas Gerais, apoia a proposta de emenda à Constituição que reduz a maioridade penal de 18 para 16 anos. A mudança visa punir com mais rigor menores envolvidos em crimes hediondos e em casos de violência extrema contra pessoas e animais.
2: Misael Varela pondera que a responsabilização penal vai depender de laudo técnico que comprove a capacidade do jovem de entender a gravidade do ato. Para o deputado, a proposta evita a impunidade em casos de extrema violência.
23: Exigir vídeo monitoramento e punir a omissão de casos de agressão contra crianças e adolescentes em creches e escolas é a proposta de delegado Bruno Lima, do Podemos de São Paulo. O texto ainda impõe pena para os dirigentes que deixarem de notificar casos suspeitos.
2: Delegado Bruno Lima argumenta que crianças pequenas muitas vezes não conseguem relatar abusos, o que exige provas objetivas. O parlamentar pondera que as câmeras devem ficar restritas às áreas comuns, prevendo penas mais duras para maus tratos em creches.
23: André Fernandes, do PL do Ceará, apresentou o projeto que determina a queima completa como único método para destruir entorpecentes apreendidos e plantações ilícitas. Pela proposta, a destruição deve ser gravada em vídeo com registro de geolocalização.
2: Na avaliação de André Fernandes, métodos atuais como enterramento não garantem a destruição total dos materiais apreendidos. Para o deputado, a incineração evita que drogas e lavouras voltem ao mercado ilegal por falhas no descarte policial.
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16: Justiça.
23: deputados aprovaram um projeto que esclarece a atuação do Ministério Público em pedido de pensão alimentícia. A repórter Paula Bittar explica os detalhes.
7: A Comissão de Constituição e Justiça da Câmara aprovou uma proposta que inclui no Estatuto da Criança e do Adolescente uma regra autorizando o Ministério Público a pedir judicialmente pensão alimentícia em favor de crianças e adolescentes. Pela proposta, isso poderá ocorrer mesmo que os pais continuem exercendo seus direitos e deveres legais em relação ao filho, que a criança ou adolescente não esteja em situação de risco e que exista defensoria pública na comarca. O objetivo é transformar em texto legal um entendimento que já é adotado pelo Superior Tribunal de Justiça. A relatora na CCJ, deputada Maria Arraes, do PSB de Pernambuco, destacou que a proposta não traz uma inovação substancial, mas confere maior precisão ao texto legal ao incorporar orientação jurisprudencial já consolidada, promovendo segurança jurídica, uniformidade interpretativa e previsibilidade na atuação dos órgãos responsáveis pela tutela dos direitos infanto-juvenis. De acordo com o Estatuto da Criança e do Adolescente, o Ministério Público pode promover ações de alimentos em favor de crianças e adolescentes, mas a lei não explicita que essa atuação independe da situação familiar da criança ou adolescente, da existência de situação de risco ou da disponibilidade da Defensoria Pública. A autora do projeto, deputada Laura Carneiro, do PSD do Rio de Janeiro, explicou que parte da doutrina tem uma visão distorcida sobre o tema e seu objetivo foi deixar a regra bem clara.
8: O Ministério Público precisa poder pedir alimentos quando eles são de interesse do menor, quando as crianças estão em vulnerabilidade, quando as crianças precisam dessa ajuda do Estado. Na prática, o que a gente faz é colocar agilidade numa rede de proteção que é muito importante para as crianças. Porque a gente sabe que a justiça tem o seu próprio tempo, ela demora, mas a fome, essa não tem tempo.
7: A proposta, que inclui no Estatuto da Criança e do Adolescente uma regra autorizando o Ministério Público a pedir judicialmente pensão alimentícia em favor de crianças e adolescentes, pode seguir agora para a análise do Senado, a menos que haja recurso para votação antes pelo plenário da Câmara. Da Rádio Câmara de Brasília, Paula Bittar.
16: Ciência e tecnologia.
2: Aliel Machado, do PV do Paraná, defende a regulação e o combate ao abuso de poder de grandes empresas de tecnologia. Ele explica que a ideia é permitir que o governo federal imponha regras de transparência e evite privilégios para produtos das próprias plataformas.
23: Aliel Machado argumenta que o mercado digital exige uma área especial dentro do Conselho Administrativo de Defesa Econômica para proteger o direito do consumidor. Ele ressalta que as regras devem focar apenas nas chamadas Big Techs, garantindo mais espaço para pequenos concorrentes.
2: Doutor Ismael Alexandrino, do PSD de Goiás, quer estabelecer diretrizes mais rigorosas para a classificação indicativa de desenhos e animações digitais. A proposta obriga emissoras e serviços de streaming a barrar produções com cenas de violência, humilhação ou duplo sentido.
23: Doutor Ismael Alexandrino lembra que o uso indiscriminado de telas por bebês e crianças pequenas traz prejuízos ao desenvolvimento cognitivo e emocional. Ele defende que as plataformas de vídeo auditem seus catálogos sob pena de multas milionárias e suspensão da empresa.
2: Pastor Eurico, do PSDB de Pernambuco, cobra do governo explicações sobre denúncias de interferência na eleição do Conselho Regional dos Técnicos Industriais da Terceira Região. Ele quer saber se o Ministério da Ciência, Tecnologia e Inovação apoiou uma das chapas concorrentes em Pernambuco e na Paraíba.
23: Pastor Eurico pede detalhes sobre agendas, manifestações públicas e uso de recursos do Ministério em favor de candidatos. Segundo o parlamentar, denúncias apontam quebra dos princípios da impessoalidade, neutralidade, além de possível abuso de poder político.
16: Direitos humanos.
2: A comissão aprova projeto que obriga as escolas a comunicarem suspeitas de trabalho infantil ao Conselho Tutelar. A reportagem é de Agui Pontes.
9: A Câmara dos Deputados debate fazer com que as escolas sejam obrigadas a comunicar ao Conselho Tutelar suspeitas de trabalho infantil. A proposta, apresentada pelo deputado Amon Mandel, do Republicanos do Amazonas, insere a mudança no Estatuto da Criança e do Adolescente. Segundo a proposta, já aprovada pela Comissão de Educação, a suspeita ou comprovação da prática de trabalho infantil precisa ser apontada pela instituição de ensino, especialmente se envolver uma criança de até 12 anos. A Constituição já prevê o contato da escola com o Conselho Tutelar, em caso de maus tratos ou faltas excessivas e injustificadas à escola. Segundo a relatora na comissão, deputada Franciane Baier, do Republicanos do Rio Grande do Sul, a escola é estratégica para dar esse primeiro alerta.
10: A escola é muitas vezes o primeiro lugar onde os sinais de exploração aparecem. E ao tornar essa obrigação expressa na lei, damos mais agilidade para que o Conselho Tutelar seja acionado e as medidas de proteção sejam tomadas o quanto antes.
9: A Constituição proíbe o trabalho para menores de 16 anos, salvo na condição de aprendiz, que o jovem pode desempenhar a partir dos 14 anos. Segundo um estudo recente do Fórum Nacional de Prevenção e Erradicação do Trabalho Infantil, 1.650.000 crianças e adolescentes estão tendo sua força de trabalho explorada no Brasil. A proposta que prevê a denúncia do trabalho infantil pelas escolas ao Conselho Tutelar será analisada pela Comissão de Previdência, Assistência Social, Infância, Adolescência e Família. Da Rádio Câmara de Brasília, Agui Pontes.
23: Márcio Alvino, do PL de São Paulo, enaltece o trabalho da APAE, Associação de Pais e Amigos dos Excepcionais, na inclusão e na defesa dos direitos das pessoas com deficiência. Ele ressalta a atuação de profissionais, voluntários e famílias no apoio a milhões de brasileiros.
11: Márcio Alvino defende o fortalecimento das APAEs por meio de mais recursos e de políticas públicas voltadas às pessoas com deficiência. Vice-presidente da Frente Parlamentar em Defesa das APAEs, o deputado reafirma o compromisso de apoiar as instituições presentes em todo o país.
16: Educação.
23: O projeto de Geraldo Mendes, do União do Paraná, prevê o abono de até 3 dias de faltas escolares por mês para alunas com deficiência durante o período menstrual. A medida dispensa atestado médico, bastando a notificação da família à instituição de ensino.
11: Geraldo Mendes argumenta que dores intensas tornam a frequência escolar dolorosa para muitas adolescentes com deficiência. Para ele, a dispensa de laudo mensal evita filas desnecessárias nos postos de saúde e assegura o direito à educação sem reprovação por falta.
23: Fomentar o hábito da leitura e ampliar o financiamento de bibliotecas públicas é o objetivo de projeto de Amaro Neto, do PP do Espírito Santo. O texto permite que empresas e pessoas físicas usem deduções no imposto de renda para apoiar a compra de livros, feiras literárias e acervos digitais.
11: Amaro Neto argumenta que o país ainda enfrenta gargalos no acesso à literatura e na preservação de espaços culturais. Ele diz ainda que a proposta estimula a cooperação entre a iniciativa privada e o governo para modernizar estruturas de bibliotecas públicas do país.
23: Termina agora o jornal Câmara dos Deputados, produzido pela Rádio Câmara com trabalhos técnicos de Wellington Teles e apresentação de Luciana Vieira e Val Monteiro. Boa noite.
11: A Voz do Brasil volta amanhã. Uma boa noite para você.
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19: 20 horas e 3 minutos.

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4: 20 horas e 31 minutos.

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5: 20 horas e 46 minutos.
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3: 21 horas e 3 minutos.